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São 3 horas. 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

São 5 horas. 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

São 6 horas. 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

0: 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São 7 horas. 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
1: As notícias com Sofia Simões. Bom dia.
2: Muito bom dia. O Ministro da Administração Interna vai ser hoje ouvido em audição regimental no Parlamento. Luís Neves vai prestar esclarecimentos sobre as recentes polémicas em que esteve envolvido, referentes ao período em que foi Diretor Nacional da Polícia Judiciária. O Ministro da Administração Interna é ouvido na Comissão Parlamentar de Assuntos Constitucionais, Direitos e Liberdades, no mesmo dia do debate e votação da moção de censura do Chega ao Governo. Luís Neves começa a ser ouvido no Parlamento às 10 da manhã, horas então antes do debate da moção de censura que está agendado para as 3 da tarde. E a moção de censura do Chega ao Governo já tem chumbo garantido. Os órgãos do PS defendem que o partido se deve abster para evitar a crise política sem ilibar, no entanto, o Governo das suas responsabilidades. Fonte do Secretariado Socialista indicou ainda que o grupo parlamentar do PS irá reunir-se esta terça-feira pelas 2 da tarde. E uma sondagem realizada pela Pitagórica para a TV e CNN Portugal e Nascer do Sol dá um empate técnico entre os 3 partidos mais votados. O ano passado, o Partido Socialista lidera as intenções de voto com 27,9%, segue-se o Chega com 27,1%, em terceiro lugar está a AD, que está no poder com 25,7% dos votos. Já em relação aos restantes partidos, a Iniciativa Liberal está logo a seguir a AD com 6,1% das intenções de voto. Também o Bloco de Esquerda subiu nas intenções de voto, que segundo a análise são de 2,2%. Já em queda estão partidos como o Livre, CDU e PAN. A época especial de exames termina esta terça-feira. 43 mil alunos inscreveram-se, mas a maioria faltou. As classificações devem ser conhecidas a 16 de setembro, permitindo que os alunos que tenham condições para candidatar-se à segunda fase do Concurso Nacional de Acesso ao Ensino Superior o possam fazer. O prazo termina a 20 de setembro. A época especial de exames foi criada pelo Governo depois dos constrangimentos da classificação digital que marcaram a primeira fase. Novos ataques na Ucrânia. O alerta aéreo foi acionado esta noite em Kiev, devido a um ataque russo após 3 dias de suspensão devido à visita dos emissários norte-americanos Steve Witkoff e Jared Kushner. Pelo menos 2 pessoas morreram e 7 ficaram feridas durante a nova vaga de ataques russos contra Kiev. Os serviços de emergência relataram que edifícios foram atingidos nos subúrbios. O balanço pode ainda aumentar. A Ucrânia também tinha suspendido os ataques contra a região de Moscovo. Foi hoje retomado o tráfego aéreo no principal aeroporto internacional da capital da Indonésia, Jakarta. O tráfego aéreo esteve encerrado após uma erupção vulcânica que impediu a descolagem de centenas de aviões e afetou mais de 300 mil passageiros. O ministro dos Transportes indonésio alertou que levará algum tempo até que o tráfego volte ao normal, uma vez que as autoridades aeroportuárias têm de garantir que todos os aviões estão em condições de voar. No futebol, hoje há a Liga dos Campeões. O Futebol Clube do Porto estreia-se na fase de liga frente ao Manchester City, um encontro entre os líderes dos campeonatos português e inglês, marcado para às 8 da noite no Estádio do Dragão, no Porto. As imagens essas passam em direto na Sport TV. A informação está de regresso às 7h30. Até já.
1: Até já, Sofia. 7h03, vamos espreitar o trânsito.
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1: Para o primeiro informativo desta manhã, em princípio com tudo calmo ainda, não é, Paulo? Bom dia.
3: À partida, normalmente é sempre assim. E é o caso de hoje também, Catarina. Muito bom dia.
1: Bom dia.
3: Fico à expectativa a ver o que é que dizias.
1: Exato.
3: Ora, vamos então até à ponte 25 de Abril. Só temos um ligeiro abrandamento na A2, na subida do Pregal, até à ponte 25 de Abril. Tudo o resto na Grande Lisboa ainda sem filas. E no Porto o trânsito ainda está tranquilo, ainda não há filas nenhumas neste momento. Portanto, aproveita agora, que daqui a meia hora isto já vai começar a piorar. Não é? Até já.
1: Aí está a nota positiva. Obrigada, Paulo. Até já.
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0: Ouça lá o Senhor Vinho, a voz de Amália, nas boas-vindas à edição de hoje do seu Bom Dia Amália.
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0: Muito bom dia, seja bem-vindo. Manhã de terça-feira, 8 de setembro, um dia com algumas nuvens, com vento moderado, com máximas de 23 graus para o Porto. Porto, que espera hoje aguaceiros, 28 para Lisboa, 31 para Setúbal e 35 para Faro, tudo sem previsão de chuva para centro e sul, ligeiramente diferente então a norte. Ora, seja bem-vindo, fique por aí, temos Praça da Alegria mais à frente para conferir. Para já, 7 e 8, em escuta, primeiro Queixa das Almas Jovens Censuradas, clássico de José Mário Branco, depois o Pajem Cristina Clara.

0: Ora, Cristina Clara aqui nos últimos minutos, nesta manhã de terça-feira, dia 8 de setembro. António Vieira.
1: Olá.
0: O que dizer sobre esta terça-feira? Bom dia.
1: É uma terça-feira lindíssima.
0: É muito bonita.
1: Eu tenho até no domínio das terças-feiras, não sei se encontrarei outra melhor.
0: Mas em qualquer recanto fica bem esta terça-feira, não é?
1: Sim, sim, sim.
0: É um clássico em qualquer
1: peça de coração. É uma peça de arte moderna esta terça-feira.
0: Praticamente uma instalação.
1: É uma instalação.
0: É possível que eu já tenha dado cabo de uma instalação esta manhã.
1: Exatamente, mas não percebes? Porquê? Porque não percebes.
0: Mas não foi a instalação elétrica, portanto,
1: não, mas não
0: está
1: percebes.
0: Tudo certo. Mas não, também é possível.
1: Mas era uma instalação artística
0: era.
1: E tu não percebeste.
0: A minha sensibilidade anda muito em baixo, muito em baixo. Bom, ora bem, daqui a pouco temos Praça da Alegria. Foi só isso. Temos Praça da Alegria para conferir. Daqui a pouco, numa primeira partilha, antes disso, vamos escutar Trigueirinha. Jorge Fernandes.

0: Até à última, porque merece, sim senhor. 7h20. Contém essa agitação, António. António.
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0: António.
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0: António.
3: Cá estamos. Bom dia.
0: Verifico que sim.
3: Minha amiga, quero partilhar uma coisa contigo.
0: Ai, minha nossa, que receio.
3: Se estiveres para cair.
0: Chama o António. Não.
3: Exato. Se estiveres para cair, chama o António, é bom. Não, mas se estiveres a tomar banho e caíres, ou estiveres quase a cair, ou se tropeçares, o que é que deves fazer?
0: Se calhar ao hospital?
3: Não. Usar o shampoo anti-queda. Obrigado, bom dia.
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0: E que horas vem a ser isto, meu caro António?
3: 7h23, bom dia, boa terça-feira. Minha amiga, hoje vamos ter uma terça-feira recheada.
0: E pois é.
3: Com muitas coisas. De novo a olhar o festival Caixa Alfama.
0: E
3: não
0: estamos no
3: festival.
0: Carnaval, não é? Que é a altura da terça-feira gorda.
3: É a terça-feira gorda, é a própria terça-feira de Carnaval. Por acaso não estou certo, mas julgo que sim. E hoje vamos ter, de facto, uma terça-feira já a olhar, como aliás começámos a fazer ontem, como temos feito, mas nesta semana ainda com maior intensidade, a edição deste ano do festival Caixa Alfama. É um olhar muito intenso, como uma generalidade dos nossos olhares, Catarina. Ontem tivemos por aqui Beatriz Felício, no bairro Alto, contigo. Tivemos Luís Montes também no Bom
0: pronto,
3: Dia da Amália.
0: Pronto, claramente António estava distraído. A Beatriz não conseguiu vir por estar adoentada. As melhoras, querida Beatriz. Pronto, ele ia todo lançadão.
3: Desculpa,
0: em relação, não faz mal.
3: Beatriz,
0: mas Beatriz está um bocadito adoentada, portanto
3: eu
0: está a tentar
3: sim,
0: recuperar.
3: Eu disse cedo e contei que a pessoa tivesse aparecido.
0: Está a tentar recuperar.
3: Beatriz, pronto, as melhoras, um beijinho. Mas hoje vamos ter, se tudo correr bem,
0: lá está,
3: Valéria, às 8h40, das 9 às 10. Vamos ter por aqui a Raquel Tavares, na hora das 10, a Sara Paixão e o Jorge Batista da Silva também contigo, Catarina, depois das 11. Até me faltou a voz.
0: Foi.
3: É tanta coisa, tanta emoção.
0: Embargou-se também.
3: Embargou-se.
0: Pronto, em princípio, depois passa-te.
3: Como eu gosto dessa palavra. Nunca mais tivemos o nosso momento de palavra.
0: Pois não. Podemos recuperá-lo a qualquer momento. É como o salsifré, pode chegar em princípio à sexta, mas quem sabe?
3: Também,
0: em necessidade, em caso de necessidade, é como aquela coisinha do que se tem que partir o vidro em caso de necessidade. Aquela coisinha.
3: Sim, sim. Aquela, aquela, aquela,

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0: 7:31.
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0: Vamos então até às bancas dos jornais espreitar a imprensa escrita desta manhã. Sofia Simões, bom dia.
2: Muito bom dia. O Jornal Público destaca, depois dos mercados, Portugal ultrapassa a Espanha, também no rating, pela primeira vez, pelo menos desde 2010. Uma das principais agências de notação financeira atribui a Portugal um rating superior à Espanha. Juros mais baixos nos mercados ajudam. O Público dá ainda conta da moção de censura que abre tensão, mas não belisca diálogo entre governo e Chega. O Diário de Notícias refere que agricultores endurecem críticas ao governo contra a falta de apoios, o aumento do custo dos combustíveis está a lastrar a atividade dos agricultores portugueses e a falta de apoios públicos está a acabar-lhes com a paciência. Ao DN, o secretário-geral da CAP, Luís Mira, diz que, comparado com Espanha, aqui não se está a fazer nada. O DN destaca ainda a Alemanha, a AfD prepara-se para governar a Saxónia-Anhalt, Merz admite abalo até aos alicerces. O Jornal de Notícias revela que comando assaltava bancos à mão armada e enviou quase 1 milhão para o Brasil, usavam carros TVDE, disfarçavam-se com cabeleiras e mochilas da Glovo. 6 dos 11 membros estão em prisão preventiva. O JN escreve ainda um autarca que marcou a vida do Porto. Nuno Cardoso liderou a Câmara entre 1999 e 2002, morreu ontem. Presidente da República destaca a visão aberta e ambiciosa da cidade. O Jornal de Negócios avança que não residentes casados podem escapar a IMI fixo de 7,5%. A autoridade tributária emitiu instruções para a aplicação da taxa agravada e considera que o regime de bens, no caso de casados, pode influenciar o enquadramento. Mudanças nos requisitos abrem porta à recuperação do imposto pago. O Negócios destaca ainda os novos destinos do vinho português, Brasil prestes a passar os Estados Unidos como o segundo maior mercado da exportação. O Correio da Manhã traz como manchete: cliente gasta 22 mil euros numa noite no Elefante Branco, 3 mulheres sacaram dinheiro a empresário, Maia reage e diz que nunca pactuaria com o incentivo à prostituição. O jornal destaca ainda a Liga dos Campeões, Farioli confiante na estreia da Champions, Porto defronta Manchester City.
0: Ora bem, Sofia Simões, muito obrigada.
2: Até
0: obrigada,
2: já.
0: Volta sempre, até já. 7:33.
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0: Paulo Monteiro.
3: Sou eu.
0: Paulo Monteiro. Pronto, não te vou, não te vou perguntar se te falta algum.
3: Sou eu.
0: Alguns 22 mil euros. Mas então. Como é que está o trânsito, Paulo Monteiro?
3: Ora, vamos ao trânsito. Vamos até à cidade do Porto. E porquê? Porque já temos aqui fila na A3. Há fila a partir da entrada da A4 até à Circunvalação. E porquê? Porque há um acidente ali na estrada da Circunvalação e está a afetar principalmente a A3. Avenida AEP, trânsito lento de Ponte de Lessa até à Rotunda AEP. Na VCI temos abrandamento entre as Antas e a A3 e, sentido contrário, abrandamento da Afurada até à Rábida e, de novo, entre a Boa Vista e Francos. Para a Grande Lisboa, a fila na A2 hoje já é bem mais tensa, começa já em Corroios, vai até à Ponte 25 de Abril e acesso do Centro-Sul também cheio. Ora, na segunda circular, há fila das Torres de Lisboa até ao Campo Grande, sentido inverso, abrandamento de Sacavém até à Encarnação. E temos dificuldades no IC19, lentidão do Cacém até à Amadora e fila também entre Alfragide e Pinamanique. A5, lentidão já da Ribeira da Laje até a Miraflores. Até já.
0: Olha, deixa-me só uma pequena nota, Paulo. Pronto, eu tenho dificuldades em vários campos, não só no IC19. Era só isto, era uma nota pessoal. Obrigada e até já.
3: Pronto, até já.
0: Até já.
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0: E o que é que haveria de ser mais, António, se não fossem os caracóis?
1: Os caracóis, património nacional. Património mundial, nacional e mundial. 23 minutos para as 8, bom dia, boa e universal.
0: Obrigada.
1: E cósmico. E coisas assim.
0: O caracol cósmico.
1: O caracol cósmico. O caracol
0: assim,
1: cósmico é.
0: Trajado
1: é
0: de roxo.
1: É todo um conceito.
0: Não sei porquê. Roxo e fluorescente é o que me sucede.
1: Caracol
0: de
1: cósmico. Vamos desenhá-lo?
0: Boa.
1: Não tenho lápis de cor nem nada. Não fazia aqui um caracol cósmico. 18 minutos. Ah, é. Não, 22. 22. Bem, isto.
0: Podia ser um exercício ao nível.
1: São muitos
0: 18 anos. Minutos pós as 7h20.
1: Sim, como está.
0: Era uma coisa muito imediata.
1: Está, mas foi bom. Estás forte nas contas.
0: Foi ontem, da proximidade com o Dr. Paulo Macedo. Vês?
1: Eu ia dizer precisamente a mesma coisa. Eu ia dizer
0: vezes,
1: a mesma coisa.
0: É assustador às vezes. Esta
1: mas sim, são 23 minutos. Sabes o que é que se diz? Isto é muitos anos com esta pasta.
0: Claro.
1: Vamos acusando o desgaste. Vamos acusando o desgaste.
0: Ah, não, eu ia dizer que era da experiência, que ficava cada vez mais apurada. Já tinha relevado.
1: Já foi, já passou o pico. Já passou o pico, já estamos na fase descendente. Agora já estamos na fase descendente.
0: É como a
1: até quando durará?
0: Pois.
1: É sempre a descer, agora até quando?
0: Olha, aguenta-te. Quando chegares à minha idade, logo vês.
1: Mais à frente, neste programa, vamos ter o grande estádio. Entretanto.
0: Entretanto.
1: Olha, entretanto, quanto mais fatos vamos ter nesta hora?
0: Vamos ter, por exemplo, para já, o Barquito Corcel, de Fábio Rebordão. Aqui vamos nós.
1: Vamos.

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0: E parece-me um ótimo percurso também do Chiado ao Bairro Alto, de braço dado com Marco Rodrigues. Muito bom dia, 7h47.
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0: All together now. Todas juntas.
2: Estamos a alongar.
0: Quer dizer, mais ou menos.
2: Aquecimento.
0: Quem pode, pode. Quem não pode, aguenta. A pessoa não pode alongar neste momento, António, desculpa lá.
2: Pronto.
0: Mas fazes tu por mim. Ora bem, então...
2: Não te alongues, então.
0: Não, sim. Será a frase, provavelmente, que mais salta em pop-up muitas vezes. Bom, então, vamos lá saber o que é que dizem as capas dos desportivos de hoje, meu caro.
2: Vamos começar pela capa do jornal A Bola, que com traz reforços do Benfica, em grande destaque, Echeverri e El Karawani. Espreitam estreia pelo Benfica em Moreira de Cónegos. Eu não sei se acertei no nome destes senhores.
0: Aí, para mim, está ótimo.
2: Está ótimo.
0: Pareceu-me muito bem.
2: Os encarnados acertam o calendário amanhã, precisamente, e Pavlidis encontra adversário especial. Porquê? Para Pavlidis? Tens ideia disto?
0: Não faço ideia.
2: Sporting, o Pavlidis não jogou no Moreirense. Rui Borges prepara mudanças frente ao Galatasaray. No Porto, o Porto entra hoje já em campo para a Liga dos Campeões. Futebol Clube Porto Manchester City, para um jogo marcado para as 20 horas. Arranca o maior espetáculo do mundo de clubes, isto a propósito da Liga dos Campeões. E Fariola diz que temos pernas e pulmões para um grande jogo. Pernas e pulmões.
0: Bem. Que não falte nunca.
2: Que não faltem ao Futebol Clube Porto também mais logo. Temos aqui também a capa do jornal Record. Confidencial, Amorim pensou levar Pote para o Milan e travou saída de Estupinã para o Benfica.
0: Santinho.
2: Os golpes de mercado, exato, aqui neste caso é mesmo. Os golpes de mercado que estavam por contar. Reunião de Palhinha com Bernardo Palmeiro afastou-o de Alvalade. Yeramay arrependeu-se e quis reabrir a porta do Sporting. Assim, algumas das histórias que marcam o mercado aqui reveladas pelo jornal Record. Só mostra o quanto acreditam em mim. São palavras de Zalazar, que lida bem com o rótulo dos 30 milhões. Futebol Clube Porto entra hoje em campo, precisamente. Serei feliz de ficar aqui a carreira toda. São palavras de Diogo Costa na antecipação deste jogo. E a hora das renovações. Rui Costa tem nova prioridade de renovar Prestiani e ainda à espera da resposta de Sheldrup.
0: Olha.
2: Sim, a propósito do Pavlidis.
0: Sim, exatamente. Será por causa disto? Porque em 2025, no final do ano passado, Vangelis Pavlidis efetuou hat-trick na vitória do Benfica por 4-0, precisamente em Moreira.

0: De Cónegos.
1: Okay, então
0: e na altura o Pavlidis disse que tinha sido uma noite perfeita.
1: Ok, pronto.
0: Será por causa disso?
1: Muito provavelmente, muito provavelmente. História versus milhões é o título do jornal O Jogo. Portistas regressam às Champions após duas épocas de ausência, abrindo a fase de liga com a recepção aos milionários do Manchester City. Francisco Farioli, vamos precisar de toda a gente, de quem começa e de quem entra. Também aqui destaque para o Sporting Braga, nomeadamente para João Moutinho, um feliz quarentão.
0: Olha,
1: o médio festeja hoje 40 anos, mantendo intactas as qualidades.
0: É o quarentinha
1: ainda, até pelo tamanho, de não facto, é muito grande, João Moutinho.
0: Não é.
1: No Benfica, a prova de confiança foi a venda de Dedic, Benjaki, preparado para ser titular, diz António Oliveira, ex-treinador da equipa B. E no Sporting, o Sporting é o maior, palavras de Zalazar, que destaca a intervenção de Frederico Varandas na escolha pelo Sporting. São estes os principais destaques das capas dos esportivos, sendo que o grande destaque mesmo é, nem sempre aparece assim nas capas dos jornais, mas a verdade é o jogo de hoje do Futebol Clube Porto frente ao Manchester City. Arranca a Liga dos Campeões e arranca logo com um grande jogo para o Futebol Clube Porto, a receber esta equipa do Manchester City, uma das grandes equipas do mundo. Estamos todos também com expectativas, em primeiro lugar, para tentar perceber o que é que esta equipa do Futebol Clube Porto e este Porto de Francesco Farioli faz na Liga dos Campeões. Recordamos que o ano passado o Porto não esteve na Champions, esteve na Liga Europa. E é interessante perceber como é que a equipa de Farioli, este Porto Farioli, vai. Qual é que vai ser o desempenho na Liga dos Campeões? Estou assim curioso e também estou curioso para ver a própria equipa do Manchester City, que é uma equipa diferente daquela dos últimos anos.
0: Sim, porque, não tão exuberante, não é?
1: Sim, aliás. Houve alguns jogadores que saíram e saiu, claro, na verdade.
0: Bernardo Silva.
1: Sim, além do Bernardo, saiu a grande figura deste Manchester City durante os últimos 10 anos, que é o Guardiola, não é? Portanto, vamos tentar perceber como é que é este Manchester City sem Guardiola, com algumas novidades, por exemplo, Enzo Fernandes. Estou assim curioso para este jogo também entre o Futebol Clube Porto e o Manchester City.
0: O City venceu o jogo por 1-0 no passado sábado, frente ao Coventry. Portanto,
1: sim,
0: também
1: não vi
0: o jogo, não vi o jogo.
1: Em termos de resultados, não está. Quer dizer, mesmo agora o campeonato inglês começou, não é? Mas ainda não há nada que possa dizer que se,
0: o indicador.
1: Sim, o indicador, vamos ter agora aqui uma descida porque o Guardiola saiu. Mas, a ver, vamos.
0: Toma outro indicador. Agarra aqui. Bom, amanhã há mais. Grande estádio.
1: Grande e agora puxava-te o dedo.

0: Procuro e não te encontro.
1: Estou cá,
0: Matos.
1: Estou cá.
0: Então não havia de estar? Onde é que haverias de estar nesta altura?
1: Estou
0: nas
1: cá.
0: Maldivas, queres ver?
1: Não, estou cá, estou cá.
0: Pronto.
1: Muito bom dia, boa terça-feira. À hora certa temos as notícias. O ministro da Administração Interna vai ser ouvido hoje em audição regimental no Parlamento. Gosto deste termo.
0: Regimental.
1: Audição regimental. Vamos ter então essa notícia que marca o dia, o ministro a prestar esclarecimentos às 10. Temos também trânsito, temos o bom dia Amália em todo o seu esplendor nas próximas horas.
0: E a partir de agora é que vai ser. Olha, estava distraído.
1: Estava ali a responder.
0: Vamos explicar
1: uma
0: aos queridos ouvintes. Portanto, nós temos a televisão em estúdio para ir acompanhando.
1: Sim, sim, sim.
0: Esta manhã informativa também, o que se vai passando. E o que é que passou neste momento? Passou que Pivô estava virado para o lado, tratando de outro assunto, e entretanto o realizador olvidou-se de o tirar de imagem. Portanto, ficou ali um bocadinho.
1: Não,
0: depois, então...
1: O que tem mais graça é que não te apercebeste, mas ele não estava lá, ele não estava a ser. Ou seja, não foi propriamente o esquecimento do realizador. O realizador voltou ao plano.
0: Ah, já também com ele.
1: Sim, ele já
0: Ok. Pronto, então foi mauzinho só.
1: Foi só
0: mauzinho.
1: Olha, vou-te apanhar a mexer no telefone.
0: Exato. Ah, uma brincadeira. Bom, entretanto, há pouco escutávamos Tony de Matos, procurei não te encontro. Ora, sabe quem é que por aqui encontra? E bem, Teresinha Landeiro. É com ela que seguimos até às 8. Não partas hoje.

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1: Edição de Sofia Simões. Bom dia.
2: Muito bom dia. Com chumbo garantido, o Parlamento debate e vota hoje a moção de censura do Chega ao Governo, centrada na manutenção do Ministro da Administração Interna, Luís Neves, no Executivo. Os órgãos do PS defendem que o partido se deve abster para evitar a crise política sem libar o Governo das suas responsabilidades. Fonte do Secretariado Socialista indicou ainda que o grupo parlamentar do PS irá reunir-se esta terça-feira pelas 14h. Mas antes do debate da moção de censura do Chega ao Governo, marcada para as 15h no o Parlamento, o Ministro da Administração Interna é ouvido esta manhã em audição regimental no Parlamento. Luís Neves vai prestar esclarecimentos sobre as recentes polémicas em que esteve envolvido, referentes ao período em que foi Diretor Nacional da Polícia Judiciária. O Ministro da Administração Interna é ouvido na Comissão Parlamentar de Assuntos Constitucionais, Direitos, Liberdades e Garantias no mesmo dia do debate e votação da moção de censura do Chega ao Governo. Luís Neves começa a ser ouvido no Parlamento às 10 da manhã. A Inspeção-Geral das Atividades em Saúde decidiu avançar com uma ação inspectiva ao Hospital Garcia de Horta, em Almada, após a suspensão em agosto da consulta de gravidez não desejada. De acordo com o Diário de Notícias de hoje, este processo visa averiguar a forma como a decisão de fechar a consulta de gravidez não desejada foi concretizada e para avaliar a organização dos cuidados que vão ser prestados às mulheres. Em meados de agosto, as comissões de utentes dos Conselhos de Almada e Seixal, no Distrito de Setúbal, denunciaram a suspensão das interrupções voluntárias da gravidez no Hospital Garcia de Horta, estando agora a ser garantidas por uma clínica privada em Lisboa. Na mesma altura, em resposta enviada à agência Lusa, a Unidade Local de Saúde Almada e Seixal assegurou que a situação é temporária. O julgamento de dois agentes da PSP de Olhão acusados de sequestro e homicídio de um homem marroquino começa esta terça-feira no Tribunal Judicial de Faro. Os acontecimentos tiveram lugar há cerca de 2 anos e meio. A primeira sessão está marcada para as 9h e deverá prolongar-se durante todo o dia. Estão já previstas mais 2 sessões, a 11 e a 25 de setembro. Os agentes foram acusados pelo Ministério Público ano passado, na sequência das agressões que, segundo a acusação, deixaram a vítima gravemente ferida, o que levou à sua morte. A época especial de exames termina esta terça-feira. 43 mil alunos inscreveram-se, mas a maioria faltou. A última jornada inclui hoje os exames de desenho A, Física e Química A, Geografia A e inglês. As classificações devem ser conhecidas a 16 de setembro, permitindo que os alunos que tenham condições para se candidatar à segunda fase do Concurso Nacional de Acesso ao Ensino Superior o possam fazer. O prazo termina a 20 de setembro. A época especial de exames foi criada pelo Governo depois dos constrangimentos da classificação digital que marcaram a primeira fase. Pelo menos 2 pessoas morreram e 7 ficaram feridas durante uma nova vaga de ataques russos contra Kiev esta madrugada. Segundo as autoridades militares locais, o balanço poderá ainda aumentar. Fortes explosões foram ouvidas durante a madrugada na capital ucraniana. Os serviços de emergência deram conta de edifícios atingidos nos arredores de Kiev. Os ataques russos foram retomados depois de uma suspensão de 3 dias que coincidiu com a visita a Kiev dos enviados norte-americanos Steve Witkoff e Jared Kushner e com as negociações destinadas a encontrar uma solução para a guerra. A Ucrânia também tinha suspendido os ataques contra a região de Moscovo. Foi hoje retomado o tráfego aéreo no principal aeroporto internacional da capital da Indonésia, Jakarta. O tráfego aéreo esteve encerrado após uma erupção vulcânica que impediu a descolagem de centenas de aviões e afetou mais de 300 mil passageiros. O ministro dos Transportes indonésio alertou que levará algum tempo até que o tráfego volte ao normal, uma vez que as autoridades aeroportuárias têm de garantir que todos os aviões estão em condições de voar. No futebol, hoje há a Liga dos Campeões. O Futebol Clube do Porto estreia-se na fase de liga frente ao Manchester City, um encontro entre os líderes dos campeonatos português e inglês, marcado para as 8 da noite no Estádio do Dragão, no Porto. As imagens essas passam em direto na Sport TV. A informação está de regresso às 8h30. Até já.
1: Até já, Sofia. E já a seguir temos um outro retrato a fazer.
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1: E o fotógrafo de serviço é Paulo Monteiro. Como é que está tudo nesta altura? Paulo, bom dia.
3: Ora, viva muito bom dia novamente, Catarina. Está um bocadinho mais vermelho o trânsito a esta hora. Ora, vamos começar pela A2.
1: Está com calor?
3: Se calhar, calor, quentinho. Pronto, está com o tempo. Está com o tempo. Não é do Benfica, não.
1: Diferente.
3: Ora, temos na A2 fila a partir de Santa Marta de Corroios até Lisboa. Esta fila vai mesmo até ao final da ponte 25 de Abril. A5 tem fila de Carcavelos até Miraflores, mas é a partir da Ribeira da Laje que começa a ficar mais difícil. Mais à frente há fila também na descida de Monsanto. A Marginal não tem filas, o IC19 tem fila de Tercena até à Amadora e outra vez de Alfragide até Pinamanique. Segundo a circular, há fila das Torres de Lisboa até ao Campo Grande, sentido contrário, lentidão entre o Relógio e o Campo Grande. Na A1, abrandamento entre Valfigueira e Sacavém. Na Quiril, há um acidente na Venda Nova, é nos túneis da Venda Nova, a fila já começa em Odivelas. Ora, no Porto, temos a fila na A1, a partir de Coimbrões até à Rábida, e no sentido inverso, há fila a partir de Bonjoia até ao nó da A3. Na A3, mantém-se o acidente, ali junto à Estrada da Circunvalação, e a fila começa em Águas Santas. E a Avenida AEP, já com fila da Ponte de Lessa até à VCI. Até já.
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0: Mal me quer pequenino, a voz de Amália.
1: Bom dia, Amália.
2: Muito bom dia, boa manhã de terça-feira, 9 minutos depois das 8. Bom dia, Catarina. Bom dia, florida Catarina Pereira.
0: Qual florida?
2: Floral. Mais ou menos. Não é bem, mas não, são assim os
0: porque
2: isto os
0: tem
2: padrões.
0: A ver com a t-shirt que Catarina traz hoje. Tem flores? Tem. É para combinar com a jardineira. Uma vez que minha filha vê-me de jardineiras e diz que eu vou vou tratar das flores. Para a horta ou vou tratar das flores. Pronto.
2: Não, mas está muito bem, muito bem.
0: Obrigada.
2: Catarina, muito bem.
0: Obrigada.
2: Como sempre.
0: Com certeza, com certeza. Tudo isso. Bom,
2: amanhã, temos calor, não?
0: Não.
2: Não.
0: Não, tanto que eu vim com o meu casaquinho de manhã. Não estava calor absolutamente nenhum, desculpa lá.
2: A previsão não está acima dos 30.
0: Em Lisboa não, mas sexta e sábado vai subir acima dos 30. Portanto, eu já pensei, ui, vou suar as estupinhas. Pelo caso já falo. Bom, mas são outras questões. Entretanto, não. Por acaso, Lisboa espera 28 graus de máxima. Por acaso, Setúbal e Faro, sim. Acima dos 30, Setúbal 31. Ai, não estás os dedos, António,
2: desculpa,
0: que aflição,
2: desculpa,
0: por favor.
2: Muito menos quando estamos no ar, não é?
0: Ui,
2: mas é um vício tramado.
0: Pronto, arrepia. Pronto. O Porto espera 23 graus de máxima e o norte do país tem um panorama ligeiramente diferente no que diz respeito à previsão do estado do tempo para hoje, uma vez que espera aguaceiros. Centro e Sul com poucas nuvens e vento moderado. E está tudo. Obrigada, bom dia.
2: Afinal, tem aí diferentes matizes.
0: Ai, matizes, gosto.
2: Gostas?
0: Gosto de matizado, sim.
2: Portanto, eu a dizer, vai estar calor, mas não. Obrigado, Catarina, por essa informação detalhada a propósito do estado do tempo. E onde é que pode encontrar essa informação? Na Rádio Amália, claro.
0: Sim. Via IPMA, só.
2: Via...
0: Fonte fidedigna, não é assim qualquer coisa, não é?
2: Claro.
0: Ah, diz o meu telemóvel. Não,
2: porque há outros sites e eu, por acaso, muitas vezes esse conflito com os meus pais. O que é que eu disse?
0: Desculpa. Não, eu é que disse.
2: Tá bem. Muitas vezes tenho esse conflito com os meus pais, não é? Porque eles vão a outros sítios da internet. E eu digo, não, vocês têm que ir aqui ao Instituto Português do Mar e da Atmosfera. Esses sites da... Pronto, enfim.
0: De outras coisas?
2: Sim.
0: O AccuWeather?
2: Não confio tanto.
0: Pois, eu também não.
2: Não confio tanto.
0: IPMA, tens a nossa confiança total. Pronto, vale.
2: Estamos juntos.
0: Vale o que vale, mas é o que é. Canção do Mar, Dulce Pontes, para escutar ainda antes de partirmos rumo à Rua do Ouro.

0: E depois de Dulce Pontes.
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0: Pode ser que um dia a convença a cantar, mas para já, Sofia Simões traz outra atualidade, a atualidade económica nesta manhã de terça-feira, Sofia, não é?
2: É isso mesmo. E vamos começar com a Ministra do Ambiente e Energia, que garantiu que o Governo não está a lucrar com a crise dos combustíveis. Em conferência de imprensa, ontem, Maria da Graça Carvalho reagiu às acusações do Secretário-Geral do Partido Socialista, considerando injusta a acusação do líder do PS. A governante realçou que José Luís Carneiro se referiu aos impostos arrecadados em 2024 e 2025, tal como o Governo se poderia referir aos impostos arrecadados pelo PS nos seus anos de governação. A Ministra considerou ainda que as medidas apresentadas pelo Governo, como o desconto extraordinário do imposto sobre os produtos petrolíferos ou o reforço da botija solidária, provam a injustiça da acusação. Maria da Graça Carvalho avançou ainda que o Executivo irá reforçar os poderes sancionatórios da entidade reguladora dos serviços energéticos em toda a cadeia de produção do setor petrolífero. A Ministra do Ambiente disse que o Governo está então a colaborar com esta entidade para reforçar a transparência e a supervisão do mercado, pelo que solicitou à ERSE e também à entidade nacional para o setor energético, a análise da evolução dos preços dos combustíveis. O Governo vai reunir-se com todos os partidos, com assento parlamentar, no final do mês, sobre o orçamento do Estado para o próximo ano. Informação avançada à agência Lusa, por fonte do gabinete do Ministro dos Assuntos Parlamentares. De acordo com o gabinete de Carlos Abreu Amorim, as reuniões do Governo com os partidos vão realizar-se como habitualmente na Assembleia da República, com vista à preparação do orçamento de 2027. O orçamento do Estado tem de ser entregue na Assembleia da República pelo Governo até 10 de outubro, data que este ano calha a um sábado. Os não-residentes casados podem escapar ao IMT fixo de 7,5%. De acordo com o Jornal de Negócios de hoje, a compra de uma casa por um casal casado em regime de comunhão de bens pode escapar à nova taxa agravada do Imposto Municipal sobre a Transmissão Onerosa de Imóveis de 7,5%, mesmo que um dos cônjuges seja não-residente em Portugal. Para tal, basta que o outro mantenha cá a sua residência fiscal e cumpra os requisitos previstos na lei, já quando o imóvel é adquirido em compropriedade por pessoas não casadas ou por casais casados em regime de separação de bens, a aplicação da taxa é determinada individualmente em função da situação fiscal de cada comprador. O Instituto Nacional de Estatística vai divulgar hoje dados sobre o índice de custos de construção de habitação nova, bem como o índice de volume de negócios, emprego, remunerações e horas trabalhadas na indústria referentes a julho. São ainda atualizados os números da atividade dos transportes do segundo trimestre. O Japão registou um excedente da balança corrente de 16,7 mil milhões de euros em julho. Segundo o governo japonês, este valor é 15,6% superior ao saldo registado no mesmo mês de 2025. A balança comercial japonesa registou no sétimo mês do ano um déficit de mais de 2 mil milhões de euros, o que representa um agravamento em relação ao déficit do ano passado e ao do mês anterior. As exportações aumentaram mais de 24% em termos homólogos, enquanto as importações cresceram 25,9%. A balança de serviços registrou um déficit no valor de 2,8 mil milhões de euros, o que representa uma melhoria em relação ao déficit registado no mesmo mês do ano anterior. A Bolsa de Valores de Lisboa está a negociar esta manhã positiva, o PSI subia há pouco 0,1%.
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0: A rua mais lisboeta, a voz de Hermínia Silva aqui nos últimos minutos, nesta manhã de terça-feira.
1: Muito bom dia.
0: Bom dia.
1: Bom dia a todos.
0: Bom dia.
1: Boa terça-feira.
0: Bom dia.
1: 8h23. Ora bem, Catarina, vamos ter por aqui Valéria,
0: vamos,
1: como tínhamos anunciado.
0: Exatamente.
1: Vai ser muito bom. Vamos falar com a Valéria a propósito da presença da mesma Valéria.
0: A mesma, é a mesma.
1: No festival de Caixa Alfama.
0: Vamos já perguntar. Sim, querida Valéria, bom
1: nós
0: dia.
1: Não resistimos,
0: não,
1: na verdade.
0: Não resistimos.
1: Olá, isto olá Valéria, bom dia.
0: Como as crianças não conseguem, não conseguem.
2: Ora, isto.
0: Portanto, nesta dinâmica de será a mesma Valéria ou será uma outra Valéria que se apresenta ali em palco no Caixa Alfama?
2: É sim, a Valéria é sempre a mesma.
0: É sempre a mesma, não é? Pronto. Pronto, estávamos aqui com receio, deixa lá ver. Pode ser que haja aqui uma matriosca de Valérias.
2: Não.
1: Valéria, que aliás esteve presente, foi convidada do primeiro programa.
0: Pois
1: do,
0: foi.
1: Do primeiro Bom Dia Amália.
2: É verdade.
1: Vamos dar-te uma novidade, a partir daí foi sempre a descer, Valéria. Estiveste no melhor programa. Muito obrigada, aliás, graças.
2: Fico-me muito lisonjeada.
1: Não. E foi graças a ti, e foi mais ou menos por causa de ti.
0: Pronto,
1: se fôssemos só nós.
0: Exato, querida Valéria e querido Hélder, que a partir
1: sim,
0: de.
1: Sim, e o Hélder também.
0: Eu sei que não pretendiam, mas passaram a ser padrinhos. Do Bom Dia.
1: Passaram a ser padrinhos.
0: Vês?
1: Foi muito bom, foi muito bom. Tossimos muito.
0: Havemos de lembrar esse momento também mais daqui a pouco.
1: Okay.
0: Aliás, vamos aqui falar contigo daqui a pouco também. Tu estás a caminho do festival, vais estar no Palco Museu do Fado no segundo dia, dia 12, a partir das 19h30. Já iremos então tentar perceber o que é que tens preparado e sobre o qual possas falar, não é? Aqui nesta manhã. Então, até já.
2: Até já.
0: 8h25, vamos a contas.
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2: Estas noites

0: 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Bom dia.
1: Mais uma vez, bom dia. O Ministro da Administração Interna vai ser esta manhã ouvido em audição regimental no Parlamento. Luís Neves vai prestar esclarecimentos sobre as recentes polémicas em que esteve envolvido, referentes ao período em que foi Diretor Nacional da Polícia Judiciária. O Ministro da Administração Interna é ouvido na Comissão Parlamentar de Assuntos Constitucionais, Direitos, Liberdades e Garantias, no mesmo dia do debate e votação da moção de censura do Chega ao Governo. A Inspeção-Geral das Atividades em Saúde decidiu avançar com uma moção inspectiva ao Hospital Garcia de Horta, em Almada, após a suspensão em agosto da consulta de gravidez não desejada. De acordo com o Diário de Notícias de hoje, este processo visa averiguar a forma como a decisão de fechar a consulta de gravidez não desejada foi concretizada e para avaliar a organização dos cuidados que vão ser prestados às mulheres. O julgamento de dois agentes da PSP de Olhão acusados de sequestro e homicídio de um homem marroquino começa esta terça-feira no Tribunal Judicial de Faro. Os acontecimentos ocorreram há cerca de 2 anos e meio. A primeira sessão está marcada para as 9 da manhã e deverá prolongar-se durante todo o dia. A época especial de exames termina esta terça-feira. 43 mil alunos inscreveram-se, mas a maioria faltou. A última jornada inclui hoje os exames de desenho A, Física e Química A, Geografia A e Inglês. Pelo menos 2 pessoas morreram e 7 ficaram feridas durante uma nova vaga de ataques russos contra Kiev esta madrugada. Segundo as autoridades militares locais, o balanço poderá ainda aumentar. Fortes explosões foram ouvidas durante a madrugada na capital ucraniana. No futebol, hoje, a Liga dos Campeões, o Futebol Clube do Porto estreia-se na fase de Liga frente ao Manchester City. Valéria é convidada da próxima hora do programa Bom Dia Amália. Valéria vai atuar este ano no Festival Caixa Alfama, que acontece já esta sexta-feira e sábado. Valéria vai atuar no palco Museu do Fado no próximo sábado. Estas e outras notícias a desenvolver às 9. Até já.
0: Até já, Sofia, 8h33.
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0: E nada menos que isso, a melhor informação de trânsito, Paulo Monteiro. Portanto, sinto que eu acredito que a melhor informação de trânsito fosse aquela que diria o seguinte: não há trânsito.
3: Pois, não seria? Se esperarmos pela meia-noite, 1 da manhã, talvez.
0: Mesmo assim, depende.
3: Consigamos dizer isso.
0: Depende do local. Assim, depende. Paulo Monteiro, claro. Depende do local.
3: Olha, Catarina, temos um acidente no Porto. Era à chegada à Ponte da Arrábida, para quem vem de Gaia, portanto, no final da A1, e a fila começa em Santo Ovídio e vai até ao local do acidente. Sentido inverso da VCI, à fila do Freixo até à A3. Avenida AEP, fila a partir da Ponte de Lessa até à VCI. A Via Norte tem fila da A4 até ao Porto. E na A3, fila de Águas Santas até à Circunvalação. Na Grande Lisboa, há um acidente no IC19. É no sentido Sintra-Lisboa, em Pinamanique. E a fila começa no Cacém e vai até Pinamanique. A5, fila da Ribeira da Laje até Miraflores e novamente de Caselas até às Amoreiras. A Marginal tem fila primeiro na reta de Carcavelos, em direção a Lisboa, e depois também entre Oeiras e Caxias. E na A2, fila de Santa Marta do Corroios até à Ponte 25 de Abril. A segunda circular tem fila das Torres de Lisboa até ao Campo Grande, sentido contrário, fila da Encarnação até ao Campo Grande. E eixo norte-sul, fila do Lumiar até às Laranjeiras. Até já.
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Amanhã, Ricardo Ribeiro, outra das vozes que vai estar na justíssima homenagem a Rodrigo, que vai acontecer em palco pelo Festival Caixa Alfama, que acontece já na próxima sexta e sábado, dias 11 e 12. São 8:30.

0: Um fado nasce, a voz de Amália, aqui nos últimos minutos. E que minutos são, António?
1: Neste momento, 23 minutos para as 9, neste Bom Dia Amália, com convidada Valéria, que está connosco. Mais uma vez, muito bom dia, Valéria.
2: Muito bom dia.
0: Aí está ela, preparadíssima, já preparadíssima para esta conversa. Sendo que tu não és mulher de um amor só, no que diz respeito à música, calma. Ora, do jazz ao rock, mas com o fado aqui também na dianteira, não é? Ou não tivesses tu sido a vencedora do concurso de fado Amália Rodrigues, no Fundão, em 2014.
2: Poxa.
0: Foi. É sim, trata-se de pesquisa.
1: É uma pessoa muito preparada.
0: Trata-se de pesquisa.
2: É mesmo?
0: Foi esta a gota d'água que te fez. É este o caminho, é por aqui que eu quero mesmo seguir, não deixando os outros amores de parte, não é?
2: Foi um deles, mas eu acho que todos os dias. Há um motivo para eu escolher todos os dias o fado. E, na verdade, acho que ele também me escolhe um bocado a
0: Com
2: mim.
0: Com certeza, claro.
2: Porque, independentemente de tudo, acho que esta forma de a gente ir todos os dias a uma casa de fados, de estar todos os dias, todos juntos, todos os dias acontecer fado, todos os dias, também é uma forma, um estilo de vida. E que eu acho que não conseguiria viver
0: de outra forma.
2: Sim, acho que o fado realmente já faz parte de mim há muitos anos.
0: Há quantos anos? Tens ideia? Tu tens ideia de quando é que escutaste fado pela primeira vez?
2: Eu sei que era miúda. Eu lembro-me da minha avó cantar o Laurindinha e de começar a cantar. E foi o meu primeiro contacto. Foi realmente a minha avó, como. Enfim, mas a escutar, a ir ao YouTube e escrever fado e. Não sei, talvez tivesse 13, 14 anos.
0: E marcou-te?
2: Marcou porque naquela altura. A gente somos sempre adolescentes, muito. Enfim, muito. Muito dramáticos.
0: Ai, sim, sim, sim, sim.
2: Sabe,
0: as dores da adolescência, nós, sim, com certeza.
1: E o fato foi ao encontro desse dramatismo.
2: Foi ao encontro disso, okay, sim. Okay. E eu comecei a cantar. Aliás, eu ouvia fados muito mais duros do que hoje em dia, quer dizer.
0: Era o sofrimento da altura, não era?
2: Sofrimento.
0: Necessitava daquela limpeza.
2: Exatamente. Sim. A gente achava que ia morrer porque alguém nos deixou, não é?
0: Coração partido, não é?
2: Pois percebemos que não é bem assim.
0: Esse síndrome. Pois exatamente, há mais vida para além disso.
2: Exato.
0: Com certeza.
2: Mas sim, foi logo muito cedo.
1: E lembras-te das vozes que ouviste? Assim, quais eram as vozes nessa altura?
2: A Amália foi sempre.
1: Ok.
2: A Beatriz da Conceição também foi logo muito cedo. A Fernanda Maria, a Maria da Fé, claro. A Nazaré. Ou seja, algumas destas mais antigas que eu tive logo acesso, mas obviamente não tive logo acesso a tudo. E depois as nossas, ou seja, aquelas da minha geração que estavam em alta, a Carminha, a Namora, pá, lembro-me que também havia muita coisa da Vanessa, da Filipa Cardoso, mais a Tânia Oleiro.
0: Olha, não, e nota como vão ser reencontros felizes também pelo
1: Caixa
0: ao Fado.
2: É verdade, é
0: muitas
2: verdade,
0: delas
2: é
0: vão
2: verdade,
0: estar
2: é
0: lá
2: verdade.
0: Precisamente neste
2: sim,
0: final de semana.
2: Sim, sim, sim.
0: Já ponderaste isso? O divertido que vai ser também estar ali.
2: Ah, sim, sim. Eu aproveito
0: no berço, não é? Claro, claro. E fazes tu muitíssimo bem.
2: Sempre.
0: E fazes tu muitíssimo bem. Ora bem, proponho então que escutemos. Se calhar daqui a pouco vamos escutar o teu novo single, mas para já vamos aqui recuperar um tema de 2020. Dizem que sim. Pode ser.
2: Pode ser.
0: Pronto. Valéria Bebé. Valéria em bebê.
1: Era outra Valéria.
0: Voltamos à matriótica.
1: Eu por acaso há bocadinho lembrei-me que seria engraçado se a Valéria tivesse respondido depois da tua apresentação. Ela assim, É outra Valéria essa.
0: Pronto, vamos
2: mas
0: então.
2: Esta
0: era uma outra Valéria e depois lá está, pode descobrir as diferenças também pelo concerto da Valéria, já no próximo sábado, dia 12, a partir das 19h30, no palco Museu do Fado, pela edição 2026 do Caixa Alfama. Já voltamos.

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3: Ora, está na altura, nesta manhã tão recheada que vamos ter por aqui pelo Bom Dia Amália. Temos mais convidados também a chegar. Vamos retomar daqui a pouco a conversa com a Valéria também. Para já, espreitemos viver a saudade com Luís Montes.
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5: Vai ser um dos momentos altos do Festival Caixa Alfama. Na próxima sexta-feira, na bonita Igreja de São Miguel, iremos ouvir em silêncio a voz do fadista Luís Caeiro a cantar o fado Foi Deus, que nos diz: se canto, não sei o que canto. Misto de ventura, saudade, ternura e talvez amor.

0: Luís Carreiro, hoje na escolha de um outro Luís, Luís Montes, em Viver a Saudade, aqui também em escuta nesta manhã de terça-feira. E voltamos à conversa com a querida Valéria, nossa convidada aqui nesta segunda hora de Bom Dia Amália. Já aqui olhámos o início, vá, do teu caminho. O caminho vai-se fazendo, como é óbvio, aliás. Sim. No próximo sábado vai estar no palco do Museu do Fado, a partir das 19h30, num dos concertos, precisamente do cartaz do Festival Caixa Alfama. Tu podes avançar alguma das coisas que tens preparadas para esta apresentação? Por onde irá?
1: A
0: Valéria Bebê? Que Valéria será
1: bebê
0: esta? Que Valéria
1: vai estar
0: será?
1: Lá sempre.
0: É indissociável, não é? E ainda bem. É o que te digo.
1: Exato. Então, vamos fazer fatos tradicionais, não é? Faz todo sentido. E vamos introduzir alguns temas do disco novo. Uhum. E pronto, é isto, não posso dizer mais nada.
0: O disco novo que, entretanto, já ficou aqui prometido em off e agora também em on, que virás em data a combinar ao Bairro Alto, precisamente para falarmos sobre o teu novo disco, que já saiu, está disponível nas plataformas digitais?
1: Sim, todas.
0: Portanto, é só espreitarem por lá, procurarem então o novo álbum de querida Valéria. Voltaremos a ele no decorrer do tempo, quem sabe, claro, no próximo mês, a combinar, mas fica a promessa já feita.
2: Aliás,
0: também
2: vamos ouvir um desses temas.
0: Exatamente,
2: daqui a pouco, para
0: que é o mais recente single, não é? Uhum. Porque, aliás, depois por aqui já fomos passando também o Como Se Fosse Uma Flor, por exemplo.
1: Sim.
0: Letra de alguém que por acaso também já mencionámos aqui esta manhã, Hélder Moutinho.
2: Sim, sim, sim, sim.
0: O outro padrinho,
2: um outro
0: deste,
2: padrinho do programa.
0: Deste programa, exatamente.
1: Também é o meu.
0: Que também é o meu padrinho.
2: Exato.
0: Cá está, tudo em família, portanto. Mas sendo que é importante também, não é? São importantes, neste caso, estas ligações e lá está, este trabalho com o Hélder que tens vindo,
1: sim,
0: a desenvolver, sim, ao longo dos anos.
1: Sim.
0: Também tem feito a diferença.
1: Sim, e já vai fazer...
0: Ah, queres fazer contas?
1: Não vou fazer contas.
0: Pronto.
1: Chega.
0: Não carece, se calhar, de
1: não,
0: contas.
1: Não, não queres fazer contas. Não. Mas sim, o Hélder tem sido a pessoa... Que me tem ensinado mais, ou seja, é a pessoa que me corrige. Uhum. E são os conselhos que eu mais ouço. Sempre que eu tenho alguma dúvida, ligo ao padrinho. Ah, padrinho, como é que é aqui a situação? Olha lá, o que é que eu faço aqui?
0: Exato, qual será a melhor ideia, não é? A melhor solução a aplicar neste caso?
1: Exato.
0: Olha, permita-me então, ainda antes das despedidas, recuperar esse momento icónico.
2: Ah, sim, sim.
0: Que
2: as pessoas
0: sucedeu,
2: estão à espera, por favor,
0: é?
2: As pessoas estão à espera.
0: Recuperando de há quantos meses, António?
2: É fazer as contas, desde janeiro, não é?
0: Antes de janeiro é fazer as
2: 19
0: contas.
2: 19 de janeiro.
0: Portanto, com os nossos queridos padrinhos.
3: De quem é esta tosse?
2: Ah, isso é um belo momento. Bem, isto é um belo momento. Até...
0: Já terá sido feito alguma vez em rádio? Talvez.
2: Talvez. Não, mas todos os dias tínhamos uma tosse diferente. E depois era assim: hoje a tosse de Hélder Moutinho. E é uma tosse solene, porque é do Hélder Moutinho, não é uma tosse qualquer, não é?
0: Não, uma vénia.
2: Uma vénia à tosse.
4: Uma tosse matinal.
0: Ora bem.
2: Nunca se decidiu tanto num programa de rádio.
0: Acredito que tenha sido um momento inédito. E sobre o qual fazemos gala.
2: Sim.
0: Não é? Que isso é que é um bocadinho inacreditável.
2: Feito, enfim, era bom para sacar um patrocínio.
0: Olha,
2: uma pastilha, umas pastilhas
0: uma
2: quaisquer.
0: Uma pastilha qualquer. Nunca sabe. Não percamos
2: não vamos
0: a esperança.
2: Dizer, não vamos dizer marcas ainda,
0: com
2: Valéria.
0: Certeza, com certeza.
2: Ainda não vamos dizer marcas. Estamos a negociar. Estamos a negociar com vários. Mas sim, foi um belo momento esse. E foi logo na estreia deste programa. Portanto, foi muito bom.
0: Toda a minha impressão, é o costume. Ora bem, querida Valéria, temos encontro marcado então também no sábado, no Museu do Fado. É por lá que vai-se estar em palco a partir das 19h30, concerto integrado no cartaz do Festival Caixa Alfama. Entretanto, são as despedidas também. Agradecer-te mais uma vez o teres vindo cá nesta
1: não,
0: manhã.
2: Obrigado, Valéria.
0: Obrigada, minha querida, obrigada. E para fechar a conversa, precisamente este teu novo single chama-se Lágrimas. E o que
1: Sim.
0: é que tu nos podes contar sobre ele?
1: Então, este single, a letra é muito antiga e foi o António Pedro que musicou. Esta música fala sobre o facto de nós, às vezes, não queremos passar pela dor, mas faz parte do processo. E então esta música é uma aceitação da dor, abraçá-la e dizer, ok, vamos chorar, as lágrimas vão cair, tomem conta de mim para depois eu seguir em frente a minha vida e tudo mais. E isso.
0: Muito bem. Faz parte do caminho também.
1: Sim,
0: é?
1: É isso.
0: Querida Valéria, um beijo.
1: Obrigada.
2: Obrigado, Valéria.
0: Obrigada. Obrigada.

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2: Muito bom dia. Os alunos portugueses tiveram os piores resultados académicos de sempre na prova de leitura do Programa Internacional PISA. Esta é uma das conclusões da nova edição do PISA, o maior estudo internacional de educação realizado pela OCDE, que envolveu mais de 760 mil alunos de 91 países e economias. Os dados hoje divulgados trazem más notícias para Portugal. Os jovens de 15 anos avaliados no ano passado voltaram a piorar a matemática, leitura e ciências. Os resultados dos quase 6.950 alunos de 225 escolas portuguesas regressaram a valores máximos dos observados em 2006 nas três disciplinas, revertendo assim completamente os ganhos anteriores. Os alunos portugueses tiveram ainda um desempenho na leitura pior do que em 2000 e a matemática obtiveram um resultado próximo ao dos colegas que fizeram a prova em 2003. Portugal continua estatisticamente perto da média da OCDE, mas perdeu conhecimento, havendo poucos alunos da excelência. Os maus resultados dos alunos portugueses no estudo internacional PISA geram preocupação no Ministério da Educação. O secretário de Estado Adjunto e da Educação descarta, no entanto, responsabilidades políticas no agravamento das aprendizagens, mas Alexandre, homem Cristo, em declarações à agência Lusa, diz-se responsável por encontrar soluções que invertam a tendência de declínio até 2029.
3: Esta pioria de resultados não é uma exclusividade portuguesa, é a tendência internacional que a média da OCDE acompanha e, portanto, não deixa de ser um fator de preocupação, que nós não nos podemos, no fundo, encostar à média como se fosse essa a nossa ambição, não é de toda essa a nossa ambição. A média da OCDE é um ponto de comparação, mas não é uma ambição. E, portanto, nesse sentido, naturalmente que os resultados geram preocupação. Do ponto de vista da política pública, não estão diretamente ligados aos últimos, assim, ao período deste governo. Não significa que o governo não se sinta responsável por encontrar soluções e naturalmente, as políticas públicas que têm em curso virar esse resultado. E era a última nota que eu queria deixar. No programa de governo e desde o início da nossa tomada de funções em 2024, uma das ambições que assumimos foi precisamente a de colocar os desempenhos dos alunos portugueses acima da média em 2029.
2: Os alunos portugueses tiveram os piores resultados académicos de sempre na prova de leitura do Programa Internacional PISA. O ministro da Administração Interna vai ser hoje ouvido em audição regimental no Parlamento. Luís Neves vai prestar esclarecimentos sobre as recentes polémicas em que esteve envolvido, referentes ao período em que foi diretor nacional da Polícia Judiciária. O ministro da Administração Interna é ouvido na Comissão Parlamentar de Assuntos Constitucionais, Direitos, Liberdades e Garantias, no mesmo dia do debate e votação da moção de censura do Chega ao Governo. Luís Neves começa a ser ouvido no Parlamento às 10 da manhã, ou seja, daqui a sensivelmente uma hora, horas antes do debate da moção de censura que está agendado para às 3 da tarde. Os órgãos do PS defendem que o partido se deve abster para evitar a crise política sem ilibar o Governo das suas responsabilidades. Fonte do Secretariado Socialista indicou ainda que o grupo parlamentar do PS irá reunir-se esta terça-feira pelas 2 da tarde. A Inspeção-Geral das Atividades em Saúde decidiu avançar com uma ação inspectiva ao Hospital Garcia de Horta, em Almada, após a suspensão em agosto da consulta de gravidez não desejada. De acordo com o Diário de Notícias de hoje, este processo visa averiguar a forma como a decisão de fechar a consulta de gravidez não desejada foi concretizada e para avaliar a organização dos cuidados que vão ser prestados às mulheres. Em meados de agosto, as comissões de utentes dos Conselhos de Almada e Seixal, no Distrito de Setúbal, denunciaram a suspensão das interrupções voluntárias da gravidez no Hospital Garcia de Horta, estando agora a ser garantidas por uma clínica privada em Lisboa. Na mesma altura, em resposta enviada à Agência Lusa, à Unidade Local de Saúde Almada e Seixal assegurou que a situação é temporária. A época especial de exames termina esta terça-feira. 43 mil alunos inscreveram-se, mas a maioria faltou. A última jornada incluiu hoje os exames de desenho A, física e química. Química A, Geografia A e Inglês. As classificações devem ser conhecidas a 16 de setembro, permitindo que os alunos que tenham condições para candidatar-se à segunda fase do Concurso Nacional de Acesso ao Ensino Superior o possam fazer. O prazo termina a 20 de setembro. A época especial de exames foi criada pelo Governo depois dos constrangimentos da classificação digital que marcaram a primeira fase. No futebol, hoje há a Liga dos Campeões. O Futebol Clube do Porto estreia-se na fase de Liga frente ao Manchester City. O encontro entre os líderes dos campeonatos português e inglês, marcado para às 8 da noite no Estádio do Dragão, no Porto. As imagens essas passam em direto na Sport TV. Raquel Tavares é a próxima convidada do programa Bom Dia Amália. A fadista vai atuar no festival deste ano, no festival Caixa Alfama, que acontece já esta sexta-feira e sábado. Raquel Tavares vai atuar na próxima sexta-feira no palco Caixa, no programa Em Casa da Amália. Já esta sexta-feira. Não.
4: Foi um pequeno lapso. É depois do.
2: Depois de
4: Em Casa da Amália, ao vivo. Miss Raquel, vai tomar conta do palco.
2: Então vai atuar sozinha assim.
4: Eu percebo, não, Sofia, porque tu já estás a pensar no quão avançado vai ser este espetáculo e não vamos poder avançar muito sobre ele, para ser surpresa.
2: É porque
4: Raquel está a preparar muitas surpresas.
2: É que a Raquel estava logo a seguir ao espetáculo.
4: Pois, exato.
2: E eu pensei que ela tivesse inserido.
4: Pronto, não, é logo não. A seguir.
2: É logo a seguir.
4: Sempre em frente.
2: Mas pronto, é sexta-feira no palco.
4: A partir das 23h30.
2: É isso mesmo.
4: Pois bem, já vamos espreitar precisamente esse palco e essa mesma atuação.
2: Desculpa, Raquel, por eu me ter enganado.
4: Foi um pequeno lapso. Pronto. Ora bem, até já, menina Sofia.
2: Até já.
4: 9:07, vamos ao trânsito.
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4: Ora bem, e trânsito? Como estamos de trânsito, Paulo Monteiro?
5: Olha, está uma alegria como está a mesma alegria no estúdio.
4: Sim.
5: Está muita gente parada no trânsito, muita gente a conviver.
4: Olha, esta é uma alegria boa. Pelo trânsito eu normalmente nunca tenho ideia de que as pessoas que podiam efetivamente conviver um bocadinho e dizer olá, então, aqui estamos outra vez. Não. Apresentam sempre má cara e não facilita.
5: Por aqui
4: está bem bom. Pronto.
5: Olha, mas pelo menos anima-se quem está no trânsito com aquela cara enfadonha a esta hora da manhã.
4: Pois, né? se não estiver a ouvir a nossa emissão, olha.
5: Não sabe.
4: Ficam
5: o que
4: a perder, lá está.
5: Olha, vamos lá ao trânsito. Temos um acidente na Cril, é no sentido Sacavém-Algés, é um acidente ali em Alfornelos e a fila começa em Odivelas. O trânsito aqui está bastante demorado. No IC19 há fila já a partir de Tercena até que é a Luz e depois outra vez fila a partir de Alfragide até Pinamanique. Eixo Norte-Sul, tudo parado já do Lumiar até às Laranjeiras. A segunda circular tem fila a partir da Encarnação até ao aeroporto e depois de novo no Campo Grande. Sentido contrário, fila já do Eixo Norte-Sul até ao Campo Grande. A1 tem fila de Valfigueira até Sacavém. Na A8 há fila de Loures até Frielas, por causa dos acessos ao túnel do Grilo. E para a Ponte 25 de Abril, fila de Corroios até Lisboa. Esta fila vai mesmo até ao início da Avenida da Ponte. A5, fila de Ribardalage até Miraflores e depois outra vez entre a zona de Caselas e as Amoreiras. No Porto, temos o trânsito parado na A1. Há fila que começa em Santo Ovídio, vai até à Arrábida. Tem a ver com o acidente da ponte da Arrábida. Há fila também na Via Norte da A4 até à VSAI. E na A3, fila de Águas Santas até à Circunvalação. Até já.
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0: E é a última hora do Bom Dia, Amália de hoje, sendo hoje terça-feira, 8 de setembro, por aqui.
2: Olá.
0: Pronto, agora sim. O António estava longe, mas já chegou. Dizia eu, terça-feira, 8 de setembro, com nuvens e chuva no norte do país, panorama diferente para centro e sul, com sol, com vento moderado, o que pode ser, vá, mais tramado para o penteado. Máximas de 23 graus para o Porto, 28 para Lisboa, 31 para Setúbal e 35 para Faro. Ora, sempre impecável que está.
2: Sempre.
0: Ele é penteado e ele é tudo mais.
2: Está-se a falar de mim, não é?
0: Ah, se, com certeza, então não era. Raquel Tavares, bom dia.
3: Bom dia, Amália.
0: Bem-vinda.
3: Bom dia, Amália.
0: É da excitação.
3: Esperou, não foi?
0: Eu percebo, sim. É como uma pessoa vai normalmente, a pessoa vai disparada, tudo em frente. Não é? E assim foi.
3: Tudo
0: é. Mas é de coração cheio. É de coração cheio que te dizemos obrigada também.
3: Oh,
0: por teres vindo cá nesta manhã. Obrigada.
3: Há tanto tempo que eu não vim à Rádio Amália. Meu Deus, já nem me lembro quando é que foi a última vez.
0: Pronto, é sempre uma boa, visita também.
3: Obrigada.
0: Gostamos muito. Ora, essa, obrigada a nós.
3: Obrigada.
0: Estávamos aqui a falar. O concerto da Raquel acontece sexta-feira, a partir das 23h30, no Palco Caixa, no terminal de Cruzeiros. E bem sabemos o quão especial é sempre para ti, e tu que tens passado por inúmeros palcos, recentemente o Carnegie Hall, por exemplo.
3: Certo.
0: Mas parecendo que não, ombreia com o Carnegie Hall, o Caixa de Alfama, ou estará acima, Raquel?
3: Olha, em boa verdade, Lisboa será sempre o lugar mais especial, mais emotivo e que acarreta sempre mais responsabilidade. Isto mal comparado é como o Benfica jogar na Luz ou o Sporting em Alvalade. Não é? Exigem mais de nós, e ainda bem que assim é, as coisas têm que ter o seu peso. E o Palco Caixa, e o Caixa Alfama neste caso, é quase o que me falta neste retorno. Já fui ao Coliseu, entretanto, não é?
0: Exato.
3: Faltava-me o Palco Caixa. Eu tenho memórias maravilhosas deste festival. Eu fiz há alguns anos este palco, e de todas as vezes tenho episódios, para já, hilariantes, pronto.
0: Hilariantes. Que tipo de episódio?
3: Olha, muitas coisas. Eu lembro, há um concerto
0: contar?
3: Muito específico. Aliás, eu estreiei o Palco Caixa, em boa verdade, o primeiro ano do Caixa Alfama, eu fui lá cantar no Palco Caixa. E fiz sempre concertos exclusivos para o palco, por todos os motivos. Eu estou a jogar em casa, estou em casa, na comunidade fadista. É tão bonito o que se vive em Alfama nestes dias. Nós alfamenses costumamos dizer, depois do Santo António, estes são os dias mais bonitos do bairro. E, portanto, exige fazer alguma coisa que as pessoas saibam que vão assistir somente ali. O concerto que vão assistir ali não vão assistir a mais parte nenhuma. E foi assim de todas as vezes. E há um deles, há uns anos, não sei precisar se foi 2017 ou o que foi, que eu vim aqui fazer uns discos pedidos. Vim aqui à rádio, porque eu tinha feito rádio e tinha este sonho de fazer rádio aqui, uma edição de discos pedidos. E com base nestes discos pedidos, o que os ouvintes me pedissem, eu cantava no alinhamento do Caixa Alfama. Epá, e assim foi. E claro, tivemos fados absolutamente icónicos, como um, eventualmente, que a comunidade dos fadistas e ouvintes que gostem estarão a ouvir, que são os 5 minutos, que é uma coisa que o Arthur Batalha criou há muitos anos. E eu então fui para palco cantar. E foi um momento absolutamente hilariante, porque é um fado que tem umas certas respostas. E que diz, tu ainda não sabes. E o povo responde, nem queiras saber como o tempo passa, deixa lá passar. E tinhas todo o público do Caixa envolvido neste fado. E esse foi um dos muitos momentos. Tive outro concerto em que homenageei a Beatriz da Conceição, que de resto é a minha maior referência. Tive outro em que homenageei a Alfama, pura e simplesmente a Alfama. E portanto, este ano não será diferente.
0: Pois, cá está. Toda esta emoção também de ter aqui esta surpresa preparada para apresentar na próxima sexta-feira, sobre a qual não vamos falar precisamente por ser surpresa.
3: Sim, imagina, eu só não quero falar por depois tirar a graça, não,
0: não
3: é?
0: Claro,
3: quero estar aqui a fazer grande...
0: Não, mas é bom.
3: Pronto.
0: Que faças, claro.
3: Mas o que prometo é uma noite de fado. Eu venho com um álbum que lancei em dezembro, que se chama Deles por Mim e a Antiga, Portanto, que é um álbum que eu decidi gravar por capricho. Em boa verdade, foi um capricho. Apeteceu-me cantar.
0: Não, tem a ver também com a maturidade, não achas?
3: Eu acho que sim. A maturidade permite-te fazer coisas que com 20 anos, ou 17, ou 15, não podia, não me deixavam. Basicamente, não me deixavam.
0: Pronto, não me deixavam. Ênfase em não me deixavam.
3: Mas agora, não quer dizer que agora já posso. É um pouco, talvez. Mas, em boa verdade, não creio que tenha feito nada que esteja assim tão longe daquilo que é suposto fazer, se quer cantar o que se tem vontade. E eu então gravei os fados que poeticamente estão destinados aos homens. Poeticamente estão destinados aos homens. Em tempos seria eticamente. Hoje acho que já não se usa sequer isso. A poesia é para se cantar, não é? Sem género. E por isso eu tinha tanta inveja do repertório masculino, porque eles têm fados tão bonitos cantados à mulher, que eu pensei, vou só cantar a poesia. Portanto, é esse álbum, parte desse álbum que eu trago ao festival, de uma forma absolutamente tradicional, guitarra portuguesa, viola e baixo. Portanto, voltei à matriz, que era disso que eu tinha saudade, era do fado na sua fórmula tradicional, mas depois, naturalmente, tenho uns pós de pim-pim-pim e prometo festa. E olha, quando o malfamense diz que é festa, é festa.
0: Ui, portanto, mal posso esperar por sexta-feira para assistir também.
3: Vocês não estão preparados.
0: Tu não me digas isso.
3: Aliás, ninguém. Olha, o Montes não sonha, o Gonçalves não faz ideia, eu não contei a ninguém.
1: E é toda a gente com muita expectativa e com o coração nas mãos. Sim. O que é que ela está a pensar?
3: Em princípio, sim.
0: O que é que vai sair daqui? Bom, entretanto, vamos escutar precisamente um dos temas incluídos em Deles por Mim e a Antiga, Trigueirinha.
3: Ah, ok.
0: Tu lembras-te mais ou menos que idade terias quando o escutaste pela primeira vez? Ei, não consegues fazer esse exercício.
3: Não, porque imagina,
0: serias muito miúda.
3: Seria mesmo muito miúda. Isso era um clássico nos fados nos anos 90, acho que toda a gente cantava. Portanto, uma criação. O meu padrinho celebrizou, o Jorge Fernando celebrizou a Trigueirinha, mas era um fado que se cantava. Acho que todos os finais de parte dos fados. Ah, vamos fechar agora com chave de ouro com o fulano. E lá vinha o fulano, né? E cantava aqueles fados que toda a gente cantava e fechava com a Trigueirinha.
0: Exatamente.
3: Desde sempre. Não
0: havia como contar. Não havia como contornar. Bom, escutemos então Trigueirinha na voz de Raquel Tavares e depois passamos.
1: Depois temos um desafio para fazer à Raquel Tavares.
3: Ai, adoro!

0: de Raquel Tavares.
1: Estás nervosa, não estás grávida?
0: Não, estávamos aqui a falar da emoção que isto vai ser sexta-feira à noite.
2: Vai puxando por nós. Vocês vão ver. Não estou preparado.
0: E a pessoa a pensar assim: ai, se a pessoa acorda às quatro e tal, isto vai ser. Tem calma comigo. Pronto. Ora bem, outras emoções também preparadas para o momento que se segue.
1: Oh, Deus.
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0: E não poderia ser de outra forma, não é, António?
2: Não poderia ser. Raquel Tavares, o que é que queres partilhar connosco?
1: Acerca de...
0: Da piada.
1: Os ouvintes já sabem.
0: O quê?
1: Isto foi anunciado já?
2: Não. O que tu ias fazer?
0: Sim.
2: Não, isto é tudo improviso.
0: O António disse assim: tem um desafio para lançar à nossa convidada.
1: Ah, e é uma piada.
0: É agora a piada.
1: É agora que eu conto uma piada.
0: Agora.
1: Oh, Deus. A pessoa vem para aqui defender a sua imagem e vai para água abaixo. Aqui vai, então. Como é que se chama um bumerangue que vai e não volta?
2: Já soube, mas...
0: Eu não sei.
1: Oh, queridos, é um pau.
0: Isto é tão ruim. Espera aí, eu tenho outra sequinha assim, muito rápida. Como é que tu chamas um cão com duas patas?
1: Cão.
0: Oh, querida, não chamas, vais buscá-lo?
2: Esta aqui já foi contada.
0: São estas assim, o salão. Muito...
1: Opa. Okay.
2: E repara que tem a ver uma com a outra, não é? Porque tu atiras o pau ao cão. Quer dizer, não literalmente, não é tirar o pau
0: não,
2: ao gato.
0: Filho, é o gato.
2: É recreativo. Não, é aquela brincadeira de tirar o pau.
0: Vou fazer uma brincadeira diferente. É tirar o pau ao António.
2: Não, também não. Não há necessidade.
0: Coitadinho do gato, pá, sinceramente.
2: Depois do concerto da Raquel Tavares. Depois pode ser.
0: Quer
2: estar intacto para o concerto.
0: Vai ser o jogo do apanha.
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0: E que horas vem a ser isto, António?
2: 9h25, bom dia. Estamos com Raquel Tavares, uma das vozes do festival Caixa Alfama. Estamos com muita ansiedade, aliás, temos falado sobre essa ansiedade ao longo desta hora. Sem revelar, obviamente, o que é que tens preparado, mas fala-me dessa questão também do trabalho que isto dá. Porque estavas a dizer que, por exemplo, hoje vais estar a ensaiar
1: e
2: durante várias horas.
1: Sim.
2: De facto, colocas também aqui este empenho que se reflete em mesmo horas de trabalho, não é?
1: Sim, e outro aspecto que pode ser curioso para quem nos ouve. Nós, quando estipulamos um determinado alinhamento leia-se, portanto,

0: Hoje, por exemplo, no ensaio que temos, vamos contabilizar uma série de coisas, claro, de dinâmicas, mesmo de tempo, porque, atenção, vou já dar aqui um spoiler. No cartaz diz, eu acho sempre graça, das 11h30 à meia-noite e meia, queridos, preparem-se, porque não vai acabar à meia-noite e meia. Não acreditem nisso.
1: Olha, ainda bem.
0: Oh, queridos, alguém tem que dizer às pessoas para levar o casaquinho, não é? Atenção, sim. O tempo vai estar incrível na sexta e no sábado.
1: Vai, eu dizia há pouco ao António e aos queridos ouvintes que já percebi que no sábado vou soar as estupinhas.
0: Não, vai ser ótimo.
1: Para fazer reportagem. Não, levar o casaquinho, como é óbvio. Sim, mas ali, claro, durante a tarde vão, esperam-se 34, 35 graus para Lisboa.
0: Vai estar ótimo.
1: Sexta, acho que 31, portanto, vai estar
0: ótimo.
1: Portanto, tempo.
0: Ótima noite.
1: Para celebrar o fado no coração
0: e também dizer às pessoas que lá vão estar, pronto, no meu concerto, eu sei que já vem de um dia inteiro de Alfama e tal, portanto, levem um calçado confortável para caminhar no bairro. É sempre, sabes que eu estou sempre lá, não é? Eu mesmo nestes anos mais ausente, vá por assim dizer, eu estive sempre no Caixa Alfama. E às vezes via as pessoas um pouquinho aflitas a andar de um lado para o outro, porque subir a Rua da Regueira para Magalhães de Lima não é fácil, andar no bairro não é fácil. Portanto, levem calçado confortável, vão confortáveis. Eu sei que gostam de ir bonitos, mas acima de tudo, proponham-se. Exato, a um dia que é muito giro andar um bocadinho por todos os palcos, a verem os miúdos novos. Há uma geração fantástica a cantar, como esteve aqui a Valéria, e vão estar muitos outros nomes nos mais variados palcos. Proponham-se a ir ver os miúdos, a nova geração. Eu digo miúdos com carinho, é sem maternalismo, mas com imenso carinho. Portanto, viajem por Alfama inteira. Obviamente, a homenagem ao Rodrigo, que é absolutamente justa, e que bom que vem em boa altura o nosso querido Rodrigo. E depois, comam, entretanto, alimentem-se.
1: Exato, para não dar fraqueza.
0: Alimentem-se, por favor, para às 11h30 estarem lá para um concerto que não vai acabar à meia-noite e meia.
1: Fica a nota.
0: Não vai, eu lamento.
1: Fica a nota.
0: Caixa, Luís, Zé, desculpem-me.
2: Vamos cortar isto também a parte dos conselhos para ir passando ao longo destes dias.
0: Olha,
2: conselhos da Raquel Tavares.
0: Calçado,
2: alimentem-se.
0: Percebes? Vão cedo, se calhar reservem em algum lugar. É difícil no bairro porque os restaurantes estão cheios, mas vão com tempo de saber onde é que vão comer. Portanto,
1: hidratem-se,
0: levem uma aguinha.
1: Está
0: normalmente
1: calor.
0: O festival oferece um leque, costuma ter até uns manguinhos. Não sei se este ano vai acontecer, mas às vezes acontece. Portanto, vão preparados, levantem as pulseiras com tempo no Museu do Fado.
1: Ah, não.
0: Foi que disse, nota. Não.
1: Não vai ser no Museu do Fado.
0: Ai,
1: este
0: não.
1: Ano, a troca de para levantar a sua, para trocar o bilhete por pulseira, será junto ao terminal
0: de cruzeiros,
1: portanto, ali mais junto ao palco principal, é por lá que vai poder trocar a sua pulseira.
0: Isso é ótimo.
1: Este ano, pronto.
0: Isso é ótimo, porque
1: fica
0: ali
1: a nota.
0: O museu.
1: Exatamente.
0: Okay.
1: Portanto,
0: pronto.
1: Para trocar e ficar com a sua pulseira para assistir a todos os concertos do Festival Caixa Alfama, dê um saltinho então, precisamente até junto do palco principal,
0: é
1: por onde vão estar aqueles que o vão conseguir ajudar também nessa tarefa. Ora, mas daqui a pouco temos síntese informativa.
2: Sim.
1: Para conferir. Antes disso, para já, vamos a contas, já voltamos à conversa com a Raquel Tavares daqui a pouco.
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1: 9h31.
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1: Vamos então voltar a espreitar os temas que marcam esta manhã informativa em formato síntese com Sofia Simões. Bom dia.
2: Mais uma vez, bom dia. Os alunos portugueses tiveram os piores resultados académicos de sempre na prova de leitura do Programa Internacional PISA. Esta é uma das conclusões da nova edição do PISA, o maior estudo internacional de educação realizado pela OCDE, que envolveu mais de 760 mil alunos de 91 países e economias. Os dados hoje divulgados revelam que os jovens de 15 anos avaliados no ano passado voltaram a piorar a matemática, a leitura e ciências. Consumo garantido, o Parlamento debate e vota esta tarde a moção de censura do Chega ao Governo. Centrada na manutenção do Ministro da Administração Interna, Luís Neves, no Executivo. Antes do debate, o Ministro da Administração Interna vai daqui a sensivelmente meia hora ser ouvido em audição regimental no Parlamento. Luís Neves vai prestar esclarecimentos sobre as recentes polémicas em que esteve envolvido, referentes ao período em que foi Diretor Nacional da Polícia Judiciária. O Ministro dos Negócios Estrangeiros da Ucrânia denunciou esta terça-feira o ataque horrível da Rússia contra Kiev, ocorrido durante a noite, logo após a visita dos enviados norte-americanos que procuravam retomar as negociações diplomáticas e pôr fim ao conflito. Andriy Sybiga, na rede social X, instou os aliados a agir e a aumentar a pressão sobre o agressor. Pelo menos 2 pessoas morreram e 7 ficaram feridas, então, durante esta nova vaga de ataques russos contra Kiev esta madrugada. A Inspeção-Geral das Atividades em Saúde decidiu avançar com uma ação inspectiva ao Hospital Garcia de Horta, em Almada, após a suspensão em agosto da consulta de gravidez não desejada. De acordo com o Diário de Notícias de hoje, este processo visa averiguar a forma como a decisão de fechar a consulta de gravidez não desejada foi concretizada e para avaliar a organização dos cuidados que vão ser então prestados às mulheres. A época especial de exames termina esta terça-feira. 43 mil alunos inscreveram-se, mas a maioria faltou. A última jornada inclui hoje os exames de desenho A, Física e Química A, Geografia A e Inglês. No futebol hoje, a Liga dos Campeões, o Futebol Clube do Porto estreia-se na fase de liga frente ao Manchester City. E o programa Bom Dia Amália vai continuar a conversa com Raquel Tavares, que regressa este ano ao Festival Caixa Alfama, que acontece já esta sexta-feira e sábado. A Fadista atua já esta sexta-feira no palco Caixa. Estas e outras notícias a desenvolver às 10. Até já.
1: Até já, Sofia. 9h34.
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1: Onivá, Paulo Monteiro, bom dia.
3: Ora, bom dia novamente, Catarina. Mantém-se a animação em estúdio. No trânsito também temos hoje animação. Há mais problemas do que é habitual. Ora, vamos começar pela A5. Temos fila praticamente de Carcavelos até à Ribardalage. Está ali um carro imobilizado. Depois, logo a seguir, há lentidão entre Oeiras e Miraflores e ainda mais à frente, fila também de Caselas até às Amoreiras. Na marginal, há fila entre Oeiras e Passo de Arcos. Ponte 25 de Abril, há agora um acidente no final da Ponte 25 de Abril à chegada a Lisboa. A fila na A2 começa entre as pontes do Feijó. No IC19, lentidão de Tercena até à Amadora e fila de Alfragide até Pinamanique. Segundo a circular, fila da Encarnação até ao Eixo Norte-Sul. Há ali um acidente. Sentido contrário, fila das Torres de Lisboa até ao Campo Grande. Na Cril, também há acidente na Cril em Alfornelos. A fila começa em Odivelas. No Porto, mantém-se o trânsito demorado na VCI, sentido Freixo Rábida, com a fila de Bonjoia até à Via Norte. Há um acidente junto à Via Norte. Sentido contrário, abrandamento, que começa na A1 em Canidelo e vai até à zona de Francos. Avenida AEP, há fila da Ponte de Lessa até ao Porto e na A3, fila de Águas Santas até à Circunvalação. Até já.
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0: Cravo de São João, a voz de Raquel Tavares. Um dos temas para Deus por mim à antiga. Estávamos aqui numa cronologia familiar, não era? Filha mais nova do meu pai.
1: A filha mais nova do meu pai não faz isso.
0: Com certeza, é assim mesmo, é assim mesmo. Portanto, há que ter. Aliás, e digamos, não é fazer favor algum. Eu acho que isso faz parte também da tua identidade. Toda a gente sabe com o que é que conta.
2: Em princípio.
0: Eu não estou a fazer qualquer tipo de favor, é isso. Mas que eu acho.
3: Eu não sei com o que é que conto, ela não diz o que é que vai acontecer. Não,
0: sim, isso é outra coisa.
2: Não,
0: mas tens uma personalidade tão marcante que eu acho que isso faz sentido. Faz sentido.
2: Ainda bem, eu gosto, eu prefiro que seja assim, não é? Grandes surpresas. Eu como prefiro lidar com pessoas assim, acho que é mais confortável. A idade, vamos lá, a idade tolda-te um bocadinho, não é?
0: O perder filtro, aquilo que se costuma dizer.
2: Não, sabes, no meu caso eu sinto que é ao contrário. Talvez porque eu fui sempre muito pespineta. Eu em garoto era bastante apespintada, não é? E hoje eu costumo dizer que eu virei um Buda, porque eu já não me aborreço com outras coisas.
0: Ah, mas isso é bom, isso é outra coisa.
2: Já não tão reativo. Epá, tem uma altura que tens de dar um passo atrás, não é muito cansativo, não é? Estás sempre a reagir. E portanto eu hoje estou muito mais em paz com tudo, em boa verdade, com tudo mesmo, e divirto-me muito mais. Aliás, costumo dizer até à minha equipa com que eu trabalho: olha, se não for para sair de casa sem me divertir, eu nem saio.
0: Ora.
2: Se não for para me divertir, não saio. E portanto, a base é esta.
0: Nem
2: a base
0: mais.
2: É esta.
0: A perspectiva. Aí começa a mudar, não é?
2: Sim,
0: nesse sentido.
2: Para andarmos aqui, isto é tão, não é? A pessoa liga às notícias, chove desgraças e pensa assim: temos saúde, estamos de bem, não temos nada que nos atormente.
0: Acordamos,
2: exato. Então epá, vamos fazer disto um dia bom, vamos tentar. Sem lirismos, obviamente, a vida tem os seus percalços, mas acho que eu sinto numa fase ótima, bem boa.

0: verdade, mesmo, mesmo muito bem, felizmente.
1: E eu acho que olhando para ti também dá para perceber
0: isso. Mas isso é o bronze, tu estás
1: invejosa. Não, não, não,
0: jovem,
1: não, não, bronze. Sim, é, eu sou um bocadinho invejosa. Mas um bronze impecável, impecável.
0: É só o Tuga, não. É português.
1: Tá,
0: é português.
1: Então, e depois, isso também, se não fosse também. Não, não,
2: aliás,
1: mal,
2: mas eu percebi logo que era.
0: Não
2: eu,
0: é,
2: sei, eu sou muito bom a identificar.
0: Tu
2: sim, sou especialista. Assim, mas isto é português.
0: Isto vê-se logo é da costa. Não é da linha, não, não é o São João de Estoril.
2: Não, não, sim, e depois identificar as regiões em específico.
0: Exato, porque esse dura mais. Eu gosto quando o Tuga diz, ai, esse bronze dura imenso. Percebes? Ai, não, mas é que o bronze do Algarve sai logo. É isso, se chegares à praia, está nublado e o Tuga diz, mas isto ainda vai abrir.
2: Isto ainda vai abrir, sim. Não, e repara que eu tenho um grande passado na Praia das Maçãs.
1: Coitadinho.
2: Repara, é isso. Portanto, essa é a frase que eu mais ouvi da minha mãe. Isto vai abrir. Isto vai abrir.
1: Isto é aquilo que o move há muitos anos.
2: Era isso, e chegar à praia, qual é que será a bandeira? Vermelha.
0: É vermelha. É vermelha.
2: Nada contra o vermelho, não é? Mas pronto, naquele contexto.
1: Não tinha assim tanta.
2: Um amarelo já era um dia de festa.
1: Exato. Vês? Lá está. Mais uma alegria.
0: Mais
1: para que chatear-se se uma pessoa chega lá e olha, amarelo!
0: Também, mas sabes que isto, ainda a propósito desta coisa da boa disposição, uma coisa que eu tenho tentado fazer ao longo dos anos, e especialmente nesta fase agora, é quando as pessoas às vezes falam dos espetáculos de fado e tendencialmente acham que é uma coisa mais cabisbaixa, ou mais introspectiva, ou mais para baixo e tal. É claro que também é. E eu tento. No espetáculo que faço, é claro que temos a zona mais introspectiva disto, que é o fado, portanto não há como contornar isso, mas também ser entretenimento. Um concerto, na minha opinião, deve ser entretenimento. A arte deve ser entretenimento, na minha opinião. Eu gosto de entreter as pessoas. E, portanto, eu gosto de fazer um espetáculo em que as pessoas tenham ido do choro ao riso num curtíssimo espaço de tempo.
1: Fazer,
0: portanto,
1: essa viagem.
0: Fazer,
1: não é?
0: Essa viagem. E hoje dou talvez mais lugar à alegria do que alguma vez dei, não é? Também quando vou ao lodo, vou ao lodo.
1: Vou com tudo. Se é para ser.
0: Se é para ser, vou com tudo.
1: Nesse âmbito, sim.
0: Sim, mas reservo parte do espetáculo que faças, em que ocasião for, para nos divertirmos. É importante que as pessoas se divirtam, que se vão assistir a um espetáculo, porque caramba, a vida já pode ser
1: como é. Exato, já é como é.
0: E portanto, sim.
1: E tu nota uma coisa, esse lado da tua preocupação, do teu cuidado para que seja entretenimento. Eu acho que é isso também que depois fica na memória das pessoas, não é?
2: Sim, sim,
1: que daqui a 10, 15 anos vão comentar: tu lembras-te daquela atuação da Raquel no Caixa Alfama em que ela fez isto assim, assim? Lá
0: isso
1: está,
0: é bonito. Eu fico feliz, fico muito feliz quando isso acontece. Tem vindo a acontecer com alguns concertos do Caixa, que é muito curioso, muito especificamente estes dos discos pedidos. Quem gosta de fado lembra-se desse concerto. E o mesmo aconteceu agora em dezembro, no Coliseu. Eu estive no palco 2 horas e 40. Mas foi, e segundo quem estava, e ainda bem, porque não tinha sido uma chatice para as pessoas, segundo quem estava, que foi uma coisa que passou com alguma ligeireza, ou seja, foi relativamente. O Ricardo estava lá, não estava? Ai, não estavas, tu não estavas, malandro.
1: Pronto,
0: tu não estavas. Mas sim, eu gosto dessa parte de sentir que as pessoas passaram um bom tempo, que não foi maçador, bem importante perceber isso, não é? Que não foi maçador, que se divertiram e que falam disso. Oh, pá, o concerto é pá, que fizeste aquilo. Isso é mais importante para mim do que qualquer outra coisa, que é saber que entretenimento. Eu sou fadista, sou, claro que sou. Eu quero chegar à alma das pessoas, quero, é claro que quero. Mas eu também quero que elas desfrutem.
2: Isso também tem a ver, Raquel, com um lado que para mim é em ti é muito forte, que é o lado da comunicação.
0: Da comunicação.
2: Da comunicação, não é? E não apenas, ou seja, além da extraordinária intérprete que és também uma grande comunicadora. E isso nota-se, é muito curioso, não apenas quando
1: estás em palco?
2: E naqueles momentos em que interages com o público, falando, mas no próprio momento em que interpretas os fados. Ou seja, tu. E vai mais longe, nota-se às vezes até em disco. Ou seja,
1: sério?
2: Tu parece que tens uma forma de cantar que quer comunicar. Nós
1: bom,
2: sentimos que
1: isso,
2: queremos. Isso é muito interessante.
0: Bom, eu gosto muito da comunicação. A rádio foi a minha primeira casa, por assim dizer.
2: Sim, sim, sim.
0: E depois
2: sim.
0: A televisão, naturalmente. Comunicar para mim é fundamental. Sabes que eu sou crente em Santo António. Isto parece que não faz sentido nenhum, mas faz. Eu sou crente em Santo António, acima de tudo porque ele foi um grande orador.
2: Sim, sim.
0: Eu acho
2: sim,
0: que
2: sim.
0: O dom da palavra dita da maneira certa e no momento certo pode mudar o mundo. E como pode mudar o mundo, pode mudar uma conversa, pode mudar um país, pode mudar um espetáculo. E portanto, a palavra, muitas vezes, mesmo que não estejas num dia muito bom interpretativamente, o que acontece, nós não somos discos, não é? Portanto, eu acho que se tu tiveres a palavra certa para dizer às pessoas, tu vais cativá-las, elas vão acreditar, se for verdade, naturalmente, é importante que isso aconteça. E portanto, sim, eu priorizo bastante o entretenimento, priorizo sim a comunicação e depois o fado em

0: princípio está lá, não é? Portanto, eu gosto de acreditar que o fado vem à cabeça. Mas claro, isso, se me permitem a modéstia, já cá está, não é? Eu não preciso de impor a minha fadistice. O fado existe, o fado está cá. Portanto, o resto é deixar acontecer com naturalidade.
1: E o bronze também é impecável.
0: O bronze é fundamental.
1: Não deixar cair essa parte.
0: O bronze é fundamental.
2: E não deixa de ser curioso tu falares da importância da palavra, quando há pouco precisamente mencionavas que Beatriz da Conceição é uma das tuas referências. Porque eu tenho essa plena ideia que foi com Beatriz da Conceição que houve o cuidado que ela tinha na marcação das palavras, não era?
0: Olha, sabes que a Bia foi fundamental, claro, mas antes da Dona Beatriz, eu já tive essa escola, sempre houve, enfim, não diria com toda a gente, mas com os fadistas com quem eu cresci, o Jorge, por exemplo, o meu padrinho, entre outros, que tinham o cuidado de fazer essa escola comigo, de me sentar à mesa. Há um músico que se chama Jacinto Carminho, que é violista, e que quando eu era muito, muito, muito garota me levava para casa com a minha mãe, sentava-me e ensinava-me a silabar os fados. Portanto, eu estou-te a falar com 10 anos, 9, 10 anos. Portanto, eu comecei cedo essa escola, tive muita sorte, tive mesmo muita sorte. E depois, ao longo dos anos, eu fui aprendendo não só a dizer bem, como a dar peso a uma palavra bem dita. Porque às vezes parece que temos que imprimir uma determinada emoção numa palavra para ela ter mais valor. Não é verdade. Não é necessariamente isso. É outra coisa, e a Dona Beatriz tinha como ninguém. A Beatriz olhava para uns versos, sabia em que música é que ficava bem, a tónica está aqui, portanto esta música é que fica melhor para dar esta determinada entoação. Não se trata de emoção, há uma coisa de, às vezes, é enfiar a palavra, peço imensa desculpa por esta imagem, é comer a palavra, é enfiar a palavra na boca, é apropriarmos da palavra, mais do que a grande carga emocional, é apropriarmos da palavra.
2: Tornar sua.
0: Sim,
2: não é?
0: E a Dona Beatriz tinha isso muito.
2: Ora bem, portanto, vamos a contas novamente, mas antes, permite-me, desculpa, eu sei que eu há bocadinho perguntei a Raquel. Olha, Raquel, vamos centrar as escolhas desta hora no mais recente, das por mim à antiga?
0: Sim.
2: Raquel disse sim. Mas entretanto, eu como sou teimosa, como tudo, e uma vez que vai haver salsifré, não é? Vai haver salsifré no festival.
1: Vamos salsifrar um pouco.
2: Caixa Alfama, na atuação de querida Raquel, que está agendada para sexta-feira, dia 11, 23h30. No palco Caixa, no terminal de cruzeiros de Lisboa, recuperar meu amor de longe. Porquê? Se há salsifré, se há aqui salsifré, não é? É precisamente
0: que seja,
2: com este.
0: Que
2: e parece
0: seja.
2: Que não, Raquel, tem 10 anos já.
0: Pô, já vi.
1: É incrível isto.
2: Tempo pouco corre. É inacreditável.
0: O homem nunca mais chega, o meu amor de longe.
2: Isto agora também não é preciso. Revista cor-de-rosa a esta hora, Raquel. Estou mesmo a ver. Raquel Tavares diz que o seu amor não chega. Oh.

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5: É sim, senhor, também o nosso fado que acontece em 92.0 também, Lisboa, 100.6 Setúbal e para todo o mundo em amália.fm. Todo mundo também chega à conversa com a nossa convidada desta última hora de Bom Dia Amália, querida Raquel Tavares, que vai estar ao vivo já na próxima sexta-feira, 23h30, no palco sim. Caixa, no Terminal de Cruzeiros de Lisboa, no Festival Caixa Alfama. Um regresso e tanto, muito aguardado. Muitíssimo aguardado mesmo o teu regresso a este palco, não só da nossa parte, mas do teu também.
6: Olha, mas sabes que eu tenho que dizer isto, porque é justo eu dizê-lo. Das vezes, nos últimos anos, fui sempre ao festival. Sempre, eu estive lá todos os anos a ver os meus amigos e colegas todos. E parte do público que vai ao Festival Caixa Alfama teve muito peso, uma altura, nesta coisa de eu ter vontade de voltar. Porque eu cruzava as ruas e as pessoas generosamente, e muitas delas muito emocionadas, e emocionei-me muitas vezes, de dizer, faz tanta falta, gostamos tanto de ver aqui, quando é que volta, não é? Eu ouvi isto por parte de muitas pessoas, mas e se havia altura em que eu me corroía, era no Caixa Alfama. Era quase de não fazer parte, embora eu adorasse ver todos, e vou sempre, os meus colegas sabem, eu estou sempre em todos os concertos que posso do Caixa, mas é quase, eu sentia-me quase que não fazia parte disso, doía-me de alguma forma, sabes? E então as pessoas que vão, e algumas são fiéis há muitos anos, fizeram muito parte deste processo, deste retorno, e portanto, por isso é que eu digo que este palco, fazer este palco na sexta-feira para mim, é quase um cheque àquilo que eu precisava de fazer para voltar. Falta-me este palco, faltava-me o palco do Caixa Alfama, e portanto eu estou mesmo muito feliz, muito emocionada por voltar, e neste ano muito específico, é um ano importante para mim, e preparadíssima. Há uma altura para tudo na vida, não é? E eu sinto que esta era a altura de voltar ao Caixa, à minha

0: gente, ao meu público do bairro, ao público cafadista que vai ali por Costa de Fado, ter os meus colegas na plateia, que é uma coisa que eu adoro, é ver os amigos e colegas a assistir, e ainda bem que eles vão, porque eu vou precisar deles, a altura. Eu vou precisar deles.
1: É possível que seja para acartar alguma coisa?
0: Exato. É possível. Não, adoro ter os amigos e colegas a assistir, vermos uns aos outros. É mesmo um ambiente muito bonito, e não me canso de dar os parabéns a este festival, que é heroico, é estoico. Fazer este festival em Alfama, eu sei a dificuldade que é para todos os que são os intervenientes. Agradecer também ao Museu do Fado, que nos disponibiliza a nós, a Casa Fadistas, olha, para ensaiar, como hoje vai acontecer, e que estão sempre muito presentes para todos, à doutora Sara Pereira. E, portanto, a vocês, não é? A Carrada Emália, que não vem aqui há imenso tempo, e dar-vos os parabéns também, porque vocês são realmente o maior meio de comunicação para a geração fadista, que ainda não está naquele lugar, que já vai a todo lado. Não é? Eles começam aqui, portanto têm esse espaço, e vocês, eu tenho que vos dar os parabéns por isso. Aqui há espaço para todos, os fadistas, os mais conhecidos, os menos, os amadores, os profissionais, e isso é muito, que bom que existe este espaço, que é a Rádio Amália, para isso, obrigada.
1: Obrigada,
0: da comunidade fadista. E portanto, sim, estou muito feliz, estou mesmo feliz de voltar sexta-feira ao Palco Caixa, 11h30, vão todos, vão lá.
1: Ora bem, vão estar com certeza em peso para te ver, querida Raquel. Ora, que tema escolheste para fechar esta nossa conversa?
0: Olha, escolhi o single deste disco, do Deles Por Mim, a antiga, que é um clássico do Tristão da Silva, porque sei que é um fado que, enfim, as pessoas eventualmente reconhecem e acompanham-me sempre em concerto, e por isso decidi escolher este, que se chama Ai, Se Os Meus Olhos Falassem.
1: Ora, eu, vá, que diriam os teus olhos?
0: Calma, Daniel, sai desse corpo. Daniel, sai desse corpo. Olha os meus olhos e dizem que estou muito feliz, muito ansiosa, que chegue sexta-feira.
1: Mesmo, isso mesmo. É aquilo que conseguimos ver à distância, ou não fosse o teu amor de longe. Desculpa. Obrigada, querida Raquel,
0: obrigada,
1: mais uma vez, por ter estado aqui connosco nesta manhã.
0: Obrigada.
1: O encontro fica marcado para sexta-feira. Portanto,
0: se eu não vos vir, deixa aqui, hein?
2: Não,
0: num determinado momento daquele concerto, se vocês não estiverem lá.
1: Não, tu desculpa, é provável.
2: Envolve movimento.
1: Envolve movimento. António já teme. Ele treme. Ele e o movimento. Um beijinho, minha querida.
0: Beijinho, queridos. Obrigada.

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2: Passam 3 minutos das 10, as notícias com a Sofia Simões. Bom dia.
3: Muito bom dia. Já a partir desta hora que o Ministro da Administração Interna começa a ser ouvido na Comissão Parlamentar de Assuntos Constitucionais, Direitos, Liberdades e Garantias, Luís Neves vai prestar esclarecimentos sobre as recentes polémicas em que esteve envolvido, referentes ao período em que foi Diretor Nacional da Polícia Judiciária. A audição acontece antes do debate e votação da moção de censura do Chega ao Governo, também marcado para hoje. A moção de censura tem, já chumbo garantido, os órgãos do PS defendem que o partido se deve abster para evitar a crise política sem libar o governo das suas responsabilidades. Fonte do Secretariado Socialista indicou ainda que o grupo parlamentar do PS irá reunir-se esta terça-feira pelas 2 da tarde. A moção de censura do Chega ao governo está marcada para as 3 da tarde no Parlamento. Os alunos portugueses tiveram os piores resultados académicos de sempre na prova de leitura do Programa Internacional PISA. Esta é uma das conclusões da nova edição do PISA, o maior estudo internacional de educação realizado pela OCDE, que envolveu mais de 760 mil alunos de 91 países e economias. Os dados hoje divulgados trazem mais notícias para Portugal. Os jovens de 15 anos avaliados no ano passado voltaram a piorar a matemática, a leitura e ciências. Os resultados dos quase 6.950 alunos de 225 escolas portuguesas regressaram a valores próximos dos observados em 2006 nas 3 disciplinas, revertendo completamente os ganhos anteriores. Portugal continua estatisticamente perto da média da OCDE, mas perdeu o conhecimento, havendo poucos alunos de excelência. Os maus resultados dos alunos portugueses no estudo internacional PISA geram preocupação no Ministério da Educação. O secretário de Estado Adjunto e da Educação descarta, no entanto, responsabilidades políticas no agravamento das aprendizagens, mas Alexandre Homem Cristo, em declarações à agência Lusa, diz-se responsável por encontrar soluções que invertam a tendência de declínio até 2029.
4: Esta pioria de resultados não é uma exclusividade portuguesa, é a tendência internacional que a média da OCDE acompanha. E, portanto, não deixa de ser um fator de preocupação, porque nós não nos podemos, no fundo, encostar à média como se fosse essa a nossa ambição, não é de toda essa a nossa ambição. A média da OCDE é um ponto de comparação, mas não é uma ambição. E, portanto, nesse sentido, naturalmente que os resultados geram preocupação. Do ponto de vista da política pública, não estão diretamente ligados aos últimos, assim, ao período deste governo, não significa que o governo não se sinta responsável por encontrar soluções e naturalmente as políticas públicas que têm em curso virar esse resultado. E era a última nota que eu queria deixar. No programa de governo e desde o início da nossa tomada de funções em 2024, uma das ambições que assumimos foi precisamente a de colocar os desempenhos dos alunos portugueses acima da média em 2029.

0: Os alunos portugueses tiveram os piores resultados académicos de sempre na prova de leitura do Programa Internacional PISA. O Sindicato dos Trabalhadores de Emergência Pré-Hospitalar admite manter a greve após ter recebido a contraproposta do INEM. Segundo o presidente do sindicato, em declarações à agência Lusa, considerou que a contraproposta apresentada pelo INEM se afasta das reivindicações dos trabalhadores. Rui Lázaro admitiu manter a greve da próxima semana caso o governo não reforce as medidas apresentadas nas negociações.
1: Recebemos ontem a contraproposta por parte do Sr. Presidente do INEM e ficámos um pouco desiludidos, uma vez que, para além de se afastar das nossas reivindicações, fica mesmo aquém das aproximações que fizemos na reunião que tivemos no Ministério da Saúde. Já demos essa nota ao Sr. Ministro da Saúde e estamos neste momento a tentar encontrar uma data para voltar a reunir ainda esta semana no Ministério da Saúde, numa tentativa de encontrar um entendimento que nos permita cancelar a greve.
0: Uma das principais reivindicações está relacionada com 56 ambulâncias que o INEM pretende retirar dos cuidados diretos aos cidadãos, passando-as a afetar transferências interhospitalares. A paralisação do Sindicato dos Trabalhadores de Emergência Pré-Hospitalar está marcada para os dias 14 e 28 de setembro. No futebol, hoje, a Liga dos Campeões, o Futebol Clube do Porto estreia-se na fase de Liga frente ao Manchester City. O encontro entre os líderes dos campeonatos português e inglês marcado para as 8 da noite no Estádio do Dragão, no Porto. As imagens passam em direto na Sport TV. Sara Paixão é convidada da próxima hora do programa Bairro Alto, aqui na Rádio Amália. Fadista vai atuar no Festival Caixa Alfama, que acontece já esta sexta-feira e sábado. Sara Paixão vai atuar já na sexta-feira no Centro Cultural Doutor Magalhães Lima. A informação está de regresso às 11. Até já.
2: Até já, Sofia. 10h08. Vamos ao trânsito.
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2: Ora bem, Paulo Monteiro, bom dia novamente. Como é que estão as coisas nesta altura?
4: Ora, viva novamente. Bom dia, Catarina. Mantém-se as dificuldades na Cril, à fila de Odivelas até à zona de Alfornelos, por causa do acidente que ali ocorreu. Também há acidente no eixo norte-sul, em Tilheiras. A fila começa no Lumiar. Segunda circular, há fila nos dois sentidos, no Campo Grande. A5, sentido Cascais-Lisboa, lentidão primeiro à passagem por Miraflores e depois há paragens de Caselas até às Amoreiras. A marginal só tem abrandamento na zona de Passo de Arcos, em direção a Lisboa, e na A2 ainda há fila a partir de Corroios até à Ponte 25 de Abril. A boa notícia é que já está resolvido o acidente no tabuleiro, mas os acessos ainda estão cheios, Centro-Sul ou mesmo IC20. A Norte, no Porto, também se mantém por resolver um acidente no final da A1, à chegada à Ponte da Arrábida. A fila ainda começa em Coimbrões e afeta também o final da A44, ali para virar para Coimbrões. Na Avenida AEP, lentidão da A4 até ao Porto e A3 com lentidão entre a A4 e a Circunvalação. Então, até logo.
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0: Barco Negro, aqui Amália, num registo ao vivo, nas boas-vindas ao Bairro Alto de hoje.
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0: Muito bom dia, boa terça-feira. Fico por aí, 10h14, seguimos com a dupla Ana Moribonga, Valentim, depois faz o maestro Carlos do Carmo.

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2: 10h22, bom dia, boa terça-feira, fique por aí, temos dicionário do fado para conferir daqui a pouco com Antonieta Lopes da Costa. Antes disso, em escuta fica Micael Salgado com Canoas do Tejo.

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2: Letra D, Diana Vilarinho. Diana Vilarinho é uma cantora de fado que vem despertando interesse entre os que já tiveram a sorte de a ver ao vivo. Começou a cantar aos 7 anos porque a mãe queria que ela tivesse atividades fora da escola. Na altura ela queria karatê, mas não foi aprovado pelos pais. Foi quando descobriu que sabia cantar, primeiro com músicas populares e depois aos 9 anos com o fado, que ela considerava um género de pessoas mais idosas. O primeiro CD, com um repertório requintado, escolhido a dedo por ela e com a produção do cantor Ricardo Ribeiro, que também contribuiu com uma música para uma das músicas, e Carminho, que aceitou

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de terça-feira pelo seu bairro alto e tem sido uma agitação e tanto. Tudo claro com o mote e o foco no Festival Caixa Alfama, que acontece já na próxima sexta e sábado, dias 11 e 12 de setembro, no coração de Alfama. Por aqui já passaram alguns dos nomes que vão estar presentes nesta edição do Festival Caixa Alfama. Daqui a pouco comigo aqui em estúdio também à conversa a Sara Paixão e na próxima hora Jorge Batista da Silva, dois dos nomes que integram também o cartaz do Festival Caixa Alfama. Devo lembrar mais uma vez que, atenção, este ano as pulseiras devem ser levantadas junto ao palco principal no Terminal de Cruzeiros de Lisboa. Este ano estará então num ponto diferente, estava normalmente no Museu do Fado, mas este ano, atenção, pode levantar a sua pulseira junto ao palco Caixa no Terminal de Cruzeiros de Lisboa. Ora, e é precisamente por lá, pelo palco Caixa, que vai estar Camané, ele que se junta a outras vozes já anunciadas para a homenagem a Rodrigo, que vai acontecer em palco na próxima sexta-feira. Ora, a voz de Camané que aqui escutamos com o Rodrigo Leão em Vida Tão Estranha.

Ora bem, a propósito de Palmas, e porque aqui há pouco mencionei precisamente o facto de Camanés estar em palco na homenagem que vai acontecer a Rodrigo no Festival Caixa Alfama, escutemos o próprio Rodrigo, que por lá também vai estar. Aqui canta o Fado do 31. O que será que ele vai cantar por lá?

0: Ora, Rodrigo, o grande homenageado na edição deste ano do Festival Caixa Alfama. Ora, momento que vai acontecer em palco, no Palco Caixa, já na próxima sexta-feira, dia 11, em Casa da Amália ao vivo, com a apresentação de José Gonçalves, por onde vai estar Rodrigo e outras vozes. Ora, Cati Guerreiro, Ricardo Ribeiro, Camané, Tiago Correia, Fábio Ourique, José Manuel Neto e Carlos Manuel Proença. Um momento também imperdível na edição deste ano do Festival Caixa Alfama, como vai ser a atuação de Sara Paixão. Minha próxima convidada, vou falar com ela logo depois deste pequeno momento para irmos a contas.
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0: 10h42, manhã de terça-feira. Estamos então em contagem decrescente para a edição deste ano do Festival Caixa Alfama. E por lá vai estar também Sara Paixão, minha convidada aqui também nesta manhã.

0: Olá!
1: Bom dia!
0: Bom dia,
1: muito bom dia! Muito obrigada, Catarina!
0: Obrigada eu, obrigada a nós por teres vindo até cá nesta manhã aqui também para espreitarmos, sendo que a tua atuação acontece também sexta-feira, dia 11,
1: exatamente,
0: a partir das 8 da noite, no Centro Cultural Dr. Magalhães Lima. Não deixa de ser curioso que as anteriores convidadas que por aqui passaram e tu própria partilham aqui esta ligação, várias ligações. Ligações, com toda a certeza,
1: claro.
0: Mas a inspiração Amália e o facto de ter aqui também marcado no percurso prémio Amália Rodrigues e tu própria, foi Amália que acabou por te levar para o fado.
1: Exatamente, foi ela que me trouxe até ao fado, sim, foi a voz da Amália Rodrigues que me trouxe ao fado. Foi assim que eu descobri esta canção e apaixonei-me de tal maneira que aqui fiquei e ainda cá estou e espero aqui continuar. Ou assim o farei.
0: Pelo menos a tua ideia é essa.
1: Exatamente,
0: não é? A tua ideia é continuar por aqui e ainda bem para nós. Sendo que o teu disco de estreia, O Meu Lugar, saiu em 2024.
1: Exatamente.
0: E por lá encontrávamos já algumas influências, porque não é só o fado que habita também o teu processo de criação.
1: Exatamente.
0: Não é? Portanto, estamos aqui abertos, sim, às influências que nos chegam, que nos rodeiam também.
1: Exatamente, tem muito a ver com as nossas vivências. No caso, a nível artístico, as pessoas com quem nós nos vamos cruzando, quem vamos conhecendo e que também acabam por contribuir, digamos assim, para esta amálgama, digamos assim, que é o nosso processo criativo. E, portanto, daí as influências da música do samba antigo, brasileiro, da bossa nova e também aqui com a contribuição do meu amigo Matias Damásio, portanto, aquela veia romântica africana que ele tem, que tem um poder de escrita também lindíssimo. E portanto que me trouxe até ao meu lugar, digamos assim. Mas eu costumo dizer sempre que eu só canto aquilo que eu sinto, porque ainda para cima, cantando fado, acho que não faz sentido de outra maneira. Ou nós somos muito credíveis a contar aquela história, não é? A partilhar aquela emoção, ou então, digamos que aquilo é uma pastilha elástica sem sabor, não tem graça nenhuma.
0: Fica esquisito, não é?
1: Exatamente.
0: Se calhar tem nem para quem escuta, mas para quem o canta, não,
1: sim,
0: é?
1: Sim, mas para quem escuta também. Sim, porque eu acho que mesmo as pessoas que não são ligadas à música, não é só aquele público mais, digamos, erudito, por assim dizer, que tem mais conhecimento de causa, eu acredito sempre que todas as pessoas têm sensibilidade musical. E mesmo, por exemplo, no caso das casas de fado, não é? Onde eu atuo com regularidade, e o público estrangeiro que não percebe uma palavra, mas que se arrepia e que chora, eu acho que aí é porque, ou seja, o papel
0: o
1: está bem cumprido.
0: O sentimento passa, não é?
1: Exatamente, o sentimento passa. A emoção patente naquele fado, naquela história, naquele poema, passa. E é por isso que para mim a palavra é tão importante. E por isso é que eu disse sempre que só canto aquilo que eu sinto, independentemente de serem fados, de serem canções, até porque eu, antes de ser fadista, não era cantora, portanto, eu só existo enquanto imagem artística, digamos assim, enquanto persona artística, através do fado, e portanto, esta é a linguagem que eu trago. Por muito, às vezes até em casa trotei uma música qualquer, ou que ouvi na rádio, ou que passou na playlist de alguém, e até os meus irmãos e o meu marido dizem, pá, tu cantas tudo a fado, porque é a minha linguagem musical, portanto é normal que eu depois traga aquilo que é a minha linguagem para aquilo que eu estou a cantar no momento.
0: Claro.
1: Apesar de, pronto, quando canto coisas em inglês, quer dizer, faço em casa, não tenho qualquer pretensão em agora cantar em inglês. Acho que a nossa língua é tão bonita, tão rica, que pronto, fico feliz a cantar em português.
0: Ora, nem mais. Sendo que imagino um êxito pop internacional cantado em fado. É mais ou menos isso, não é?
1: Exato, nunca se sabe.
0: Não, pelo menos é o que vai acontecendo em casa.
1: Sim,
0: agora que...
1: sim, exatamente.
0: Olha, permite-me então escutar uma das minhas faixas favoritas do teu disco de estreia, que na verdade eu olho para este tema quase como se fosse uma contradição em si só. Porquê? chama-se Estrelas Sem Fulgor. No entanto, é um tema que tem uma força e uma energia que, pronto, me é muito querido também por isso. Portanto, vamos escutar este Estrelas Sem Fulgor. Sara Paixão, ela que relembro, vai estar ao vivo no Festival Caixa Alfama, à tua sexta-feira, próxima sexta-feira, dia 11, a partir das 8 da noite, no Centro Cultural Doutor Magalhães.

0: A estrela pode não ter fulgor, mas este tema, fulgor, não lhe falta. Querida Sara Paixão, aqui também, nesta manhã de terça-feira, a caminho do Festival Caixa Alfama, que acontece sexta e sábado. O teu concerto é na sexta-feira, 8 da noite, Centro Cultural Dr. Magalhães Lima, e vai ser um feliz regresso ao Festival Caixa Alfama.
1: É verdade, muito feliz, muito feliz. É um palco lindíssimo este, neste Centro Cultural. A primeira vez que cantei no Festival Caixa Alfama, perdão, foi neste espaço, mas foi a convite, foi o Rodrigo Costa Félix, era o concerto dele lá, e ele na altura convidou-me para ir cantar dois temas, dois fados no concerto dele, e ele, o concerto foi exatamente no Centro Cultural Magalhães Lima.
0: Isso já foi há muito tempo, não foi? Ainda foi antes do teu disco de estreia.
1: Ai sim, isto foi 2017, salvo erro.
0: Onde é que isso não vai?
1: É verdade, é que de repente 2017 vai fazer 10 anos para o ano, que horror. Isto parece que foi tudo ontem. Mas pronto, adiante. Portanto, vai ser um feliz regresso. Eu este ano, além de trazer, claro, os meus temas originais do disco, vou também mesclar com aqueles fados que fazem parte do meu repertório, do dia-a-dia, digamos assim. Mas sobretudo é sempre uma ode ao fado tradicional, que é a minha casa. E portanto vou misturar, como disse, com alguns originais, algumas canções originais do disco, não só canções de letra e música, mas também alguns fados com letras novas. O caso deste Estrelas Sem Fulgor, o poema é antigo, mas é novo, foi gravado pela primeira vez agora. E portanto vai ser assim, vou viajar entre estes dois mundos, entre o mundo do meu dia-a-dia e o meu disco, claro.
0: Sendo que o mundo do teu dia-a-dia tem a ver com as casas de fado.
1: Claro, exatamente.
0: Podia ser outra parte do dia.
1: Exatamente, o meu dia tem muitas vertentes. Exatamente. Mas neste caso acho que faz mais sentido ficarmos pelo o ambiente das casas de fado.
0: O que seria? Ninguém quer outra parte do dia.
1: Quer que eu fale de medicina dentária num concerto, por exemplo. Portanto, apesar de precisarem de algum aconselhamento, no final podem sempre vir ter comigo.
0: Olha que querida. Mas fica também a nota, pronto.
1: Exato,
0: não, um dois em um, uma espécie de dois em um. Ora bem, sendo que estávamos aqui a falar de palcos e... Perdoem-me, mas eu tenho que lembrar aqui este momento, que acredito que tenha sido muito, muito tocante para ti.

0: ti, o teres atuado em Kiev recentemente, foi em junho, não foi?
1: Foi no passado mês de junho.
0: Foi
1: dia 9 de junho.
0: E tu por lá cantaste também uma canção ucraniana, conquistaste o público que estava presente.
1: Exato, Kiev é Mi, é o nome da canção.
0: E eu acredito que para ti tenha sido algo de inesquecível.
1: Foi, eu já estou arrepiada só de me lembrar, não só do concerto, como do momento em que cantei a canção. Eu deixei-a para o encore, havia uma folha de sala em que, ou seja, as pessoas tinham acesso ao repertório que ia ser cantado. E eu escondi, digamos, essa canção, deixei-a de fora dessa folha de sala, exatamente para ter o efeito de surpresa que eu queria. E cantei no encore, ou seja, eu risquei. Imagina que eles não partiam mais palmas, não tinham gostado.
0: Exato, exato.
1: Acabava por não haver um momento. Mas eu, confiante, uma pessoa de fé, cantei. E foi um momento lindo, porque assim que eu disse o primeiro verso, as pessoas sabiam imediatamente o que era. E de repente começou tudo a cantar em uníssono comigo. E eu até estava de lágrimas nos olhos.
0: Não.
1: Porque para mim, a ida a Kiev, há muita gente que diz: ai, tu és doida, que coragem. Mas acima de tudo, eu assumi este concerto como era uma, eu quis fazer uma dádiva àquele povo que tanto tem sofrido.
0: Exatamente. Para com, não é?
1: E o que eu podia dar, não posso ir combater para ninguém da frente, não é? Não posso ter um papel político relevante nas negociações de paz. E então o que eu decidi ir com aquilo que eu tenho para dar, que é arte. E portanto levei fados do disco, levei canções da Amália profundas, porque são povos muito, muito ligados à arte, à música, e portanto foi um concerto lindíssimo. E o meu único medo era que soassem os alarmes durante o concerto,
0: claro.
1: Porque havia essa hipótese,
0: esse risco,
1: não é?
0: Claro.
1: Exatamente, e havia um plano de contingência caso isso acontecesse. Tínhamos mesmo já um plano de fuga ou de proteção se isso acontecesse. E era o que eu mais desejava, é que não soasse. Porque eu, durante aquela hora e meia, eu queria afastar as pessoas daquela realidade,
0: claro.
1: Queria trazê-las para uma coisa completamente diferente. Ainda por cima, eu ia cantar numa língua estrangeira, era outra linguagem diferente, e era trazer um bocadinho de uma distração, mas no sentido positivo da palavra, para aquele povo. E consegui, porque não soou nenhum alarme e porque o concerto de facto foi muito emotivo. E no fim, as pessoas agradecerem-me eu ter-me deslocado até lá, agradecerem-me pelo facto de eu ter ido até lá. O diretor da Filarmónia é um senhor cubano que já lá está a viver há 40 anos. Para mim foi ótimo, porque eu conversei tudo em espanhol com ele. Não tive que estar nem ali a trocar impressões no inglês. Às vezes parco, porque às vezes as pessoas também não falam fluentemente, não somos só nós. Mas, portanto, e ele abraçou-se a mim, agradeceu muito, lágrimas nos olhos, muito feliz por aquele concerto ter acontecido. E pronto, os meus colegas que foram comigo, o Ricardo Martins, já lá tinha estado antes do Covid até, e depois do Covid, antes da invasão russa, e ele já me tinha preparado positivamente para o concerto. E disse-me: olha, Sara, vais adorar o público, a sala. E foi mesmo fantástico, e não me arrependo de nada. Antes, pelo contrário, fiquei não só feliz pelo convite que me foi dirigido pelo Ricardo Martins e também pelo Instituto Camões e pela Embaixada de Portugal. Também foi um ato de coragem por parte quer da Embaixada, quer do Instituto Camões, terem proporcionado esta viagem, sabendo os riscos,
0: claro,
1: que acarreta, mas valeu muito a pena. Fui muito feliz aqueles dias. Kiev é uma cidade muito bonita, e as pessoas são de uma força, porque as pessoas continuam a fazer vida normal, passeiam os animais, vão aos parques, trabalham, apanham os transportes públicos. Nós lá nem sentimos tanto o peso da guerra como aqui quando vemos notícias. A verdade é que também estávamos numa fase de acalmia, agora tem estado muito pior, não é? Temos acompanhado e tem havido ataques sucessivos. E mesmo no centro de Kiev, que foi onde nós andámos e que estava um bocadinho mais calmo naquela altura, mas foi inesquecível.
0: E para eles, eu também acredito que tenha sido.
1: Sim, eu acredito que sim. Portanto, o feedback que fui tendo depois, mesmo no eco das redes sociais e tudo, foi muito positivo e foi muito gratificante, sobretudo.
0: Ora, muito bem. Entretanto, voltando ao Festival Caixa Alfama, e tu falavas nos músicos, quem é que estará contigo em palco?
1: Então, os meus parceiros do crime vão ser o Francisco Pereira, na guitarra portuguesa, o Pedro Soares, na viola de fado, e o Vasco Sousa, no baixo acústico.
0: Muito bem, muito bem. E está uma bela tripla também a acompanhar-te em
1: Exatamente.
0: Palco. Sexta-feira, dia 11, 8 da noite, Centro Cultural Doutor Magalhães Lima, atuação de Sara Paixão pelo Festival Caixa Alfama. Querida Sara, muito e muito obrigada mais
1: muito
0: uma
1: obrigada
0: vez
1: por teres vindo
0: cá nesta manhã. Obrigada.
1: Obrigada e convido todos os ouvintes a irem até ao festival. São dois dias de fado, portanto, eu acho que é uma oportunidade imperdível de ouvir muito fado, bom fado, porque há muitos bons concertos, há tanta gente nova a cantar nos diversos palcos. Estou-me a lembrar dos Geadas, na Rita Prada, do Pio Madureira, da Flávia Pereira. Não estou a falar no palco principal porque são nomes que nós todos já conhecemos, mas sobretudo dos meus colegas com quem eu partilho muitas noites, e portanto espero que também os vão ver e que também não se esqueçam de me ver a mim, claro, às 8 da noite no Centro Cultural Dr. Magalhães Lima, dia 11, sexta-feira. Mas vão ao festival, vamos continuar a dar vida a este festival que é tão importante para nós, para o fado e sobretudo para a cidade de Lisboa, acho que é muito importante para todos.
0: Ora, o convite fica feito. Rua da Canção será a proposta com que vamos fechar
1: Exatamente.
0: Esta nossa conversa.
1: Sim, sim, porque no fundo tudo se resume a canções e portanto há sempre uma canção da nossa vida, e eu não tenho uma, tenho várias, e quando o Ângelo me apresentou este tema, que é composto por ele, com um poema de Francisco Guimarães, eu quis logo gravá-lo porque me identifiquei, porque no fundo tudo se resume a canções.
0: É isso mesmo. Minha querida, obrigada.
1: Obrigada
0: mais
1: e eu, mais uma
0: cá.
1: Vez.
0: Um beijinho.
1: Um grande
0: e
1: beijinho
0: até
1: a todos.
0: Sexta.
1: Até sexta-feira.
0: Até sexta.
1: Até sexta.

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0: As notícias com Sofia Simões. Bom dia.
2: Muito bom dia. O Ministro da Administração Interna já está a ser ouvido na Comissão Parlamentar de Assuntos Constitucionais, Direitos, Liberdades e Garantias. Luís Neves começou a intervenção apresentando o trabalho levado a cabo desde que assumiu o Ministério da Administração Interna. O governante, num balanço sobre o trabalho dos últimos meses, incluiu o reforço feito nas polícias, nos aeroportos e fronteiras. O Ministro destacou ainda o trabalho feito com os incêndios florestais e referiu que 95% dos incêndios foram dominados na fase inicial. Sobre as polémicas em que está envolvido e que motivaram esta audição, Luís Neves voltou a assumir que possa ter cometido alguns erros, mas garantiu que nenhuma das suas decisões visou favorecimento de outros. Na resposta ao deputado do Chega, Pedro Pinto afirmou que não vai colocar o lugar à disposição. O LIVRE vai votar contra a moção de censura ao governo apresentada pelo Chega, centrada na manutenção do Ministro da Administração Interna, Luís Neves, no Executivo. Fonte oficial do grupo parlamentar adiantou à agência Lusa que a decisão foi tomada por unanimidade numa reunião ontem à noite. O Parlamento debate e vota esta tarde a partir das 3 a moção então de censura do Chega ao Governo. A moção já tem chumbo garantido. Os órgãos do PS defendem que o partido se deve abster. Fonte do Secretariado Socialista indicou que o grupo parlamentar do PS irá reunir-se esta terça-feira pelas 2 da tarde. Os alunos portugueses tiveram os piores resultados académicos de sempre na prova de leitura do Programa Internacional PIS. Esta é uma das conclusões da nova edição do PISA, o maior estudo internacional de educação realizado pela OCDE, que envolveu mais de 760 mil alunos de 91 países e economias. Os dados hoje divulgados trazem más notícias para Portugal. Os jovens de 15 anos avaliados no ano passado voltaram a piorar a matemática, leitura e ciências. E os maus resultados dos alunos portugueses no estudo internacional PISA geram preocupação no Ministério da Educação. O secretário de Estado Adjunto e da Educação descarta, no entanto, responsabilidades políticas no agravamento das aprendizagens, mas Alexandre Homem Cristo diz-se responsável por encontrar soluções que invertam a tendência de declínio até 2029.
3: Esta pioria de resultados não é uma exclusividade portuguesa, é a tendência internacional que a média da OCDE acompanha e, portanto, não deixa de ser um fator de preocupação, porque nós não nos podemos, no fundo, encostar à média como se fosse essa a nossa ambição, não é de toda essa a nossa ambição. A média da OCDE é um ponto de comparação, mas não é uma ambição. E, portanto, nesse sentido, no programa de governo e desde o início da nossa tomada de funções em 2024, uma das ambições que assumimos foi precisamente a de colocar os desempenhos dos alunos portugueses acima da média em 2029.
2: Os alunos portugueses tiveram os piores resultados académicos de sempre na prova de leitura do Programa Internacional PISA. O Sindicato dos Trabalhadores de Emergência Pré-Hospitalar admite manter a greve após ter recebido a contraproposta do INEM. Segundo o presidente do sindicato, em declarações à agência Lusa, considerou que a contraproposta apresentada pelo INEM se afasta das reivindicações dos trabalhadores. Rui Lázaro admitiu manter a greve da próxima semana, caso o governo não reforce as medidas apresentadas nas negociações.
4: Recebemos ontem a contraproposta por parte do Sr. Presidente do INEM e ficámos um pouco desiludidos, uma vez que, para além de se afastar das nossas reivindicações, fica mesmo aquém das aproximações que fizemos na reunião que tivemos no Ministério da Saúde. Já demos essa nota ao Sr. Ministro da Saúde e estamos neste momento a tentar encontrar uma data para voltar a reunir ainda esta semana no Ministério da Saúde numa tentativa de encontrar um entendimento que nos permita cancelar a greve.
2: Uma das principais reivindicações está relacionada com 56 ambulâncias que o INEM pretende retirar dos cuidados diretos aos cidadãos, passando-as a afetar transferências inter-hospitalares. A paralisação do Sindicato dos Trabalhadores de Emergência Pré-Hospitalar está marcada para os dias 14 e 28 de setembro. Mais de 100 milhões de euros vão ser disponibilizados pelo

0: O governo britânico para fornecer à Ucrânia meios de defesa aérea. O anúncio foi feito hoje pelo Ministério da Defesa britânico, que é valorizou para a necessidade urgente de mísseis interceptores Patriot, fabricados nos Estados Unidos e os únicos capazes de neutralizar os mísseis balísticos russos. Já esta madrugada, 2 pessoas morreram e 7 ficaram feridas em novos ataques russos contra a capital ucraniana. Jorge Batista da Silva é o próximo convidado do programa Bairro Alto, aqui na Rádio Amália. O fadista vai estar no Festival Caixa Alfama, que acontece já esta sexta-feira e sábado. Jorge Batista da Silva vai atuar no sábado na Igreja de São Miguel. É daqui a pouco, não perca então esta conversa. A informação está de regresso ao meio-dia. Até já.
1: Até já.
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0: E aí é a voz de Amália nas boas-vindas à segunda hora do nosso passeio de hoje, por aqui mesmo.
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0: É pelo seu Bairro Alto que seguimos até bem perto do meio-dia, nesta terça-feira, dia 8 de setembro. Um dia de sol, isto no centro e sul do país, a norte um pouco diferente, com a previsão de aguaceiros, máximas de 23 graus para o Porto, 28 para Lisboa, 31 para Setúbal e 35 para Faro. Seguimos com o Fado Indignado de Mário Lundon.

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0: e de chapéu preto também, a pensar no bem que estamos para receber daqui a pouco o próximo convidado, que será Jorge Batista da Silva, outro dos nomes para o cartaz do Festival Caixa Alfama, que vai atuar na Igreja de São Miguel no próximo sábado, dia 12, às 22 horas. Vou estar à conversa com Jorge Batista da Silva já daqui a pouco.
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5: h24, está na altura de dar as boas-vindas a mais um convidado nesta manhã de terça-feira. Jorge Batista da Silva, olá.
6: Olá, bom dia.
5: Bem-vindo.
6: Bom dia a todos os ouvintes, bom dia, Catarina.
5: Bom dia, que bom. Que bom este regresso aqui também a estúdio, sendo que, a propósito do Festival Caixa Alfama, que acontece já no final desta semana, a tua atuação está agendada para sábado, dia 12, às 22 horas, na Igreja de São Miguel.
6: São Miguel.
5: Sempre um palco muito especial também, não é?
6: É, o palco Caixa Alfama, já ontem, o ano passado, estivemos juntos no Abreu Advogados, no palco Amália, não é? E este ano é sempre um gosto participar neste festival onde junta tantos colegas e amigos, não é? Mas também devo salientar que agradeço o convite da parte do meu amigo José Gonzalez, não é? Porque é sempre uma forma de agradecimento o estarmos a fazer este festival.
5: Muito bem, mas este palco, ser uma igreja, eu não sei porquê, há vozes e vozes, e eu acho que umas vozes encaixam melhor nos palcos que outras. E a tua voz fica bem em qualquer palco, como é óbvio, mas eu acho que ter a igreja como palco, acho que ganha toda uma, acresce uma dimensão. Não sentes isso?
6: É, principalmente, já cantei várias igrejas, nunca cantei na Igreja de São Miguel, mas realmente já cantei fado, e não só com guitarra e viola, mas também com este projeto que este ano levo, que é Fado ao Piano, que começou há alguns anos, em 2013, com o João Balula Cid. Entretanto, por falecimento dele, foi substituído por uma minha pianista, Natália Kuznetsova, que é ela que vai estar a acompanhar esse projeto. Vamos revisitar não só os fados tradicionais, mas também fados, algumas canções que chamam fado musicados, portanto.
5: Muito bem, portanto, já aqui avançando, levantando o véu sobre a atuação do próximo sábado pelo Festival Caixa Alfama. Como é que foi? Porque, tendo em conta o apelido, a tua pianista provavelmente não terá crescido a ouvir fado.
6: Não, ela é ucraniana.
5: E como é que foi? Olha, ainda agora com Sara falava do concerto que ela deu agora em junho em Kiev.
6: Em Kiev.
5: Sim, portanto há toda esta coincidência, não é?
6: Mas como ela tem uma... Ela é musicóloga, como eu sou, e portanto percebe bem os estilos musicais. E trabalhamos há tantos anos que já... O fado para ela já lhe é muito familiar. Ela é portuguesa, não é?
5: Repara, porquê é que eu perguntei isto? Era mais no âmbito de senhor professor? Senhor não. Professor Jorge Batista da Silva, se tinha... se tinha dado ali uma aula ou outra, a querida pianista, explicando, olha, aqui nasceu o fado, aqui... Pronto, se teria havido esse momento.
6: Não, isso deixo

0: autor que entrevistei, com quem conversei aqui há tempos neste espaço Bairro Alto, que entretanto me diz que tinha tido precisamente aulas contigo.
1: Pois, e por lá passaram imensos atores, sim.
0: Não, foi o Romeu, acho.
1: Foi.
0: E entretanto fui brindada, e peço desculpa, queridos ouvintes, já foi em off, mas ele de repente começa, era meio-dia, e ele cantou.
1: Canta-me,
0: e eu fiquei, ai, porquê que eu não abri o microfone há bocado para te pedir para cantares? Foi, portanto, eu acho que foi, aprendeu muito contigo.
1: Ainda bem, fico muito contente.
0: Diria que sim. Portanto, olha, fica também esta partilha deste lado. Ora, meu querido, então, o que proposta pretendes então escutar primeiro? A quem desejo amar, será?
1: A quem desejo amar.
0: Por causa do ambiente.
1: É, neste caso, com o João Balula Cid, mas vamos lá fazer este fado também, que é o fado Esmeraldinha.
0: Muito bem.
1: Com letra de Maria Manuel Cid.
0: Muito bem, vamos escutar então nos próximos minutos.

0: A quem desejo amar, João Balula Cida, a acompanhar Jorge Batista da Silva, o tema editado em 2014. Vai ser precisamente com acompanhamento ao piano que vai estar já no próximo sábado, dia 12, no Festival Caixa Alfama. A atuação está agendada para a Igreja de São Miguel às 22 horas. Ora, estando aqui a falar em edições, não deixa de ser curioso que, sendo tu um jovem, porque o és,
1: que bom,
0: em retrospectiva, já editaste mais de 10 discos.
1: Sim, a solo.
0: A solo?
1: A solo, e sim, com participações noutros.
0: Portanto, parecendo que não, já é uma bela soma.
1: Pois, olha. Vou-me entretendo.
0: Pronto, a pessoa, em vez de ir, sei lá, em vez de ir...
1: Para a praia, por exemplo.
0: Não, não me digas isso, faz favor, que também estás com bronze todo pintarola. Portanto, não me digas, em vez de ir para a praia, vou gravar
1: um disco.
0: Tenho
1: aproveitado bem,
0: E bem, a vida é para aproveitar, não é? Senão vamos aproveitar quando?
1: Sem dúvida, principalmente os convívios.
0: Lá está.
1: Estar com pessoas. Olha, por exemplo, na Casa de Fados onde estou, que é o Pátio do Fado, temos lá um ambiente espetacular. Cada vez que vem alguém de fora... Diz sempre, é pá, vocês aqui têm um ambiente porque conversamos. Ninguém está ao telemóvel. Conversamos, convivemos. Isso é muito importante.
0: Esse pequeno instrumento que se instalou na nossa vida de tal forma...
1: Sim, que é importante na sua altura, no seu tempo, mas também é muito importante olharmos nos olhos e falar com as pessoas e debater ideias, ainda por cima falar sobre arte é uma coisa tão bonita, não é?
0: Aliás, é útil... No entanto, não devemos viver a vida através dele.
1: Claro, por
0: não
1: isso
0: é?
1: Que é
0: nem aproveitar
1: importante.
0: O mesmo para maldecência, por exemplo.
1: Ah, não.
0: Era
1: não,
0: de evitar.
1: De maneira nenhuma.
0: Era
1: claro
0: de evitar, precisamente. Ora bem, estamos a 25 minutos do meio-dia, nesta manhã de terça-feira, aqui com o queridíssimo convidado Jorge Batista da Silva, outro dos nomes que pode encontrar no cartaz do Festival Caixa Alfama. Por aqui, esta manhã, com as anteriores convidadas, há sempre este denominador comum, que é... O artista que vai atuar neste dia, mas no dia antes, ou ao contrário, se for o caso, quer marcar presença também para estar com os colegas, para,
1: sim, claro,
0: para dar força.
1: Sim.
0: E isso é muito bonito.
1: É. A arte deve servir para isso também, porque a arte é uma partilha. É algo tão bonito que não deve ser nada de competitivo. Nada de competitivo. Deve ser, sim, uma partilha. Cada um toca o seu fado, a sua aquilo que sabe, aquilo que consegue. Nós somos aquilo que somos naquele minuto. Se calhar na hora a seguir somos outras pessoas. E eu acho que a arte deve sim servir essa beleza da partilha, da amizade, porque a arte a arte é sempre política, é preciso que se note. E é preciso também, a arte de entretenimento, claro, e a arte também deve servir para transformarmos o mundo num lugar melhor, através da música, das suas palavras. Os artistas cantam palavras tão intensas, que mexem de tal forma com o nosso cotidiano, com a nossa cabeça, se nós estivermos atentos aos poemas que cantamos, há um desgaste emocional enorme. É quase comovente falar disto. Eu às vezes evito, de uma forma muito humorística, lidar com a minha vida, porque falar da tragédia humana, das nossas vivências, e cantar estas letras destes poetas que perceberam isso perfeitamente, e nós, ao cantarmos esses temas, por que não transformar o mundo nisso? Nessa beleza, nessa partilha, nesse encontro de almas, porque tudo é efêmero.
0: Lá está.
1: Porque tudo é efêmero.
0: Lá está.
1: Portanto, quem pense numa arte como concorrência, como competição, acho que não é correto.
0: Além
1: não é
0: de correto. Ser, acredito eu, desgastante.
1: E desgastante,
0: é?
1: Também.
0: Sim, para a própria pessoa, olhar,
1: pois,
0: para isto dessa forma, não é?
1: Exatamente.
0: Não adianta muito. Também,
1: não.
0: Eu também concordo contigo. Ora, vamos a contas e daqui a pouco escutamos outro...
1: Sobre a cidade, já que há Alfama.
0: Com certeza.
1: Portanto, vamos fazer uma vista sobre a cidade. O poema é do Carlos Baleia, que nos deixou em janeiro. E a música é do meu querido Fernando Silva.
0: Ok, vamos escutar então. Íamos a contas primeiro, mas vamos escutar antes de ir a contas. Sobre a cidade.
1: Sobre a cidade.
0: Jorge Batista da Silva, ao vivo na Igreja de São Miguel, no próximo sábado, dia 12, a partir das 10 da noite.

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0: É um clássico, guitarra toca baixinho, aqui na voz de Jorge Batista da Silva. E, não querendo adiantar muito o que vai acontecer no próximo sábado, mas vais cantar esta, não vais?
1: Vou cantar esta.
2: Vou, sim, senhor.
0: Aliás, tu partilhavas comigo há pouco que é sempre uma daquelas que ganham mais contribuições.

0: tributos também por parte do público, não é? Quando a cantas nos espetáculos.
1: Esta é uma canção italiana e o Francisco José gravou-a em português. E há alguns anos, enquanto eu fui estudante em Itália, conheci o Nicola Di Bari, que é o compositor, um senhor simpaticíssimo, que e depois eu gravei neste disco, no íntimo, em 2020. Sim, 2020. E ele escreveu umas palavras muito bonitas para esse álbum, porque ele, dele gravei "A guitarra toca baixinho e os dias de arco-íris". Em italiano são duas canções: "Guitarra suona più piano e il giorno dell'arcobaleno".
0: Se isto não é qualidade. Vou dizer outra coisa para traduzir. Assim. Okay. Mas continua a ideia, depois já peço qualquer coisa, que adoro italiano.
1: E ele foi muito simpático e escreveu para esse disco íntimo. E mantemos algum contacto até hoje.
0: Olha, e por que não convidá-lo a vir ao Caixa Elefante?
1: Já está muito velhote. Já está muito, muito velhote. Alguma mobilidade
0: reduzida.
1: Sim. Mas a falar de uma pessoa já com quase 90 anos.
0: Nicola, um beijinho.
1: O Nicola Di Bari.
0: Um beijinho.
1: Pois, quem sabe se está a ouvir a Rádio Amália.
0: Pois, olha.
1: Quem sabe, nunca se sabe.
0: Nunca se sabe, o mundo é uma ervilha. Olha, então traduz lá para o italiano, se faz favor.
1: Diz.
0: Muito bom dia.
1: Buongiorno.
0: Não há muito bom dia, só é bom dia. Se calhar não. É buongiorno e...
1: Buongiorno.
0: Buongiorno.
1: Principessa.
0: Principessa, pois.
1: Do filme A Vida é Bela.
0: Com certeza.
1: É dos meus filmes preferidos.
0: Pronto, Principessa é princesa.
1: É.
0: Pronto, não, estava eu aqui. Estava eu a traduzir, com certeza. Bom giorno, Principessa e Príncipes.
1: Príncipe.
0: Príncipe.
1: É.
0: Pronto. Estamos a caminho.
1: Andate via.
0: Do Festival Caixa Alfama.
1: Del primo, agora vou
0: sim,
1: pôr pomposo.
0: Com certeza.
1: Del massimo de la festa del fato in questa città, Lisbona, che è il Fado Festival Caixa Alfama. Porque não posso dizer, não posso traduzir Caixa Alfama.
0: Claro,
1: é
0: exatamente, é a própria
1: como
0: marca.
1: Chamarem-me Giorgio, eu não sou Giorgio, sou Jorge.
0: Com
1: não
0: certeza.
1: É?
0: Essa é que é essa.
1: Ou às vezes à Espanha, Jorge, eu não sou Jorge, sou Jorge. Jorge.
0: Pronto, podia ser, se calhar, Jorge, voltando aqui à imagem da matriosca.
1: Por exemplo.
0: Por exemplo.
1: Por exemplo.
0: Primeiro, Jorge.
1: Pois,
0: entretanto.
1: Vamos desconstruindo, vamos pondo os nomes.
0: O que é que encontraríamos depois de Jorge e Rora?
1: Oh, tenho que ouvir o íntimo.
0: E
1: o
0: Giorgio?
1: Disco íntimo. Tenho que ouvir o disco íntimo, porque parte eu apareço na capa e a outra parte as pessoas, através da sua audição, vão perceber essa desconstrução. Essa desconstrução.
0: Muito bem. Mas vai estar como um todo no próximo sábado no
1: todo,
0: Festival Caixa Alfama.
1: Sempre.
0: Aliás, olha, tudo quanto é a apresentação, bem sei.
1: Sempre.
0: Estás entregue de corpo e alma àquele momento.
1: Molhadinha, as camisas molhadinhas. Dou tudo.
0: Isso,
1: mesmo.
0: Essa é que é verdade.
1: É mesmo. E cansado. Não vocalmente, mas fisicamente.
0: A entrega foi de tal forma.
1: Sim,
0: claro,
1: sempre. Ah, também tenho que dizer que estou aos sábados no Lisboa em Fado. Estou todos os dias no Pátio do Fado. E continuo a fazer os espetáculos, quem quiser, através da produtora Filipa Lopes. A homenagem ao Carlos Paredes, com a Luísa Amaro e com o Nuno Dias. Cantigas da Rua, com a Rita Ribeiro, Tiago Pirralho, Luís Ribeiro. E com o espetáculo Amália, Fado e Saudade dos Sonhos em Cena. Também estamos ainda
0: para te encontrar, não é? Há várias formas de te encontrar
1: formas.
0: Para te ouvir também. E este vai estar a acontecer, este momento, já no próximo sábado, no Festival
1: dia
0: Caixa
1: 12.
0: Alfama, dia 12, 22 horas, na Igreja de São Miguel. O Jorge vai estar muitíssimo bem acompanhado ao piano.
1: É, pela Natália Kuznetsova.
0: Portanto, vai ser um momento mágico. E eu estes momentos.
1: Intimista,
0: sim, mas
1: também.
0: Sim, estes momentos de atuação em igreja são sempre. Lindos,
1: e ela vai tocar peças também da sua autoria, como O Nascimento do Fado, que foi feito para este festival. O Nascimento do Fado, em nome do amor, que é o amor ao nosso fado. E depois também

0: vamos fazer algumas ave-marias do repertório de fado, a ave-maria da Maria Teresa de Noronha, do Frei, a ave-maria do Povo, e ela também vai tocar a sua ave-maria. Portanto, vamos ter também momentos de piano a solo, com elementos musicais de fado, e os fados, portanto, como já disse, não só musicados, como tradicionais.
1: Muito
0: também.
1: Bem. A não perder. Absolutamente imperdível, Jorge Batista da Silva, próximo sábado.
0: Muito obrigado.
1: Igreja de São Miguel, 22 horas, mais um dos nomes do cartaz do Festival Caixa Alfama, que me deu o imenso prazer de estar aqui comigo nesta manhã de terça-feira. Obrigada.
0: Obrigado, eu, Catarina.
1: Meu querido Jorge.
0: E obrigado a todos os ouvintes. E obrigado sempre por estarem comigo.
1: Ora.
0: Muito obrigado.
1: Entretanto, para o final da conversa, escolheste A Noite e a Rosa.
0: A Noite e a Rosa, que é um poema do Vasco Lima Couto, de quem fiz, nomeei o imenso na minha tese de mestrado, e a música é do Sr. Jorge Barradas, que eu ainda o conheci. E é um fado muito, muito bonito.
1: Muito bonito. E é a proposta que vai fechar esta conversa com o Jorge Batista da Silva e que fecha também a edição de hoje do Seu Bairro Alto. Marcamos encontro para amanhã às 7 da manhã. Já a seguir, notícias à hora certa com Sofia Simões e mais uma edição do Senhor Fado com Joaquim Maralhas. Até amanhã.
0: Até amanhã.

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1: É meio-dia.

já lá vamos às notícias ao meio-dia com a Sofia Simões nesta terça-feira, dia 8 de setembro. Daqui a pouco também lembro o Sr. Fábio.

0: Vamos então às notícias com a Sofia Simões. Boa tarde, Sofia.
1: Muito boa tarde. O Ministro da Administração Interna voltou hoje a afirmar que não vai apresentar qualquer pedido de demissão. Luís Neves sustenta que só sairá do Governo quando o Primeiro-Ministro o entender.
2: Agradeço todos os inquéritos, todas as averiguações, investigações que estão em curso, de facto, para esclarecer no local próprio tudo isso. Mas quero dizer o seguinte, qualquer ministro e eu próprio, dependemos naturalmente do seu Primeiro-Ministro. É esse o momento que eu tenho para lhe dizer nesta fase à pergunta que eu estou. Quando é que me vou embora? Quando o Governo terminar ou quando o seu Primeiro-Ministro entender?
1: Declarações do Ministro da Administração Interna esta manhã na audição parlamentar na Comissão de Assuntos Constitucionais, Direitos, Liberdades e Garantias, quando questionado pelo deputado Chega Pedro Pinto sobre quando é que se vai demitir. Sobre as polémicas em que está envolvido e que motivaram esta audição, Luís Neves voltou a assumir que possa ter cometido alguns erros, mas garante que nenhuma das suas decisões visou favorecimento de outros.
2: Não excluo que alguma decisão possa vir a ser considerada errada e que se conclua que poderiam ser adotados outros procedimentos. Serão as entidades competentes a avaliá-las e respeitarei integralmente as suas conclusões. Estou certo de que as senhoras e senhores deputados têm todo o interesse em aguardar pelo resultado desses processos. Mas quero também dizer o seguinte, nenhuma dessas decisões visou o enriquecimento fosse de quem fosse, o favorecimento de terceiros, o desvio de bens ou qualquer vantagem pessoal. Nenhuma dessas decisões foi tomada para lesar o Estado ou prejudicar o interesse público.
1: O Ministro da Administração Interna, Luís Neves, continua a ser ouvido no Parlamento. E PCP e Bloco de Esquerda vão abster-se na votação da moção de censura ao Governo apresentada pelo Chega, centrada

0: na manutenção do ministro da Administração Interna, Luís Neves, no Executivo. Já esta manhã o LIVRE fez saber que também vai votar contra a moção de censura do Chega ao Governo. O Parlamento debate e vota esta tarde, a partir das 3, a moção de censura do Chega, moção que já tem chumbo garantido. Os órgãos do PS defendem que o partido se deve abster. Fonte do Secretariado Socialista indicou que o grupo parlamentar do PS irá reunir-se esta terça-feira pelas 2 da tarde. O Sindicato dos Trabalhadores de Emergência Pré-Hospitalar admite manter a greve após ter recebido a contraproposta do INEM. Segundo o presidente do sindicato, em declarações à agência Lusa, considerou que a contraproposta apresentada pelo INEM se afasta das reivindicações dos trabalhadores. Rui Lázaro admitiu manter a greve da próxima semana caso o governo não reforce as medidas apresentadas nas negociações.
1: Vimos ontem a contraproposta por parte do Sr. Presidente do INEM e ficámos um pouco desiludidos, uma vez que, para além de se afastar das nossas reivindicações, fica mesmo aquém das aproximações que fizemos na reunião que tivemos no Ministério da Saúde. Já demos essa nota ao Sr. Ministro da Saúde e estamos neste momento a tentar encontrar uma data para voltar a reunir ainda esta semana no Ministério da Saúde, numa tentativa de encontrar um entendimento que nos permita cancelar a greve.
0: Uma das principais reivindicações está relacionada com 56 ambulâncias que o INEMA pretende retirar dos cuidados diretos aos cidadãos, passando-as a afetar transferências interhospitalares. A paralisação do Sindicato dos Trabalhadores de Emergência Pré-Hospitalar está marcada para os dias 14 e 28 de setembro. O presidente ucraniano conta realizar discussões com Rússia e Estados Unidos até ao final do mês, após a visita de emissários de Washington a Moscou e Kiev para retomar as negociações diplomáticas. Os contactos estão suspensos há vários meses. Volodymyr Zelensky, em declarações aos jornalistas, acrescentou que espera reunir-se com o homólogo norte-americano Donald Trump depois de 20 de setembro para discutir o fornecimento de interceptores contra mísseis balísticos russos. Já hoje, o Ministério da Defesa britânico anunciou a disponibilização de mais de 100 milhões de euros para fornecer à Ucrânia meios de defesa aérea. Já esta madrugada, 2 pessoas morreram e 7 ficaram feridas em novos ataques russos contra a capital ucraniana. A nova temporada do Teatro Municipal do Porto arranca dias 18 e 19 com uma programação gratuita de cinema, palestras, oficinas e música que convida o público a fazer parte do espetáculo. Em comunicado, hoje divulgado, o Teatro Municipal do Porto adiantou que naqueles 2 dias, pelas 7:30 da tarde, a cidade transforma-se num cenário cinematográfico com a estreia nacional de Efeitos Especiais, em que será gravado um plano sequência entre a Rua de Passos Manuel e a Praça Dom João I com a participação do público. Todos os espetáculos são de acesso livre. Já até dezembro, o Rivoli e o Campo Alegre contarão ainda com 11 estreias absolutas e 11 nacionais, cujos bilhetes já se encontram disponíveis. Os cinemas portugueses receberam quase 1 milhão e 800 mil espectadores em agosto, uma subida de 83,5% face ao mesmo mês do ano passado, segundo revelou hoje o Instituto do Cinema e Audiovisual. No total, até agosto, registou-se um aumento de 11% no número de espectadores. No campo das receitas, os cinemas verificaram um aumento de mais de 110% em agosto para mais de 13 milhões de euros. No futebol, hoje há Liga dos Campeões. O Futebol Clube do Porto estreia-se na fase de Liga frente ao Manchester City, um encontro entre os líderes dos campeonatos português e inglês, marcado para às 8 da noite no Estádio do Dragão, no Porto. As imagens, essas passam em direto na Sport TV. A informação está de regresso às 2 da tarde. Já a seguir, fica o programa Senhor Fado. Boa tarde.
2: Boa tarde, Sofia. Meio-dia e 7, já a seguir o Sr. Fado.
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3: Aqui na sua Rádio Amália, cá estamos, terça-feira, dia 8 de setembro, até perto do meio-dia e meia, à hora em que começaremos a atender os pedidos em direto. Dizia, até perto do meio-dia e meia, vamos ler e atender os 6 pedidos que chegaram por escrito, por mail. E o primeiro dos mails chegou no dia 8 de agosto, à meia-noite e um, e chegou assim: olá Maralhas, sou a Mónica Conde, do bairro das Furnas, e peço para terça-feira, 8 de setembro, Carlos Cruz no fado Lobos da Serra, para dedicar à minha mãe, Maria José Conde, e ao meu tio Aurora das Furnas. Um beijinho e uma boa semana para todos vocês. Mónica, um beijinho e uma boa semana. Junto a este pedido, um outro mail que chegou ontem às 10h21 e chegou assim: olá Maralhas, quero pedir um fado ao teu gosto para dedicar e ao mesmo tempo convidar os amigos para mais uma quinta-feira de fados no Clube Recreativo do Feijó. Na guitarra portuguesa irá estar o Pedro Antunes e na viola o Lelo Nogueira. Fica o convite, apareçam. Grande abraço e até quinta-feira. António Paes. António, um forte abraço, fica o convite, apareçam e reservem também, porque a coisa esgota. Um forte abraço para o Carlos Cruz, que aqui nos vai trazer Lobos da Serra.

Lobos da Serra, a voz de Carlos Cruz, meio-dia e 14, em frente com mais um dos pedidos chegados por mail pelo senhorfado@amalia.fm, mail que chegou no dia 8 de agosto, às 18h01. Amigo Maralhas, boa tarde, saúde para si e família, é o que mais desejo. Cá estou, mais uma vez, a fazer o pedido de um disco e gostava de ouvir dia 8 de setembro, aniversário por Nuno de Aguiar, para dedicar assim à sua família, à minha filha Sara e netos na Bélgica, e hoje duas dedicatórias especiais para a jovem Sílvia Martins, na Amadora, e para a esposa do Sr. António Vieira, que hoje, dia 8 de setembro, completam mais um aniversário. Para todos, muita saúde, obrigado, e até para a semana. Delfim, bem feitas. Amigo Delfim, um forte abraço, votos de uma boa semana. Ora, duas das aniversariantes de hoje são a Sílvia Martins, da Amadora, e também a Catarina Vieira, a mulher do nosso colega, do António Vieira. Parabéns, o António saiu daqui, permitam-me esta expressão, disparado, acredito que tenha ido buscar o bolo para nós celebrarmos também aqui o aniversário da sua mulher, da Catarina. Hoje, para além da Catarina Vieira e também da Sílvia Martins, estão de parabéns, e no caso, a celebrar 11 anos, o Kevin Negrão, filho do Arthur Negrão, do Grupo Esportivo Odissense. Um abraço para o Arthur e um abraço muito especial para o Kevin, que hoje está a celebrar 11 anos, no dia em que celebram mais um aniversário, a fadista Ivone Dias, também a Sabina Pereira, cunhada da Libertina Pereira de Grândola, a Nonô Leonor Lopes, também a neta da Conceição e do Luís, o Fernando Costa Lemos, neto da saudosa Maria Vitória Claro, o Guilherme, neto do saudoso Eugénio de Freitas da Amadora, o Joaquim Cláudio do Barreiro, o Miguel Junqueiro do Cacém, a Marta Gouveia de Canessas, o Rui Carmo de Lisboa, também de Lisboa e aniversariantes hoje a Susana Beja Almeida, o António Casaca, também o Armando Simões de Mãe Martins, a Leonor da Pesseleira, Lisboa, a Francelina Pinto de Sesimbra, a Alexandra Rodrigues, a Maria Augusta Correia, também a Rosa Ferreira da Venda Nova, a Amadora, e o Carlos Vilas Boas, o amigo Vilas Boas de Paranhos, no Porto, é também aniversariante hoje. Um forte abraço no dia em que recordo a atriz Laura Alves, ela que nasceu num dia 8 de setembro, no caso de 1921, tendo falecido a 6 de maio de 1986, e também aqui neste dia em que passam já 4 anos da morte da Rainha de Inglaterra, a Rainha Isabel II, nascida a 21 de abril de 1926, faleceu então a 8 de setembro de 2022. Aniversário, Nuno de Aguiar.

0: aniversário, a voz de Nuno de Aguiar, meio-dia e 19, em frente com mais um dos mails. Este chegou no dia 25 de agosto, às 13h34, da Guida de Queluz. Agradeço para o dia 8 de setembro. Saúdo todos os ouvintes, a equipa e o patrocinador, a Fábrica dos Óculos de Odivelas. O meu pedido é, na voz de Ana Moura, o tema O Espelho de Alice, com os meus agradecimentos e aquele apreço de sempre, Guida. Guida, um beijinho e uma boa semana também, claro está. Ana Moura traz-nos O Espelho de Alice.
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Ora, meio-dia e 23, Leiby atende o penúltimo dos 6 pedidos chegados por mail. Este mail chegou no dia 30 de agosto, às 14h39. Boa tarde, amigo Maralhas. Gostava de pedir o tema Sempre que Lisboa Canta, na voz do meu avô, Carlos Timóteo, para o dia 8 de setembro. Obrigado pela atenção, resto de um bom dia. Cumprimentos do Francisco Martins. Francisco, um forte abraço. Ficamos com a voz de Carlos Timóteo e Sempre que Lisboa Canta.

sempre que Lisboa canta, a voz de Carlos Timóteo, meio-dia e 26. Vou agora ler e atender o último dos 6 pedidos chegados por mail. Entretanto, aqui recordo Teresa Silva Carvalho, a cantora fadista, nascida num dia 8 de setembro, no caso de 1935, em Cernache de Bom Jardim, na Sertã, viria a falecer a 7 de dezembro de 2023. Aqui a recordo, dizia, no dia em que faria anos, a cantora fadista Teresa Silva Carvalho. Leio e atendo então o último dos 6 pedidos chegados por mail, mail que chegou ontem às 8h50. Bom dia, amigo Maralhas, sou a Fernanda Cerca e aqui, desde Inglaterra, venho pedir um fado, 3 fados dentro de um fado, na voz do Diogo Rocha, para dedicar e enviar um beijinho de parabéns para a fadista Odete Rosa, que faz anos a 7 de setembro, os seus 93 anos, com votos de rápidas melhoras e que tudo corra bem. Dedico também às minhas amigas Judite Maria, ao Luís Teixeira, também para as minhas amigas e colegas do Cavaquinho, que tudo corra bem, com muita concentração para a atuação na gala do Convento do Beato. Para todos vocês, um beijinho muito grande e um abracinho desta vossa amiga em Inglaterra, Fernanda Cerca. Fernanda, um beijinho muito grande e o agradecimento por nos continuar a ter por sua companhia e a sua Rádio Amália, aí em Inglaterra, onde nos vai escutando, claro, através da internet, em amália.fm. 3 fados dentro de um fado, Diogo Rocha. Entretanto, podem já começar a ligar para os pedidos em direto, 21 010 57 40, é o número, não esqueçam a frase a dizer, a quando do pedido em direto. 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
2: Meio-dia e 34, terça-feira, 8 de setembro. Meio-dia e 34, dizia, hora ideal para viajarmos até à cidade do Porto. Vamos para o primeiro dos pedidos e recebo o meu caro amigo Manuel Sequeira. Amigo Manuel, boa tarde.
3: Boa tarde, Samaralhas, como está?
2: Por aqui tudo bem, e o senhor Manuel como vai?
3: Eu também estou bem, quer dizer, ia dizer uma coisa que agora não vou dizer.
2: É melhor mudarmos de assunto.
3: É melhor estar calado para nos dizer as neiras.
2: Amigo Manuel, já lá vamos ao pedido, vamos à frase?
3: Vamos, fábrica dos óculos de Olivelas, os teus olhos merecem o melhor e também com o espaço infantil.
2: E quem nos vai pedir?
3: Vou pedir a Ana Marina.
2: Ana Marina. Campolide é o meu bairro.
3: É pá, já ia dizer outra vez ao contrário.
2: Campolide é o meu bairro, a letra...
3: Campolide é o meu bairro. Também foi o meu durante bastante tempo, gostei muito.
2: Muito bem. A letra é de um amigo e fadista também, do Lionel Moura. A música é do Duarte Santos e a voz da Ana Marina. E as dedicatórias, meu caro amigo Manuel?
3: Olha, as dedicatórias, eu ia dizer que era para o cortiço, para o almoço, mas não.
2: Eu estava-me a lembrar disso, Manuel, estava-me a lembrar, mas eu ia juntar no final. Assim, olha, um abraço para os amigos que estiveram no almoço no domingo, mas, não foi?
3: Somos,
2: no cortiço.
3: Somos 10, e vamos sempre assim estas coisas. Pá.
2: Muito bem.
3: Quer dizer,
2: sim.
3: Primeiro comemos bem, e depois se perdermos, pá,
2: já fica mais
3: já
2: ou menos.
3: Fica resolvido, pá.
2: Então um abraço para o grupo de amigos, com certeza.
3: Este fim de semana está, não correu nada bem. Perdemos com o Benfica 5-1 em Meninas, pá.
2: Depois foi, mas pronto, o andamento...
3: Não, o Porto ainda não tem equipa para...
2: Eu ia dizer isso, o andamento não. Nesta altura ainda é o outro, não é? Ainda é o outro, o Porto está agora na Liga Principal, na primeira divisão do futebol feminino, mas tem ali uma bela equipa, ou Manuel?
3: Tem, mas o Porto não tem condições para ter uma equipa feminina.
2: Mas
3: tem que ter espaços, pá, não tem que andar aqui, andar salta para ali, não?
2: Pois, esse é o outro problema, não é, Manuel?
3: É.
2: Esse é o outro problema, muito bem.
3: Mas... as meninas que têm, pá, são as meninas do voleibol, pá, que essas está bem.
2: É, aqueles são 5 estrelas.
3: Pá, também são todas estrangeiras.
2: Ora, muito bem, meu caro amigo, portanto, dedicatórias para o grupo que esteve no cortiço, isso é que é importante, com certeza, nessa almoçarada, e houve por lá até uma frase já que vai ficar na história.
3: Vai ficar
2: na história. Para os Estados Unidos vai alguma coisa, Manuel?
3: Oh, para esse meu grande amigo, pá, tínhamos lá um salpicão tão bom para ele, para embananado.
2: Sim, senhor, ele faz anos no mesmo dia do Manuel e a mesma idade.
3: E a mesma idade, pá.
2: E lá dias assim, não é? Lá dias assim, mas pronto.
3: Há azares, pá.
2: Manuel, um forte abraço. Foi um gosto ter estado aqui este pedacinho na conversa consigo.
3: Também, pá, nós não nos conhecemos, você deve ser boa pessoa, pá.
2: Bem haja, Manuel. Aceito um forte abraço e um até para a semana, claro, para o nosso Manuel Sequeira, que nos escuta na cidade do Porto, através dos 91.0, a nossa frequência para o Porto, e não só, para grande parte do norte do país, a frequência da sua Rádio Amália. Pediu-nos Ana Marina, que nos traz Campolide, é o meu bairro.

0: Ana Marina e esta marcha. Campolide é o meu bairro. Vamos para mais um pedido em direto. A viagem agora é até às Manteigadas, Setúbal, onde está o nosso José Cassaca. Amigo Cassaca, boa tarde.
1: Boa tarde. As Manteigadas é o meu bairro.
0: Mais nada.
1: Mais nada. 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Para as crianças dos 8 aos 80.
0: Aos 80. É assim mesmo, mais nada. Esta semana quem vamos ouvir, amigo Cassaca?
1: Pois, esta semana calha a minha querida amiga, Luísa Soares. Teve a amabilidade de saber como é que estava a semana passada. Falou-me diretamente da casa dela. E é uma amiga muito grande que eu tenho. Portanto, vamos ouvi-la de noite e meditada.
0: E as dedicatórias, amigo Cassaca?
1: As dedicatórias, para não variar, é para a nossa amiga lá de Portimão, Carolina José, Olga Susana Gabriele, essa senhora que diz que não passa cartão, mas eu não posso passar cartão a todas ao mesmo tempo. É a nossa amiga Georgina Pinto.
0: Sim, senhor, do Cassem. Um beijinho para a Georgina.
1: Aqui para o Cássio, Maria Orlando, e para o meu amigo aqui de Palmela.
0: O Flamino
1: que tira a Varela.
0: Com certeza.
1: E um abraço para eles todos e para si também. E olhe, até para a semana, se calhar.
0: Com um forte abraço, amigo Cassaca, e uma boa semana. Pediu-nos o nosso José Cassaca, Luísa Soares, que nos traz Meia-Noite e uma Guitarra.

0: Luísa Soares, meia-noite e uma guitarra. Ficámos a 15 minutos da uma da tarde, terça-feira, 8 de setembro. Recebo a nossa Rosa Ferreira, da Alta de Lisboa. Menina Rosa, boa tarde.
1: Boa tarde, Sra. Marilhinha. Já sei que está bem, porque já conversámos. A fábrica dos óculos, ó, diz ela, seus olhos merecem melhor. E também com espaço infantil.
0: Muito bem. E de regresso para ouvirmos quem, Rosa?
1: E para ouvirmos o Sr. Arturo Batalha no Mundo de Inverno. Manda aqui um beijinho muito grande para ele. E então é para o Sr. Aurora das Furnas, o Grupo Desportivo do Águias da Mosgueira, que somos os maiores, para o Sr. Fernando André e para a Dona Adelinda de Mafra. Um beijinho para eles todos, um beijinho muito grande para si, para a sua aninha, para a sua família, e obrigado por estar desse lado. E Deus o abençoe como boa pessoa é.
0: Nós é que agradecemos, Rosa. E não falta nada.
1: Falta sim, meu querido, até para a semana, se Deus quiser.
0: Com um beijinho muito grande e uma boa semana para a nossa, sempre bem disposta, Rosa Ferreira, da Alta de Lisboa, que nos pediu Arturo Batalha e Mundo de Inverno.

0: Artur Batalha e Mundo de Inverno, vamos para mais um pedido em direto. A viagem agora é até Portimão. Menina Carolina José, boa tarde.
1: Está tudo bem, não é?
0: Por aqui tudo bem, por aí, menina Carolina?
1: Aqui também está bem, está em muito calor.
0: Com calor, não é? Com calor.
1: Mas olha, tem que ser, não é?
0: Pois, com certeza, não mandamos nada, não é? Mandamos no sentido que alteramos as coisas e por vezes tornamos piores, mas agora piores, não há nada a fazer, verdade, não é? Agora não há nada a fazer.
1: É verdade. Ora bem, a fábrica dos óculos de Odivelas, os seus olhos merecem o melhor e com um espaço infantil.
0: Muito bem. E quem nos vai pedir, Carolina?
1: Vou pedir o Jorge Ferreira. Jorge Ferreira, um velhinho que caminhava.
0: E as dedicatórias?
1: Para dedicar ao Sr. José Casaca, das Montegadas. Está tudo bem com ele, que ainda há bocadinho ouvi. Para a Dona Fernanda Ferreira.
0: Do Bairro de Santa Maria.
1: Uhum. Para a Dona Maria Filipa.
0: Do Seixal.
1: Para o Sr. Júlio Martins, não tenho ouvido o Júlio Martins.
0: Júlio Martins de Odivelas, espero que seja só com a dificuldade de conseguir ligar,
1: central,
0: espero que seja
1: exatamente.
0: Só isso.
1: Pois. E o Sr. José Maria Araújo, da Costa da Caparica.
0: Que já está melhor, está a recuperar bem, um abraço ao nosso José Araújo.
1: Também não o tenho ouvido, mas...
0: Mas está tudo a correr bem com a recuperação do José Maria Araújo,
1: isso é que é
0: sim senhor.
1: Isso é que é preciso. Não. Para o Sr. Maralhas, uma boa semana de trabalho e tudo de bom para si e para a sua família.
0: E até...
1: E que a gente se vá falando.
0: Até para a semana.
1: Até para a semana.
0: Com um beijinho, Carolina, e um agradecimento também à Carolina José, que nos continua a escutar a sua Rádio Amália em Portimão. E eu há pouco dizia, na conversa com a Carolina, isto do tempo, não podemos fazer nada. Podemos fazer muita coisa, não para resolver de imediato, mas para o futuro, porque senão as coisas serão ainda piores. Pediu-nos a Carolina José, Jorge Ferreira, um velhinho caminhava, 21 010-5740 é o número de telefone a ligar para os pedidos em direto aqui no Senhor Fado. Relembro também a frase a dizer, a quando do pedido em direto, fábrica dos óculos de Odivelas, os seus olhos merecem o melhor e com um espaço infantil. Música.

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1: E aqui vamos nós para mais um pedido em direto nesta terça-feira, dia 8 de setembro. Viajo até Porto Salvo, onde está a Alice Silveira. Menina Alice, boa tarde.
2: Boa tarde, Sr. Joaquim Maralhas. A frase é: fábrica dos óculos de Odivelas, os seus olhos merecem o melhor e também com espaço infantil.
1: Muito bem, certíssimo. E de regresso a nossa Alice Silveira, que nos vai pedir...
2: Ana Magalhães, em nome de mulher.
1: Com certeza. E as dedicatórias?
2: Olha, para todo o auditório da Rádio Amália e principalmente para quem está doente.
1: Com
2: força,
1: claro,
2: e muita fé.
1: Claro, com votos de rápidas melhoras para quem está doente. Ora, e posto isto, menina Alice, não fica a faltar nada?
2: Falta, sim, senhor. Até para a semana, se eu conseguir.
1: E se conseguir, será novamente um gosto recebê-la por aqui, a nossa Alice Silveira, que nos pediu Ana Magalhães, nome de mulher.

0: nome de mulher, a voz de Ana Magalhães, 13 e 4, vamos para mais um pedido em direto. A viagem agora é até à Sobreda da Caparica, onde está o Jorge Azevedo. Amigo Jorge, boa tarde.
1: Boa tarde, Samaras.
0: Como está o amigo Jorge? Já lá vamos à frase.
1: Tudo bem.
0: E de regresso aqui ao Sr. Fábio, é um gosto. Então, agora sim, vamos à frase e depois ao pedido.
1: Fábrica dos óculos de Odivelas, os seus olhos merecem o melhor e agora com espaço infantil.
0: E quem nos vai pedir então, Jorge?
1: É o Tony de Matos, só nós dois.
0: Só nós dois. E as dedicatórias?
1: Ora, dedicatórias é para o neto da Dona Rosa da Flor de Luís e seus familiares, para um cunhado meu que mora em Valfetal, que chama-se Eduardo Guerreiro, tem alcunha do Puscas.
0: O Puscas, é meu vizinho então, não é?
1: É verdade. É cortador. É para si e para os seus, corra tudo bem. E para os filhos da escola do turno de outubro 70.
0: Muito bem. Ficam as dedicatórias também para os camaradas de armas.
1: Sim, senhora.
0: E não fica a faltar nada, amigo Jorge.
1: Até para a semana.
0: Assim está bem. Com um forte abraço e já agora continuação de uma excelente semana para o Jorge Azevedo, que nos pediu Tony de Matos, só nós dois.

0: Só nós dois, a voz de Tony de Matos, 13:08, viajo agora até à Brandoa. Caro amigo Joaquim Fernandes, boa tarde.
1: Boa tarde, Sr. Baralhas. 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
0: Muito bem, está de regresso o nosso Joaquim, que nos vai pedir...
1: Furtuoso, França e Amizades.
0: Com certeza, e as dedicatórias?
1: As dedicatórias, é para a Esmeralda Pina de Campo Lírio, um beijinho. Para os meus filhos, Ricardo e Andréia, para as minhas irmãs Maria Leandro e Maria José, para o Sr. Emílio Barata, do Bairro da Liberdade, para o Sr. Maralha e toda a família, e para toda a Rádio Amália.
0: E não fica a faltar nada, Joaquim?
1: Até para a semana, Sr. Maralhas, com um grande abraço.
0: Um forte abraço também, e é sempre um gosto recebê-lo por aqui. O Joaquim Fernandes, que nos escuta na Brandoa, pediu-nos Frutuoso França e Amizades.

0: Amizades, a voz de Frutuoso França. Passou agora 12 minutos da 1 da tarde, nesta terça-feira, 8 de setembro. Recebo o nosso Eduardo Pereira, embaixador da Moraria na Alemanha. Senhor Eduardo, boa tarde.
1: Boa tarde. Daqui de Melites, da minha mesquita de Melites, fala o embaixador da Moraria, Eduardo Pereira. Fábrica dos Ocos de Odivelas. Os olhos
0: muito bem, de regresso o nosso Eduardo, ainda por Portugal, como disse, e bem aí por Melides. Vai-nos pedir quem, Eduardo?
1: Nando Maurício, Moraninhas da Travessa.
0: E as dedicatórias?
1: As dedicatórias, como sempre, aqui para a embaixatriz. Temos acabado de almoçar. Agora está com a irmã.
0: Um beijinho para a menina bem-vinda.
1: Exatamente. Para a memória do meu irmão Fernando Pereira e do nosso amigo Fernando Garcia, um beijinho para a Suzete, aqui para os companheiros do Parque Campinas Molitos, também para o nosso grande amigo Armando Martins dos Santos e sua esposa do Barreiro, e não esquecendo a tia Rosa do Pato do restaurante.
0: Com certeza, com um beijo.
1: Sim, amigo Maralhas, um grande abraço.
2: Beijinho, amigo Maralhas, tudo bom para você, até qualquer dia.
0: Igualmente, bem-vindo. Um beijinho grande, Eduardo, um forte abraço e um até para a semana, claro. O nosso Eduardo Pereira pediu-nos para recordarmos Fernando Maurício, Moreninha da Travessa.

0: Moreninha da Travessa, a voz de Fernando Maurício, quando passam 16 minutos da 1 da tarde, terça-feira, 8 de setembro, vamos até Faro. Menina Soledade, Pedro, boa tarde.
1: Boa tarde, Sr. Maralha. Como é que está o Sr. Maralha e a família?
0: Graças a Deus, por aqui tudo com saúde e por aí com a menina Soledade e com a família.
1: Também, está tudo bem, está tudo bem. Mas andando também um dia de cada vez.
0: Um dia de cada vez, não temos pressos, tem que ser com calma.
1: Há uns que estão a trabalhar, outros estão na preguiça e pronto. Alguém tem que fazer alguma coisa e os outros têm que
0: preguiçar.
1: É isso. Ora, vamos à frase. 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Eu gostava de ouvir...
0: Guilherme Frazão?
1: Guilherme Fardó?
0: Frazão, Frazão.
1: Frazão. Com o pai.
0: Pai, muito bem.
1: Para dedicar à dona Hilda Sol Posto, à dona Cristina Pinto, aos meus primos de Braga e ao senhor Júlio Dias do Porto, com muita saúde para todos... Muitos beijinhos e para o senhor Maralhas e família e uma boa semana. E até para a semana, se Deus quiser.
0: Com um beijinho grande, Soledade. Um beijinho para a nossa Soledade Pedro, que nos escuta em Faro. Falou aqui de dois casais de amigos, o Ricardo e a Rosa Schneider, que nos escutam em Braga. Cumprimentos para Braga e também cumprimentos para o Porto, com um forte abraço para o meu querido amigo, para o Júlio, e um beijinho para a Lina. E que as coisas, dentro do possível, estejam a correr pelo melhor. Guilherme Frazão traz-nos Pai.

0: Pai, a voz de Guilherme Frazão, 13:22, recebo agora a Cecília Pinto, em Santa Iria de Azóia. Menina Cecília, boa tarde.
1: Boa tarde, menino Maravilhas. Ah, olha, está tudo bem, já falámos, isto está tudo ok.
0: Assim é que eu gosto.
1: Claro. Se não for, a gente vai empurrando.
0: Ora, não estamos cá para outra coisa, diz o outro.
1: Para a força que eu já...
0: Empurra. Isto é alguma coisa se há de arranjar.
1: Exatamente, olha. 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
0: E vamos aqui ouvir o Miguel Silva...
1: Miguel Silva, a minha neta, não é?
0: A minha neta, o fado, a minha neta, muito bem. E as dedicatórias?
1: Olha, as dedicatórias é só para ela e para a mãe dela e para a avó dela. E aí para o pai também, não esquece.
0: Com certeza.
1: E tudo de bom, e que é para a comadre, para a comadre da Daniela. Porque a Emma vai casar com o Edgar, portanto, é para as comadres. Eu estou a parvar.
0: Ô Cília, temos que aligeirar e temos que dizer alguma coisa para passar o tempo com boa disposição.
1: Ainda não tem os 2 anos, fez um ano e meio, não é?
0: Sim.
1: Pois, ela tem 3, então aquilo está mesmo bom.
0: Claro, com certeza, comadre, fica assim.
1: Olha, beijinhos para ele e para os pais, é preciso é os pais terem saúde.
0: Haja saúde, isso é o mais importante, claro que sim. Cecília, um beijinho muito grande para si e aquele forte abraço que lhe peço, como habitualmente, lhe peço que faça chegar a um dos seus netos, ao nosso Jordi, ao Jordi Freixo. Pediu-nos a Cecília Pinto, Miguel Silva, a minha neta.

0: Miguel Silva e a minha neta, 13h26, nesta terça-feira, dia 8 de setembro. Vamos para mais um pedido em direto. Viajo agora até aos Olivais, onde está Eugénia Silva. Menina Eugénia, boa tarde.
1: Muito boa tarde, estás aqui baralhas, mais uma vez.
0: Como está a Eugénia?
1: Tudo bem, tudo sério, estou para... tudo bem.
0: Eu não quis dizer nada, mas não tinha nada que dizer. Pronto, é só para saber que a Eugénia está numas merecidas férias, com certeza.
1: Sim,
0: isto não é só trabalhar.
1: Até o dia 20, se Deus quiser, exatamente.
0: Não é só trabalhar.
1: Longe da confusão do aeroporto.
0: Agora para descansar, não é? Para descansar.
1: Exatamente.
0: Um bocadinho.
1: Exatamente.
0: Então, menina Eugénia, antes do pedido, vamos à frase.
1: A fábrica dos olhos de Oribella, os seus olhos merecem melhor e com um espaço infantil.
0: E vamos aqui recordar Marco Paulo e Nossa Senhora.
1: Exatamente.
0: E as dedicatórias.
1: Com
0: certeza.
1: As dedicatórias. E todo o auditório.
0: As dedicatórias são muito especiais para a estrelinha que lá está, em cima à escuta, não é, Eugénia?
1: Sempre.
0: E nós aqui não nos esquecemos dela. Não nos esquecemos dela também.
1: Eugénia.
0: Aceito um beijinho muito grande e dentro da sua disponibilidade marcamos já encontro para quando?
1: Para qualquer dia.
0: Fica encontro marcado e votos de continuação de umas excelentes férias e um agradecimento ao mesmo tempo, claro, por nos continuar a ter por sua companhia, a sua Rádio Amália. Marco Paulo, Nossa Senhora.

0: Nossa Senhora, a voz de Marco Paulo. Vamos para mais um pedido em direto nesta terça-feira, 8 de setembro. Recebo agora o nosso António Ázara, do Faial, Açores. Amigo Ázara, boa tarde.
1: Boa tarde, grande amigo, Sr. Moreiras.
0: Como é que vai o amigo Ázara?
1: Tudo bem, graças a Deus, com bom tempo, a saúde está boa.
0: Isso é que
1: tudo
0: interessa.
1: Tudo bem, obrigado.
0: Isso é que interessa.
1: Obrigado. 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
0: Categoria. Muito bem. Então vamos aqui ouvir Maria Teresa de Noronha.
1: Uh-huh.
0: O Fado das Horas.
1: O Fado das Horas.
0: Com certeza, e as dedicatórias?
1: As dedicatórias vai aqui para Santa Casa da Misericórdia, para a senhora Sara e a senhora Marisa. E também, se é seu favor, são as duas. Que é para a Ivone do Carmo, na Quinta do Anjo, e para Maria Orlanda.
0: Do Alcácer do Sal.
1: Exatamente, sim senhor, é isso mesmo. E é só?
0: É só, não falta nada.
1: Ah, pois. Aquela célebre frase, como se diz em Aljustrel, na sua terra, até à próxima ocasião. Não, for antes. E um grande abraço, Sr. Moreiras.
0: Um forte abraço.
1: Por tudo.
0: Ora é essa, amigo Ázara. É sempre um gosto recebê-lo também por aqui, o nosso António Ázara, do Faial, Açores, que nos pediu Maria Teresa de Noronha e o Fado das Horas. E aqui envio um beijinho muito especial, porque sei que ela gosta muito deste fado.

0: Maria Teresa de Noronha e o Fado das Horas, nesta terça-feira, dia 8 de setembro, recebo agora para o seu pedido em direto o nosso Carlos Melo, que nos escuta em Lisboa. Senhor Carlos, boa tarde.
1: Boa tarde. Não é isso.
0: Mal. Muito bem, e com ou sem arroz de pato, eu atendo o pedido, claro está. Quem vamos ouvir, Carlos?
1: Lando Silva, a biografia do Fado.
0: E as dedicatórias?
1: Olha, para a minha menina que já fez o mês que já foi embora, passou um milhar de amigos para o António Lázaro, para o Ramiro Damas, para o Barbeiro de Jambai, disse que vai contar esse curso. E foi apresentador, embora ele venha a ver, e não mais, mas vamos. Mas, deixa-me ir. É direito.
0: Um forte abraço, Carlos. Uma boa semana para o nosso sempre bem disposto Carlos Melo, que nos pediu biografia do Fado, a voz do Rolando Silva, a quem envia um forte abraço e um beijinho para a mulher, para a Maria do Carmo.

0: Biografia do Fado, a voz de Rolando Silva, 13h43, vamos até Cascais, onde está a Berta Moreira. Olá Berta, boa tarde.
1: Olá Maralhas, como está?
0: Por aqui tudo bem e por aí Berta?
1: Por aqui também tudo ótimo.
0: É um gosto voltar a recebê-la por aqui no Senhor Fado.
1: Muito obrigada. Então, vamos à frase?
0: Vamos à frase.
1: Fábrica de óculos de Odivelas, os seus olhos merecem o melhor e com um espaço infantil.
0: E quem nos vai pedir, Berta?
1: O Rodrigo, em Última Porta.
0: Última Porta, letra e música de Frederico de Brito, aqui para a voz do Rodrigo, o grande homenageado desta edição do Caixa Alfama. Será logo no primeiro dos dois dias, já esta sexta-feira, nesse especial em Casa da Mália ao vivo, o programa do José Gonçalves, onde irá ser prestada essa homenagem ao Rodrigo. E vão prestar essa homenagem, claro, para além de termos por lá a presença do Rodrigo, obviamente, vamos ter Cátia Guerreiro, Ricardo Ribeiro, o Camané, o Tiago Correia, o Fábio Urique e depois os músicos. Na guitarra portuguesa, o José Manuel Neto, e na viola, o Carlos Manuel Proença. Um espetáculo imperdível. A partir das 21 horas no Palco Caixa, no Caixa Alfama, já na próxima sexta-feira. Caixa Alfama, dias 11 e 12, mas vamos por partes. Estamos agora aqui a falar da homenagem ao Rodrigo e depois o cartaz é fantástico para os dois dias. E as dedicatórias deste Última Porta?
1: É para o Rodrigo.
0: Muito bem, aqui também com um forte abraço para o homenageado desta edição do Caixa Alfama, para o grande Rodrigo, que nos vai trazer Última Porta. E quanto a nós, Berta?
1: Até para a semana, se houver hipótese.
0: É assim, Berta, há sempre hipótese, e se tal acontecer, conseguir regressar já na próxima semana, será novamente um gosto recebê-la por aqui. Ficamos então com a voz de Rodrigo, Última Porta, e também aqui este recadinho, mais uma vez, fica o aviso, já não falta muito tempo.
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0: Última Porta, a voz de Rodrigo, aqui na sua Rádio Amália, terça-feira, dia 8 de setembro. E aqui vamos para mais um pedido em direto. Viajo até ao Samuco. Caro amigo António Dourado, boa tarde.
1: Boa tarde, amigo de Guimarães, como está?
0: Tudo bem? Por aqui tudo bem. E o António e a Lourdes, como estão?
1: Graças a Deus, já vamos bem.
0: Portanto, não se esqueça, por favor, António, daquele especial favor que lhe pedi, está bem?
1: Sim, vou guardar a chave. Vou distribuir amanhã.
0: O António amanhã é que sabe quem é que vai entregar a chave.
1: Vou pensar agora nestas horas todas. Ora, vamos à frase. 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
0: Muito bem. E quem nos vai pedir, António?
1: Ora, vou dedicar ao meu neto, Minha Raiz, para o Eduardo Rodrigues.
0: Sim, senhores. E as dedicatórias, dizia então o António?
1: Da Maria José Serafim, ao amigo o Dalcete,
0: Carlos Marinheiro, Carlos Matos,
1: ao António Domingos do Montijo e ao Miguel Dantas, Luís Miguel Dantas. À minha família toda, portanto, e até para a semana. E para todos os ouvintes da Rádio Amália, amigos e Maralhas e todos. Um abraço, até para a semana, se Deus quiser.
0: Ô amigo António, agora não se esqueça da chave.
1: Sim, agora vou pensar essas horas todas a ver quem é que vou dar. Amanhã o amigo Joaquim Baralhas vê quem põe.
0: Pronto, com certeza. António, um forte abraço para si, um beijinho para a sua mulher, para a Lourdes, e votos de uma excelente semana, claro está. Quis com esta conversa, quis eu dizer que por hoje está tudo contadinho no que diz respeito ao Senhor Fado. É com o pedido do António Dourado para a voz do Eduardo Rodrigues, Fado Meu Neto, Minha Raiz, que vamos caminhar para o final do programa O Senhor Fado, nesta terça-feira, 8 de setembro. Não esqueça, às 2 da tarde, ou às 14, se preferir desta forma, vamos ter as notícias na sua Rádio Amália, com a Elsa Casimiro. Depois, a partir das 14, o programa Casa Portuguesa com o António Vieira, e eu estarei de regresso mais logo a partir das 22. Por isso, beijos e abraços. Quanto a nós, até logo.

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5: É tempo de informação na Rádio Amália, edição de Elsa Casimiro. Boa tarde.
6: Boa tarde. A moção de censura apresentada pelo Chega ao governo de Luís Montenegro deverá ser rejeitada esta terça-feira no Parlamento, já que apenas o partido de André Ventura anunciou voto favorável. O PSD, CDS-PP, Iniciativa Liberal, Livre e PAN vão votar contra. PS, PCP e Bloco de Esquerda optam pela abstenção. O secretário-geral do PS, José Luís Carneiro, justificou a posição com a necessidade de evitar uma crise política sem deixar de apontar responsabilidades ao Executivo. Também o PCP e o Bloco recusaram acompanhar a iniciativa do Chega. Paulo Raimundo considerou haver motivos para censurar o governo, mas rejeitou a agenda demagógica e mentirosa do partido de André Ventura. Já a líder da IEL, Mariana Leitão, acusou o Chega de tentar transformar um caso grave, mas circunscrito a um ministro, numa crise política. A moção de censura é debatida e votada a partir das 3 da tarde. A iniciativa surge na sequência da polémica que envolve o ministro da Administração Interna. Desde amanhã que Luís Neves está a ser ouvido pelos deputados na Comissão de Assuntos Constitucionais, Direitos, Liberdades e Garantias, e tudo aponta para que esta audição se prolongue por mais algumas horas. A comunidade Vida e Paz considera que é preciso reforçar o investimento no combate à toxicodependência, mas defende, sobretudo, o regresso de medidas adotadas nos anos 90. O presidente da instituição, Horácio Félix, aponta como prioridades a prevenção nas escolas, o combate ao tráfico de droga, o aumento das camas para tratamento e programas de empregabilidade para pessoas com dependências. A posição surge depois de a PSP ter defendido mais investimento no apoio aos toxicodependentes, alertando para a existência de centenas de consumidores sem abrigo em Lisboa. Segundo a Comunidade Vida e Paz, uma parte significativa das cerca de 450 pessoas acompanhadas nas ruas da capital têm problemas de adição ao álcool ou a substâncias psicoativas. A instituição proporciona apoio social, alimentação, alojamento, acesso a cuidados de saúde e encaminhamento para tratamento. O procurador-geral da Ucrânia, Ruslan Kravchenko, apresentou admissão depois de ter sido associado a uma investigação do Gabinete Nacional Anticorrupção sobre alegadas redes de burlas telefónicas. Kravchenko justificou a saída com a necessidade de evitar que o cargo de procurador-geral seja usado como instrumento de confronto político. Nas escutas realizadas, alguns suspeitos referem-se a uma figura identificada como o chefe, que alegadamente protegeria centros de atendimento telefónico ligados a fraudes milionárias. As autoridades anticorrupção sugerem que essa referência dizia respeito a Kravchenko. Os chamados call centers fraudulentos são conhecidos na Ucrânia por operarem esquemas dirigidos a vítimas em vários países, incluindo Estados da União Europeia. A Câmara do Porto vai avançar esta semana com o abate de 19 árvores na Avenida dos Aliados, depois de uma avaliação técnica ter identificado problemas de segurança. A decisão surge após a queda de uma árvore a 16 de agosto, que provocou 3 feridos ligeiros durante a etapa final de volta a Portugal. Segundo a vice-presidente da autarquia, Catarina Araújo, a análise realizada aos 56 exemplares existentes revelou fragilidades em 19 árvores. Após o abate, o município prevê a substituição gradual de todo o arvoredo da avenida num prazo máximo de 2 anos e a plantação de árvores nas 15 caldeiras atualmente vazias. A autarquia anunciou também uma avaliação extraordinária de 225 árvores em escolas sob gestão municipal, com conclusão prevista até ao final de outubro.
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1: Seja bem-vindo a mais uma Casa Portuguesa, edição de hoje, desta terça-feira, dia 8 de setembro. Muito boa tarde a todos. Vamos ter para este início de hora a voz de Ana Moura com Os Búzios.

Os Búzios para a voz da Ana Moura. Muito boa tarde, a música é o nosso fado. Seguimos com Raquel Tavares. Ela é uma das vozes do Festival Caixa Alfama deste ano. O festival acontece na sexta e no sábado, dias 11 e 12, falta pouco. E a Rádio Amália, claro, está em cima do acontecimento a acompanhar tudo.

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Marco Oliveira, Noite de Saudade. O Marco Oliveira, que é uma das vozes que vai passar pelo palco Rádio Amália este ano no auditório do Museu do Fado. Estamos localizados, digamos assim, num outro espaço, e vai ser incrível também poder ter por lá o Marco Oliveira. Antes, aqui na Rádio Amália, ouvimos Fernando Maurício, Loucuras de um Homem Só. E seguimos agora com Terezinha Landeiro, Para Já e Não Partas Hoje. Depois temos Cátia Guerreiro, António Laranjeira e também nova edição de Sei de um Rio.

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2: Muito boa tarde, a música é o nosso fado. Daqui a pouco temos a rubrica Os Fados da Minha Vida e atenção que esta semana o convidado é Paulo Macedo, ele que é o presidente da Comissão Executiva da Caixa Geral de Depósitos e em semana de Caixa Alfama. Claro que é muito bom também poder ter por aqui as escolhas de Paulo Macedo ao longo desta semana e o programa, neste caso, a conversa na íntegra, vai para o ar na sexta-feira, excepcionalmente a partir das 14 horas, em dia de festival, nas horas antes do início do festival. Antecipamos também o evento com a conversa na íntegra conduzida pela Catarina Pereira a Paulo Macedo. Agora ficamos com mais uma escolha. Mas antes disso, António Mourão com Cartagenera.

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1: O meu nome é Paulo Meita Macedo e tenho o privilégio e o gosto de vir partilhar convosco alguns dos fados da minha vida.
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1: E esta escolha é um bocadinho mais polémica para um programa de fados, mas é de facto um fado que eu gosto muito, que é a Gaivota, que a Amália cantava. Só que eu proponho trazer a versão dos Amália hoje. E portanto aqui não muito ortodoxo, mas é uma versão que eu acho que tem uma força fora do normal e que, se é muito bonita cantada pela Amália, aqui a orquestração que se fez, os arranjos, a voz inconfundível da cantora, os Gift, acho que vale a pena também ouvir nesta versão. Eu, aliás, penso que é bom ouvir nas duas versões.

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1: Vejam bem a voz de Gisela João. Seguimos a caminho das três. Muito boa tarde. Agora com Mísia e este Fado Amália.

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2: Boa tarde. Os professores manifestaram preocupação com a descida dos resultados dos alunos portugueses no estudo internacional PISA 2025 e defendem mais investimento nas escolas, nos docentes e na formação digital. O estudo revela que os alunos de 15 anos registaram piores resultados em leitura, matemática e ciências. Segundo os investigadores, a descida equivale à perda de mais de um ano de aprendizagem. A Federação Nacional da

0: Educação considera que os resultados mostram que não é possível discutir a qualidade das aprendizagens sem falar das condições em que se ensina e aprende. O sindicato aponta a falta de professores como um dos principais problemas. Apenas 12,9% dos alunos frequentam escolas sem carência de docentes e 44% admitem que essa realidade afeta a qualidade do ensino. A FNE defende uma estratégia para atrair e reter professores, melhorar as condições de trabalho e reforçar a formação em literacia digital e inteligência artificial. Começou hoje no Tribunal de Faro o julgamento dos dois agentes da PSP de Olhão, acusados de sequestrar e matar um cidadão marroquino em março de 2024. Jorge Sousa e Pedro Barbosa negaram qualquer responsabilidade na morte de Aissa Ait, que não resistiu aos ferimentos após 20 dias internado no Hospital de Faro. Os polícias recordaram terem sido chamados duas vezes durante o mesmo dia para distúrbios alegadamente provocados por dois homens em supermercados da cidade de Olhão. Após a segunda ocorrência, como a funcionária do estabelecimento comercial não quis apresentar queixa, os dois agentes decidiram, com a concordância dos dois homens, levá-los a casa para os afastar da zona onde estavam a criar conflitos. O Ministério Público sustenta que os agentes agrediram violentamente a vítima, provocando lesões na cabeça que acabaram por causar a morte. Em tribunal, um perito médico afastou a hipótese de atropelamento e afirmou que as lesões são compatíveis com uma agressão. O presidente da Câmara de Ceuta acusou Marrocos de ter tido um papel decisivo por ação ou omissão na crise migratória registada em julho e pediu uma resposta firme da União Europeia. Em Bruxelas, Juan Jesus Vivas considerou o comportamento de Marrocos absolutamente incorreto. O autarca apontou três razões para sustentar a acusação: a dimensão do movimento migratório, alegados relatórios da polícia espanhola que indicam o envolvimento de gente marroquinos e o que considera ser um padrão recorrente de pressão migratória sobre Ceuta e Melilla. O presidente da Câmara de Ceuta avisou que a cidade é uma panela de pressão que pode rebentar a qualquer momento e defendeu que a União Europeia deve deixar claro que não aceita cooperar com países que não respeitam a soberania das fronteiras europeias. A Torre Eiffel, em Paris, reabriu esta terça-feira após uma greve que expôs um caso insólito de discriminação. Os trabalhadores do monumento pararam ontem em protesto contra o afastamento de funcionárias durante a visita de uma delegação do movimento hindu BAPS. Várias mulheres foram retiradas dos seus postos, substituídas por homens e impedidas de circular em determinadas zonas enquanto o grupo estava no local. A empresa que gera a Torre Eiffel admitiu ter aceitado um pedido para limitar as interações da delegação com mulheres e reconheceu que não o deveria ter feito. O caso levou à abertura de uma investigação pela Câmara de Paris.
1: 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Boa tarde.

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1: Seja bem-vindo à nossa Casa Portuguesa, mais uma hora. Muito boa tarde. Daqui a pouco temos Cristiana Águas e nova edição do Dicionário do Fado, a não perder. Mas para já, Maria Amélia Proença com Eu Disse Adeus à Casinha.

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2: Letra D, Diana Vilarinho. Diana Vilarinho é uma cantora de fado que vem despertando interesse entre os que já tiveram a sorte de a ver ao vivo. Começou a cantar aos 7 anos porque a mãe queria que ela tivesse atividades fora da escola. Na altura ela queria karatê, mas não foi aprovado pelos pais. Foi quando descobriu que sabia cantar, primeiro com músicas populares e depois aos 9 anos com o fado, que ela considerava um género de pessoas mais idosas. O primeiro CD, com um repertório requintado, escolhido a dedo por ela e com a produção do cantor Ricardo Ribeiro, que também contribuiu com uma música para uma das músicas, e Carminho, que aceitou o convite para escrever e compor outra, foi lançado em 2021 pela Sony. E, de certa forma, é a confirmação do talento de uma grande cantora.

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0: Estamos prontos então para as nossas sete colinas. Vamos passar pelas vozes de Celeste Rodrigues, Francisca Gomes, João Braga, Maria Teresa de Noronha, Carlos do Carmo e Ricardo Ribeiro, numa sequência que começa com Amália, claro, e este Entrei na Vida a Cantar.
1: Thank you.

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Cláudia Maduro e Ser Fadista. À hora certa temos as notícias, trânsito e nova edição da Casa de Fados. Fica na boa companhia da Inga Oliveira. Antes disso, Florinda Maria com Gosto Mais de Ti.

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1: As notícias às 4 com Elsa Casimir. Olá, viva, boa tarde.
2: Boa tarde. A Assembleia da República já começou a debater a moção de censura apresentada pelo Chega ao Governo e o debate começou com duras críticas de André Ventura ao Ministro da Administração Interna, Luís Neves. Mas o Primeiro-Ministro surpreendeu ao anunciar o suplemento solidário para pensionistas com reforma até 1.611 euros. Também o IRS até ao 6º escalão vai sofrer uma redução. Mas já lá vamos. O líder do Chega afirmou que o país assiste a uma degradação sem precedentes das instituições democráticas e acusou o ministro de ter estado envolvido na alegada manipulação de uma instituição credível, referindo-se à Polícia Judiciária. Ventura acusou ainda Luís Neves de agir com uma lógica de quero, posso e mando, classificando-o como uma espécie de novo xerife da República. Como é que, depois de tudo isto, ainda tem a falta de vergonha de estar sentado na bancada do governo? Questionou, dirigindo ao ministro. O presidente do Chega criticou também o Partido Socialista e José Luís Carneiro, considerando que o PS tem protegido Luís Neves. Agora sim, o primeiro-ministro Luís Montenegro foi o segundo a discursar e garantiu que o governo está focado na resolução dos problemas concretos dos portugueses e na transformação estratégica do país, enquanto a oposição sonha com demissões. No Conselho de Ministros, da próxima semana, Montenegro avançou que será aprovada a atribuição de um suplemento extraordinário aos pensionistas, de forma progressiva. O valor será pago com a reforma de dezembro, assim como a redução do IRS até ao 6º escalão, no valor de 400 milhões de euros. Este alívio fiscal será já sentido com uma redução dos valores de retenção na fonte, em novembro, no salário e no subsídio de Natal, indicou Luís Montenegro. Neste debate também teve a palavra o líder do Partido Socialista. José Luís Carneiro considerou que Montenegro deve dar o prémio do mês a André Ventura, tendo em conta que foi graças a ele que não foi feito o escrutínio da saúde, da habitação, dos salários, do custo de vida que era merecido ao Executivo. O socialista advertiu que o governo tem falhado em todas as áreas, justificando que se absterá na votação da moção de censura para bloquear a crise política, mas responsabilizar e censurar o governo. A moção de censura centra-se na permanência do ministro no governo, do ministro da Administração Interna no governo, depois das várias polémicas relacionadas com o período em que liderou a Polícia Judiciária. Durante a manhã, numa audição parlamentar de cerca de 4 horas, Luís Neves garantiu que prestou todos os esclarecimentos e assegurou que continuará em funções enquanto tiver a confiança do primeiro-ministro. A moção está então a ser debatida, precisamente nesta altura, na Assembleia da República. É votada ainda hoje e deverá ser reprovada, uma vez que só o Chega anunciou voto favorável. Ainda pelo Parlamento, os deputados da Comissão de Defesa aprovaram por unanimidade a audição do Ministro da Defesa, Nuno Melo, sobre o processo de aquisição de 3 fragatas italianas, um negócio avaliado em cerca de 3,9 mil milhões de euros. Foi também aprovado um convite à empresa portuguesa NT Group para prestar esclarecimentos no Parlamento, após dúvidas levantadas sobre o seu alegado afastamento da operação. A polémica surgiu depois de uma notícia que apontava para a perda de cerca de 90 milhões de euros em comissões pela empresa portuguesa. Nuno Melo rejeitou as acusações e garantiu que se trata de um acordo entre os Estados português e italiano sem intermediários. O ministro anunciou, entretanto, processos judiciais contra o jornal que divulgou a notícia e contra responsáveis do Chega pelas declarações feitas sobre o caso. O investimento nas 3 fragatas integra o programa europeu SAFE e faz parte de um pacote de financiamento para a defesa que ascende a 5,8 mil milhões de euros.
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1: 4 minutos passam das 4, hora viva. Mais uma vez, boa tarde. Vamos olhar o trânsito. Começamos por aqui, por Lisboa. Já temos abrandamento entre a Ribeira da Laje e Carcavelos, pela A5. Na segunda circular também lentidão nos dois sentidos, lentidão mais sentida à passagem pelo Campo Grande. Temos também por aqui por Lisboa o IC19 com fila desde Mãe Martins até Rio de Moro devido a um acidente. E vamos agora terminar a nossa passagem pelo trânsito por Lisboa pela ponte 25 de Abril. Há lentidão apenas na Avenida da Ponta em direção a Almada. Vamos em direção ao Porto, VCI sentido Freixo a Rábida, há abrandamento das Antas até à A3 e no sentido inverso há lentidão da Boa Vista até chegar a Francos. A A3 não tem filas, a Avenida AEP já apresenta lentidão da A4 até chegar à VCI. Boa viagem.
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0: 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Boa tarde.

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1: Este é um malhão de sinfãs para a voz de Amália. Inconfundível, cá estamos. 10 minutos passam das 4. Eu sou a Inga e cá estou para lhe dar música até às 8. Temos também as notícias com Elsa Casemiro, por aqui pela nossa Casa de Fados, e o trânsito com o Paulo Monteiro, em direto a partir das 5.
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1: Iniciámos esta semana a falar da programação especial deste grandioso Festival de Fado, o Caixa Alfama. Está marcado para a próxima sexta-feira e também para o próximo sábado. Ao que tudo indica, vamos ter aí um grande fim de semana com temperaturas altas, com o azul do nosso Rio Tejo e do nosso céu de Lisboa a acentuar-se nestes dois dias. Vamos tirar muitas selfies, muitas fotografias, e vamos aplaudir muito também os nossos artistas no decorrer desta grandiosa edição. Ontem tivemos aqui a presença de uma voz que vai participar, o Luís Caeiro, precisamente no próprio dia que assinala a passagem de mais um aniversário, dia 11 de setembro, a passar pela Igreja de São Miguel. Temos vindo a dar-lhe conta ao longo da nossa programação com o António Vieira e com a Catarina, a passar por aqui os nomes que fazem o cartaz deste ano, e nós também vamos recordando as suas vozes com as suas cantigas ao longo das suas carreiras na nossa programação musical.
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1: Ainda está a tempo de garantir o seu bilhete para os dois dias, ou então para um dia, aquele dia que mais lhe dará jeito, certamente, a vir até a Lisboa e assistir então a um dos dias, ou quem sabe aos dois. Nós gostaríamos que fosse aos dois dias, que estivesse por cá nestes dois dias, 11 e 12 de setembro, mas se só conseguires vir um dia já é muito bom. Já sabe que o bilhete depois terá que ser trocado por uma pulseira para lhe dar acesso aos 10 espaços onde o Fado vai acontecer nesta grandiosa edição do Caixa Alfama 2026. Rodrigo é o grande homenageado.

Emblemática cantiga do repertório de Rodrigo, que será homenageado em Casa da Amália, ao vivo, José Gonçalves, Ricardo Ribeiro e Cátia Guerreiro, e claro também Rodrigo homenageados nesta grande noite do primeiro dia do Caixa Alfama. O espetáculo está agendado para ter início às 21h. Também a Rádio Amália tem lá o seu palco no festival, e no primeiro dia vamos ter o privilégio de ver e aplaudir Ana Rita Prada e Marco Oliveira. O espaço está reservado para às 20h no auditório do Museu do Fado.

0: estrear-se também o espetáculo do Marco Oliveira e da Ana Rita Prada, dois nomes para o palco da Rádio Amália no auditório do Museu do Fado, isto logo no primeiro dia, dia 11 de setembro, portanto na sexta-feira. Ana Rita Prada sobe ao palco às 8 da noite e o Marco Oliveira às 10 da noite. 22 minutos passam das 4, ainda para seguir em frente nesta primeira hora do nosso programa Casa de Fados, com os nomes que fazem o cartaz desta edição de 2026 do Caixa Alfama.
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0: Olha, acho grave.
1: Todos nós sabemos o título, A Vizinha da Frente, mas todos nós brincamos com este olho. Olha, acho graça, não é verdade? A letra é de José Gonçalves, a música é de Guilherme Banza e quem canta é Miguel Ramos, que vai estar também pelo Caixa Alfama no segundo dia, muito bem acompanhado pela sua filha Maria Ramos. Ora, Miguel e Maria Ramos no auditório do Museu do Fado, mais um espetáculo que vamos apresentar com o selo da Rádio Amália. E no segundo e último dia do Caixa Alfama, o palco Caixa, no Terminal dos Cruzeiros, tem três nomes: Beatriz Felício, Filipa Cardoso e Carminho. A Filipa Cardoso, vamos escutá-la já de seguida com este Dia Estranho.

Podemos mandar a saudade embora, ela faz falta aqui na nossa programação musical. Canto a Saudade, Tristão da Silva. E agora estas e outras cantigas são sempre muito boas de se escutar por aqui, pela nossa programação. Fica mais uma para fazer este primeiro Cantinho da Saudade da edição de hoje com Carlos Guedes de Amorim. Daqui a pouco vamos escutar vozes que vão passar pelo palco da Sociedade Boa União. Conceição Ribeiro vai passar no primeiro dia, o Vítor Miranda vai no segundo. Já agora posso adiantar, no primeiro dia também o Fadistinho, o Luís Carlos, e no segundo também a Ana Marta. Aliás, nós na passada semana já contámos aqui com a presença do Vítor Miranda e da Ana Marta em estúdio na passada quarta-feira, a falar precisamente desta passagem, destas vozes pelo Sociedade Boa União. Vão ser dois belíssimos momentos, um na sexta-feira e o outro no sábado. Vamos lá estar a aplaudi-los.

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Dado com a vida, ouvimos Conceição Ribeiro. No primeiro dia, a Conceição Ribeiro e o fadistinha, o Luís Carlos, vão estar no palco da Sociedade Boa União. E acabamos de ouvir o Vítor Miranda. O Vítor Miranda e a Ana Marta vão estar no segundo dia do Caixa Alfama, no palco da Sociedade Boa União. O José Gonçalves, já sabemos que vai ao palco Caixa, no Terminal dos Cruzeiros, com a sua Em Casa da Amália, mas também por lá, por volta das 19 horas, vamos ter a oportunidade de escutar o Gonçalo Salgueiro. O Gonçalo Salgueiro que vai cantar no segundo dia no palco Irmelinda de Freitas no terraço do Terminal. Ora, depois destas propostas, ainda temos mais uma para lhe oferecer e tem a ver com a edição de amanhã da nossa estreia.

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0: o que vai acontecer amanhã. Celebração aconteceu-se no final do mês de junho, a quinta edição do Festival Nacional da Canção Rural, e a Joana Santos foi a vencedora com esta canção, com a assinatura de Rui Tanoeiro e Custódio Castelo. Amanhã vamos estar por aqui a celebrar esta época de vindimas a partir das 18 com a Joana Santos. E consigo também aí desse lado, ou então no estúdio da Rádio Amália, aqui mesmo na nossa Casa de Fados. Vamos sair para as notícias com a Elsa Casimir.
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0: 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São 5 horas. 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
1: As notícias às 5 com Elsa Casemiro. Boa tarde.
2: Boa tarde. O Primeiro-Ministro anunciou hoje um suplemento extraordinário para pensionistas com reformas até 1.611 euros. O pagamento será feito juntamente com a pensão de dezembro. Luís Montenegro anunciou também uma redução do IRS até ao 6º escalão, medida que, segundo o Governo, abrangerá cerca de 2 milhões de agregados familiares. Este alívio fiscal será já sentido com uma redução dos valores de retenção na fonte em novembro, no salário e no subsídio de Natal, indicou Montenegro. As medidas foram apresentadas na abertura do debate da moção de censura do Chega ao Governo, que decorre nesta altura na Assembleia da República. Montenegro afirmou que a prioridade do Executivo continua a ser o apoio às famílias e a proteção do Estado Social. No mesmo debate, o secretário-geral do PCP referiu que os salários e os rendimentos dos trabalhadores e pensionistas são comidos pelo aumento do custo de vida e que a propaganda do governo esbarra na realidade. Paulo Raimundo afirmou que os reformados não precisam só de comprar alimentos no Natal, mas precisam agora, referindo-se ao suplemento extraordinário para pensionistas que o Primeiro-Ministro anunciou. Pelo PS, José Luís Carneiro defendeu que o governo tem falhado em todas as áreas, mas justificou a abstenção do Partido Socialista com a necessidade de evitar uma crise política, mas responsabilizar ao mesmo tempo e censurar o Executivo.
3: O Governo falhou na gestão das crises. O Primeiro-Ministro falhou na gestão e nos compromissos com a saúde. O Primeiro-Ministro falhou na gestão das necessidades relativas à habitação. E o Primeiro-Ministro falhou nos salários e falhou na educação. Mas, Sr. Primeiro-Ministro, já fomos claros aqui e fomos claros no domínio público. Nós não pedimos as demissões. Nós não pedimos a demissão da Ministra da Saúde. Nós não pedimos a demissão do Ministro da Educação. Nós não pedimos a demissão do Ministro do Trabalho. Nós também não pedimos a demissão do Ministro da Administração Interna. E sou claro, Sr. Primeiro-Ministro, sobre isto. Quando fez esta escolha para Ministro da Administração Interna, todos fomos claros ao entender que o seu prestígio na gestão da Polícia Judiciária poderia repor a autoridade do Ministério da Administração Interna. Mas os factos conhecidos hoje diminuíram-lhe a vida, a sua autoridade política, e o senhor tem de responder para evitar que contamine outros setores do Estado que merecem a confiança dos cidadãos. Senhor Primeiro-Ministro, o que é que vai fazer para quebrar com esta situação institucional?
2: O líder do Partido Socialista, José Luís Carneiro, considerou ainda que Montenegro deve dar o prémio do mês a André Ventura, o líder do Chega, tendo em conta que foi graças a ele que não foi feito o escrutínio da saúde, da habitação, dos salários, do custo de vida que era merecido ao governo. A FENPROF denunciou falhas no processo de contratação de professores que, segundo o sindicato, estão a atrasar a colocação de docentes nas escolas e a prejudicar candidatos. De acordo com o secretário-geral da FENPROF, Francisco Gonçalves, várias escolas introduziram horários na plataforma da segunda reserva de recrutamento, mas os mesmos não foram validados dentro dos prazos previstos. O sindicato alerta que os atrasos podem aumentar o risco de alunos iniciarem o ano letivo sem todos os professores. A FENPROF diz ainda que alguns docentes acabaram colocados mais longe de casa e com horários menos favoráveis devido a estas falhas. O sindicato exige, por isso, ao Ministério da Educação a correção das situações identificadas e medidas que evitem a repetição destes problemas nas próximas fases de recrutamento.
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0: 5, vamos saber como está o trânsito com a ajuda do Paulo Monteiros. Ora, já cá estamos. Os teus olhinhos estão virados para Lisboa ou para o Porto?
1: Estão virados para Lisboa.
0: Mas
1: para
0: estão bem.
1: Consegues ver para onde? Estou a olhar para o meu lado esquerdo do mapa.
0: Lisboa, acho eu.
1: É, Lisboa.
0: Sim.
1: E agora para que estrada? Tenta lá perceber.
0: 25 de Abril.
1: Não, isso era mais para baixo. No mapa. Imagina o mapa de Lisboa.
0: Sim.
1: A nossa meia-lua. Estou a olhar para a esquerda.
0: Estás a olhar para a esquerda, então talvez ali para a A5.
1: É perto.
0: É.
1: Marginal.
0: E 119.
1: É na mesma longitude, só que é um bocadinho mais para o lado.
0: Sabes como não tinhas assim
1: muito
0: bem
1: Lisboa,
0: o olhar virado para... Ah, ok.
1: Estava a olhar para este vermelhão que está aqui com
0: agora
1: este símbolo.
0: Agora já sei, quando tu disseres isso, pois, já sei.
1: Sabes o que é este símbolo aqui, não sabes?
0: Isso aí é o IC19, é isso?
1: É o IC19, aqui há passagem por Tercena. É um
0: Olha,
1: acidente.
0: Tu não me estás a querer ensinar a fazer a leitura do gráfico, pois não?
1: Nunca sabe.
0: Ah, não, deixa-te lá de ideias.
1: Pode dar jeito.
0: Não.
1: Pode dar jeitinho, Oliveira.
0: Eu já tenho a minha vista muito cansada. Foi muito ponto de raiolo e muito tricô.
1: Ainda te vou mostrar mais.
0: Eu não quero ver.
1: Visto os minutos que demoram nesta fila. Olha,
0: tu és muito esperto.
1: Pode ser preciso.
0: Então não, coração. Vamos
1: Ora bem,
0: lá.
1: Então é assim. Há um acidente no IC19, sentido Lisboa-Sintra, pouco depois do viaduto da Crel. E a fila já começa quase no estado maior da Força Aérea. Está ali um bocadinho de nada antes. Ora, agora com um bocadinho de nada, pouquinho. Com a entrada na hora de ponto, isto rapidamente vai escalar. Ora, passamos agora para a segunda circular, à fila do aeroporto até ao Campo Grande, sentido inverso, fila das Torres de Lisboa até ao Campo Grande. IC19, fila na subida de na A5, há fila na subida de Monsanto e depois mais à frente há abrandamento, mas aqui sem paragens, entre Linda a Velha e o nó de Oeiras. Agora passamos para a estrada marginal. Há um acidente na marginal, sentido Cascais-Lisboa, um acidente em Caxias e o trânsito está parado nos dois sentidos, até porque no sentido contrário está toda a gente a olhar para o lado. Ora, ponte 25 de Abril, à fila de Campolide até à ponte, acesso da A5 também cheio. Passamos para o norte, para o Porto. Hoje, em Oliveira, vai haver muita confusão.
0: Porquê?
1: É dia de jogo no Dragão, até rima.
0: Ok.
1: Só não combina agora dizer que o jogo é da Liga dos Campeões. Não acaba em um. Dragão, jogo...
0: Campeão.
1: Pronto.
0: Ele foi campeão.
1: É campeão. Sim.
0: Vai jogar
1: com o campeão. Já foi, sim senhor, muitas vezes. Ora, é dia de jogo no Estádio do Dragão e o trânsito já está a refletir isso mesmo. Portanto, vai ser uma tarde certamente mais difícil. A ver se aí já tem fila de Bessa Leite até ao Dragão. Sentido contrário, fila de Bom Joia até à A3 e de novo fila a partir da Perlada até à Rábida. Avenida AEP tem fila nos dois sentidos e a A3 tem fila logo a partir da entrada da A4 também até ao Porto.
0: Nós também já estamos em fila para beber um café.
1: Olha, tens que me lembrar, sabes que eu não bebo já esta hora. E eu já vou no terceiro.
0: Vamos lá então beber o nosso café. Olha, Margarida também está em fila para beber um café.
1: Olha, quem nos vai visitar.
0: E traz boas notícias. Deixa-me ouvir as notícias da Margarida.
1: Olha, mas cuidado, estamos em direto, Margarida.
0: Já conseguiste um retângulo com o logotipo da rádio e assim com umas coisinhas cor-de-rosa.
1: Eu vou dizer só uma coisa aos ouvintes.
0: Pronto, muito bem.
1: A Margarida Batista.
0: Rosa não. Porquê rosa não?
1: Olha, não gosta de cor de rosa, ela.
0: Ai, eu não quero rosa. Mas aquilo são as bodas de rosa.
1: Espera, os ouvintes não estão a perceber nada. Ingo, os ouvintes não estão a perceber nada. Margarida Batista é a nossa ilustre colega que nos vai adoçar a boca em breve. Depois vão perceber porquê.
0: Ainda falta um mês.
1: Um bocadinho menos já. Ela vai-nos adoçar a boca a nós.
0: Ela neste momento anda a preparar as colmeias das abelhas. As colmeias das abelhas. A preparar o favo de mel.
1: É. Mas a Margarida vai-nos adoçar a boca a nós e aos nossos ouvintes que quiserem vir cá ter connosco.
0: Ouvintes, ou 30, ou 40.
1: Todos, vai dar para
0: todos. Todos que quiserem.
1: Bem, todos não, apareçam em mil, porque senão não dá, não é?
0: Podem aparecer. Nós até fazemos aqui a emissão O Fado à Janela na Casa
1: Abrimos
0: de Fato
1: a
0: Rádio
1: janela,
0: Amália.
1: Que é grande.
0: Bem, ontem quando o Luís Caeiro estava a cantar, olha que deu-me vontade
1: de
0: abrir as janelas,
1: com o vozeirão dele
0: e ouvir e ver, se chegava lá em baixo.
1: Olha, de certeza que chegava, porque ele tinha um vozeirão, o prédio todo ouviu.
0: Portanto... Ai, gostava de um dia fazer uma edição assim.
1: Era giro.
0: aqui na Rádio Amália, fada à janela e o pessoal a passar e ouvir a nossa estrela da tarde ao vivo.
1: Pronto, já sabem que em breve, falta menos de um mês.
0: Idiotices.
1: Daqui a menos de um mês, vamos convidar os nossos ouvintes a virem aqui à Rádio Amália e vão adoçar a boca. E a Margarida Batista está a tratar já de tudo. Um mês antes, vejam bem.
0: Já está a tratar das abelhas na colmeia.
1: Tudo.
0: O favo de mel já está a ficar com formato.
1: Margaridas.
0: Com formato.
1: Isto vai acontecer, não vai?
0: Vai.
1: Ela diz confirmado.
0: Vai, confirmado.
1: Não fôssemos estar aqui a prometer uma coisa que não ia acontecer.
0: Achas,
1: né?
0: Que eu abria a boca e dizia uma coisa que não acontecia.
1: Pronto, então,
0: nem
1: já
0: penses.
1: Sabem. Preparem-se para daqui a menos de um mês virem aqui à Rádio Amália adoçar a boca.
0: Eu já estou a fazer dieta.
1: Ah, estás a preparar-te para aquele dia. Aquilo é grande, não é?
0: Tanto... É.
1: Está bem, sim senhor, até já.
0: Até já.
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E Maria do Céu, também ouvimos Helena Tavares e Madragoa. Estamos a fechar este primeiro painel de cantigas, agora com esta Lisboa africana, Natalino de Jesus e Lenita Gentil.

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0: Pasto e a Tasca da Marinela, um dos nomes para o Caixa Alfama nesta edição de 2026. Agora vamos ao trânsito com o Paulo Monteiro.
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0: Vamos atualizar a informação de trânsito. Paulo Monteiro, não sei se vais começar.

0: e o nó do Estádio Nacional. Ora, para a Ponte 25 de Abril, há fila de Campolide até à Ponte, acessos preenchidos. Segundo a circular, fila das Torres de Lisboa até ao Campo Grande e, de novo, fila da Encarnação até Sacavém. Sentido contrário, a fila vai da Encarnação até ao Campo Grande. Passamos agora para o Porto. Continua a aumentar o trânsito. Hoje é dia de jogo no Dragão. Ora, na A20, a fila já é enorme. Começa em A20s. Esta fila vai até ao Dragão, na VCI. Depois há outra vez fila, mais à frente, a partir da Perlada até à Rábida. Sentido contrário, a fila começa na A1, pouco depois de Canidelo, vai até à Rábida e dá a volta à VCI até às Antas. Avenida AEP cheia nos dois sentidos. A Via Norte está com trânsito parado a partir da Maia até ao Porto e na A3, fila de Águas Santas também até ao Porto. Até já.
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Para esta hora, segunda hora do nosso programa Casa de Fados, também temos mais uma proposta musical de saudade em Viver a Saudade com Luís Montes.

Ao som de Amália, tive um coração perdido. É mais uma das nossas cantigas de saudade. Continuamos por aqui, por este cantinho da saudade, com Lisboa Antiga e Tony de Matos, e logo a seguir Rosa da Noite e António Ganhão.

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0: Sem dúvida, é uma voz que é imensa. António Ganhão e esta Rosa da Noite. Agora vamos viver a saudade com mais uma proposta de Luís Montes. Ontem esteve cá a cantar para nós, Luís Caeiro. Vamos saber qual foi o tema que escolheu.
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2: Vai ser um dos momentos altos do Festival Caixa Alfama. Na próxima sexta-feira, na bonita Igreja de São Miguel, iremos ouvir em silêncio a voz do fadista Luís Caeiro a cantar o fado Foi Deus, que nos diz: se canto, não sei o que canto. Misto de ventura, saudade, ternura e talvez amor.

males que vêm por bem, não é verdade? Desde que o amor partiu, que anda em maré de sorte. Maria Ramos, Brinques para Brincar, é a nossa próxima proposta musical e fechamos esta hora com Sara Correia e Ser Lisboa, é o tema principal do novo filme Santo António Casamenteiro de Lisboa, um filme que tem a assinatura de Ruben Alves. Vamos ouvir a Maria Ramos primeiro com Brinques para Brincar. Vai estar no palco da Rádio Amália no segundo dia do Caixa Alfama ao lado de Miguel Ramos, o pai. E depois, então, ouvimos a Sara Correia e Ser Lisboa.

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1: As notícias às 6 com Elsa Casimiro. Mais uma vez, boa tarde.
2: Boa tarde. O Primeiro-Ministro voltou hoje a defender a permanência de Luís Neves no governo. O atual Ministro da Administração Interna é um excelente ministro e Portugal precisa dele, afirmou Luís Montenegro durante o debate da moção de censura no Parlamento. O chefe do governo rejeitou as críticas da oposição e garantiu estar tranquilo quanto à sua atuação política. Convivo muito bem com os meus padrões éticos, afirmou. Sobre o aumento dos combustíveis, Montenegro apontou os conflitos internacionais como a principal causa da escalada dos preços. O Primeiro-Ministro defendeu ainda que o Executivo tem prestado os esclarecimentos necessários e destacou os resultados da governação. Teve ainda tempo para antecipar duas medidas que vão ser aprovadas no próximo Conselho de Ministros: um suplemento extraordinário para pensionistas com reformas até 1.611 euros, cujo pagamento será feito juntamente com a pensão de dezembro, e uma redução do IRS até ao sexto escalão, que os portugueses vão sentir em novembro no salário e no subsídio de Natal.
3: Estas duas medidas de grande alcance social vão abranger mais de 2 milhões de pensionistas e mais de 2 milhões de agregados familiares. E só são possíveis graças ao desempenho económico do país e à boa gestão financeira e orçamental do governo. Não estamos a falar de mais dívida, não estamos a falar de ilusões para o futuro. Nós, no governo, não aceitamos a falsa escolha entre contas certas e justiça social. Nós preferimos as contas justas, a condição para apoiar quem precisa, reduzir impostos e proteger o país nos momentos mais difíceis.
2: O Primeiro-Ministro Luís Montenegro ainda disse que governar com responsabilidade é saber distribuir os resultados sem destruir as condições que os tornaram possíveis. Palavras proferidas durante o debate da moção de censura do Chega ao Governo, que ainda não foi votada, mas já tem chumbo garantido. O presidente dos Estados Unidos disse a Vladimir Putin que pretende pôr fim rapidamente à guerra na Ucrânia, numa conversa telefónica realizada esta terça-feira. Segundo o Kremlin, os dois líderes discutiram os contactos recentes dos enviados norte-americanos a Moscovo e Kiev e avaliaram positivamente os esforços diplomáticos em curso. De acordo com Yuri Ushakov, conselheiro do Kremlin, Donald Trump defendeu que o fim do conflito permitiria uma normalização das relações entre Washington e Moscovo. O responsável russo adiantou que Putin transmitiu a sua visão da situação militar e garantiu que a Rússia não tem planos hostis em relação à Europa. Há 4 portugueses nomeados para a Bola de Ouro: Nuno Mendes, Vitinha e João Neves do Paris Saint-Germain e Bruno Fernandes do Manchester United estão entre os 30 nomeados para a Bola de Ouro 2026. A lista inclui ainda o argentino Lionel Messi, vencedor do prémio por 8 vezes, e o francês Ousmane Dembélé, atual detentor do troféu. A distinção, atribuída pela revista France Football, avalia o desempenho dos jogadores ao longo da temporada, incluindo competições de clubes e o Mundial. O PSG, bicampeão europeu, é o clube mais representado entre os nomeados à Bola de Ouro.
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1: Três minutos passam das 6. Agora vamos atualizar a informação de trânsito com o Paulo Monteiro. E ele tem que prometer que me traz um café dentro de 5 minutos.
4: É verdade. Eu esqueci-me, confesso, aqui perante todo o auditório que Inga Oliveira, há cerca de uma hora atrás, tinha manifestado o desejo de beber um café. E eu disse que sim, que ia tirar. Passou uma hora e só me lembrei agora, portanto. Eu sou assim, confesso.
1: Isto porque eu os ouvi lanchar.
4: Pois, e eu vi a lanchar, pensei assim: oh, esqueci-me do teu café, não foi em Oliveira? Ela disse, pois, já nem ia dizer nada.
1: É sempre a mesma coisa.
4: Ela já nem ia dizer mais nada, pronto. Era capaz de chegar às 8 horas e dizer só: obrigado pelo café que trouxeste.
1: Tal e qual.
4: Não, ela por acaso não diz isso.
1: Mas vou passar a dizer.
4: Mas às vezes vou para casa e penso: ah, não levei o café que a Inga tinha vontade. Pronto. Ora, vamos então até ao trânsito, vamos até à segunda circular, à fila da Encarnação até ao Campo Grande, sentido contrário à fila das Torres de Lisboa até ao Campo Grande. E à fila também da Encarnação até Sacavém. IC19, lentidão entre Alfragide e Terceira. Na A5, abrandamento na subida de Monsanto e depois também há fila a partir de Miraflores até ao Estádio Nacional. Ora, a Marginal tem fila na reta do Dafundo em direção a Cascais e, no sentido contrário, há fila em Caxias por causa de um acidente em Caxias. Ora, para a ponte 25 de Abril, fila de Campolide ou de Sete Rios já até à ponte, acessos também cheios. Passamos agora para a segunda circular, trânsito lento, também aqui da Encarnação até Sacavém. No Porto, temos casa cheia e agora aqui mais um problema. Há um acidente na VSAI, sentido Freixo a Rábida, em Bonjoia. A fila já era grande para quem vem de Gaia, agora aumentou. A fila na A20 começa junto à entrada da A32. Esta fila vai até Bonjoia. Depois há fila também a partir da Perlada até à Rábida. Sentido contrário, há fila entre Bessa Leite e as Antas. Avenida AEP completamente cheia nos dois sentidos. Há fila também na Via Norte a partir da Maia até ao Porto. E na A3 a fila começa em Águas Santas até à VSAI. Parece que é hora de ponta matinal naqueles dias bem difíceis. Até já.
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1: Praticamente 10 minutos passam das 6, abrimos as portas desta terceira hora do nosso programa Casa de Fados. Quero tanto aos olhos teus, para a voz de Carlos Zelce, aqui as palavras de Manuel de Almeida ganharem outra entoação com Carlos Zelce. E depois Maria Amélia Proença, Não Sei Porque Te Foste Embora. Não vai embora ainda. Ainda temos a próxima hora para ouvir com as nossas boas cantigas.

0: Maria da Fé é daqui da minha terra. E é também daqui que agora lhe dou este aviso como sugestão. Tem a ver com os fados da minha vida, edição desta semana.
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0: E daqui a pouco, depois de escutar a proposta musical na voz de Amália, depois do trânsito, vamos ter uma edição dos Fados da Minha Vida, a edição desta terça-feira. Entretanto, ficamos à porta do fado com Arturo Batalha.

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0: Covilhã Cidade Neve, através da voz de Flávia Pereira. Mais uma voz que vai marcar presença na edição deste ano do Caixa Alfama. Vai estar no palco do Museu do Fado logo no primeiro dia, às 7 da tarde. E 2 horas depois, Peu Madureira também vai estar por lá no primeiro dia, no palco do Museu do Fado, no Caixa Alfama. Ouvimos Diana Vilarim também, quando a dor bateu à porta, e quem está a bater à porta agora é o Paulo Monteiro. Ele já vai entrar.
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0: Ora, bater à porta, já cá está, faça favor de entrar e dizer como está o trânsito, menino Paulo Monteiro.
2: Ora, menina Inga, vamos então até ao trânsito no IC19. Agora quero dar uma boa notícia, está finalmente resolvido o acidente em Terceira. Agora falta escoar o trânsito e está já a começar a escoar lentamente. A lentidão ainda começa em Alfragide e vai até Terceira. Ora, piorou muito, foi a Nacional 117, Cabos de Ávila, está tudo cheio da subida dos Cabos de Ávila até à Amadora, até porque na Avenida Conde Castro Guimarães, a meio da avenida, há ali também agora um acidente e o trânsito está, por esse motivo, ainda mais demorado. Segunda circular, fila das Torres de Lisboa até ao Campo Grande e da Encarnação até Sacavém, sentido contrário à fila do aeroporto até à zona de Pinamanique. IC19, a A5, tem a lentidão da subida de Monsanto até ao Estádio Nacional, sentido contrário à fila de Caselas até à saída para a ponte. A Marginal tem fila em Algés, em direção a Cascais. E para a ponte 25 de Abril, fila de Sete Rios até à ponte, acessos cheios. No Porto, temos casa cheíssima. E atenção que há acidente na VCI, sentido Freixo a Rábida, em Bonjoia. Afeta a A20, com fila a partir da A32 até a VCI, e afeta a A44, com fila já de Valadares até à Ponte do Freixo. Mais à frente, há também fila na VCI da Perlada até à Rábida. Sentido contrário, há fila que começa na A1, em Santo Ovídio. Esta fila vai até à Rábida e depois dá a volta à VCI até às Antas. Todos os acessos ao Estádio do Dragão estão já preenchidos.

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um bocadinho mais polémica para um programa de fados, mas é de facto um fado que eu gosto muito, que é a Gaivota, que a Amália cantava. Só que eu proponho trazer a versão dos Amália hoje, e portanto aqui não muito ortodoxo, mas é uma versão que eu acho que tem uma força fora do normal e que, se é muito bonita cantada pela Amália, aqui a orquestração que se fez, os arranjos, a voz inconfundível da cantora, os Gift, acho que vale a pena também ouvir nesta versão. Eu, aliás, penso que é bom ouvir nas duas versões.

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Enquanto roda a saia, Ricardo Ribeiro, nós por aqui vamos fechar a hora com André Batista e dar cores à vida, cores da vida. À hora certa temos as notícias às 7 com Elsa Casemiro. André Batista, Ricardo Ribeiro, também já é sabido, já é conhecido, vão estar no Caixa Alfama. E você vai estar dia 11 e dia 12 de setembro, são estes dois dias. Vamos querer vê-lo por lá, aplaudir os nossos convidados. São 10 palcos espalhados por Alfama, onde o fado vai acontecer e as vozes vão cantar e encantar para nós.

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1: As notícias às 7 com Elsa Casimir. Ora viva.
2: Boa tarde. Tal como previsto, a moção de censura do Chega ao Governo foi reprovada pela Assembleia da República. A moção obteve apenas 60 votos favoráveis, todos da bancada do Chega. Este era o fim esperado para a iniciativa, já que todos os outros partidos tinham indicado que se iam abster na votação, sendo que, naturalmente, PSD e CDS votaram contra. A eles juntaram-se a Iniciativa Liberal, o PAN, o Livre e o JPP. O resto da Assembleia da República, composta por PS, CDU e Bloco de Esquerda, optou por se abster. Ao todo, a moção de censura acabou com 104 votos contra, 62 abstenções e 60 votos a favor. O Chega ficou assim sozinho na votação, encerrando um dia que começou com a audição do Ministro da Administração Interna na Comissão de Assuntos Constitucionais, Direitos, Liberdades e Garantias, onde Luís Neves voltou a tentar explicar todas as polémicas em que está envolvido. Durante o debate da moção de censura, o Primeiro-Ministro voltou a defender a permanência de Luís Neves no governo. O atual Ministro da Administração Interna é um excelente ministro e Portugal precisa dele, afirmou Luís Montenegro. Confirmado o chumbo, a grande notícia que sai desta terça-feira é o novo alívio fiscal prometido pelo Primeiro-Ministro, traduzido em mexidas nas pensões e no IRS. A Alemanha vai fornecer mísseis Patriot à Ucrânia para reforçar a defesa aérea do país face à intensificação dos ataques russos. O anúncio foi feito pelo ministro da Defesa alemão, Boris Pistorius, segundo o qual os mísseis são necessários com muita urgência. Os equipamentos serão retirados das reservas das Forças Armadas alemãs, embora Berlim não tenha revelado quantos mísseis serão enviados nem quando chegarão à Ucrânia. Pistorius apelou ainda aos países aliados para que avaliem os seus arsenais e avancem com entregas semelhantes. O presidente dos Estados Unidos disse a Vladimir Putin que pretende pôr fim rapidamente à guerra na Ucrânia, numa conversa telefónica mantida esta terça-feira. Segundo o Kremlin, Donald Trump defendeu que o fim do conflito permitiria uma normalização das relações entre Washington e Moscovo. O responsável ao Kremlin adiantou que Putin transmitiu a sua visão da situação militar e garantiu que a Rússia não tem planos hostis em relação à Europa. O Futebol Clube do Porto estreia-se hoje na Liga dos Campeões frente ao Manchester City. O jogo acontece no Estádio do Dragão a partir das 8 da noite e marca o regresso dos Dragões ao principal palco do futebol europeu. Esta edição da Liga dos Campeões mantém o novo formato da UEFA, com cada equipa a disputar 8 jogos frente a 8 adversários diferentes na fase inicial da competição.
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1: 4 minutos passam das 7, já estamos a entrar nesta última hora do nosso programa Casa de Fados. Também estamos a ver as últimas informações de trânsito. Paulo Monteiro, como é que estão as coisas agora?
3: Olha, vamos começar pela cidade do Porto. É por aí que há mais dificuldades, até porque hoje é dia de jogo no Dragão e há muito trânsito a esta hora. Vamos começar pela A20, a fila começa ali junto à entrada da A29, esta fila vai até Bonjoia e depois, a partir de Bonjoia até às Antas, velocidade também lenta. Mais à frente, a fila da Perlada até à Rábida. Sentido contrário, a fila começa na A1, em Santo Ovídio. Esta fila vai até à Rábida e depois dá a volta à VCI até às Antas. Avenida AEP cheia nos dois sentidos. A Via Norte tem fila a partir da entrada ali da, ou melhor, a partir da zona da Maia até ao Porto, e na A3 há fila de Águas Santas até à VCI. Na Grande Lisboa, o trânsito está a melhorar muito. Na ponte 25 de Abril, a fila começa em Campolide, vai até à ponte. Acessos preenchidos, mas já com melhor escoamento. A5, abrandamento na subida de Monsanto e depois paragens entre Miraflores e Queijas. Na marginal, só fila em Algés, em direção a Cascais. Segundo a circular, há fila nos dois sentidos das Torres de Lisboa até ao Campo Grande. Até já.
0: 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Boa tarde.

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Poeira que vai no vento, Teresa Siqueira, a letra é de Manuel de Andrade, o fado Georgino. Também nós ouvimos o motivo para a saudade com Nuno de Aguiar e ainda Manuel de Almeida e o fadista Me Confesso. Confesso-lhe que agora vamos ver se a praça está cheia. Montemor é praça cheia com Nuno da Câmara Pereira.

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0: Sangue do Chão, amanhã vamos ter a oportunidade de o escutar aqui ao vivo no decorrer da Estrela da Tarde. Joana Santos é a minha convidada, vai estar por cá à conversa e também a apresentar o seu disco. A Joana, que foi a grande vencedora desta quinta edição da Canção Rural em Borba no mês de junho. E agora vamos saber como está o trânsito. Parece que há por aí notícias menos felizes.
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0: É verdade, não é, Paulo Monteiro? Estavas aí a dar conta de um acidente.
2: É um acidente na A5, em Linda Velha, e a fila começa na subida de Monsanto e vai até Linda Velha. Sentido inverso, há fila também entre Queijas e Linda Velha, tudo a olhar para o lado. E depois há fila também na descida do Monsanto. A Marginal tem fila apenas em Algés, em direção a Cascais. IC19, fila a partir de Alfragide até que é a Luz. A segunda circular tem fila das Torres de Lisboa até ao Campo Grande. Sentido inverso, há lentidão a partir do Radar até à zona de Pinamanique. E para a Ponte 25 de Abril, há fila de Campolide até à Ponte. Os acessos também estão preenchidos a esta hora. Passamos para a cidade do Porto. Há fila para quem está na A20. Essa fila começa antes de Oliveira do Douro, vai até à A3. Depois há fila também a partir da Perlada até à Rábida. Sentido inverso, há fila de Coimbrões até ao Nó das Antas. Está tudo parado ali por causa do jogo hoje nas Antas. Falta meia hora para começar o jogo e ainda há aqui muita gente no trânsito mesmo. Ora, Avenida AEP, ainda com fila da Ponte de Lessa até à AVCI, e na A3, há fila a partir da entrada da A4 até ao Porto. Até já.
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6: A música é o nosso fado e já chegamos ao momento de abrir o dicionário do fado hoje, letra D, para a proposta musical de Antonieta Lopes da Costa.
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Letra D, Diana Vilarinho. Diana Vilarinho é uma cantora de fado que vem despertando interesse entre os que já tiveram a sorte de a ver ao vivo. Começou a cantar aos 7 anos porque a mãe queria que ela tivesse atividades fora da escola. Na altura ela queria karatê, mas não foi aprovado pelos pais. Foi quando descobriu que sabia cantar, primeiro com músicas populares e depois aos 9 anos com o fado, que ela considerava um género de pessoas mais idosas. O primeiro CD, com um repertório requintado, escolhido a dedo por ela e com a produção do cantor Ricardo Ribeiro, que também contribuiu com uma música para uma das músicas, e Carminho, que aceitou o convite para escrever e compor outra, foi lançado em 2021 pela Sony. E, de certa forma, é a confirmação do talento de uma grande cantora.

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Rodrigo Leão e este Voltares, volta para o meu peito e daqui não saias mais. Há muito, mas muito que eu tenho alguém que está aqui no peito e daqui nunca mais sairá. Estamos a 4 minutos das 8. Bem-vindo, Cristiana Águas, é a nossa próxima sugestão musical. Antes de Camané, também ouvimos Miguel Moura e Amor Maior. Amanhã voltemos a estar por cá a dar-lhe música a partir das 4. E é quarta-feira, dia de Estrela da Tarde. Joana Santos é a minha convidada.

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3: Boa noite. Tal como previsto, a moção de censura do Chega ao Governo foi reprovada pela Assembleia da República. Ao todo, a moção de censura acabou com 104 votos contra, 62 abstenções e 60 votos a favor, todos da bancada do Chega. O partido Chega ficou assim sozinho na votação, encerrando um dia que começou com a audição do Ministro da Administração Interna em sede de comissão parlamentar, onde Luís Neves voltou a tentar explicar todas as polémicas em que está envolvido e voltou a dizer que sai quando o governo terminar ou quando o primeiro-ministro entender. Ora, da parte da tarde, durante o debate da moção de censura, o primeiro-ministro recusou afastar Luís Neves, considerando que Portugal precisa dele, apontando resultados no combate aos incêndios e no controlo das fronteiras. Luís Montenegro garantiu que convive muito bem com a forma como entende que se devam exercer as funções políticas a bem da preservação da democracia. E resumiu desta forma.
4: Nós com certeza temos a obrigação como governo de esclarecer aquilo que envolve o exercício das nossas funções. Nós com certeza temos deveres de transparência. Nós não somos infalíveis, ninguém é. Essas bancadas estão preenchidas de pessoas falíveis, não tenham dúvidas disso. Não é preciso saber nada, é preciso apenas ter a consciência da realidade. Mas, senhores deputados, nós tanto estamos em condições, todos nós nesta bancada, para exercer as nossas funções, que embora os senhores deputados ignorem, os resultados são muito bons.
3: O debate da moção de censura acabou com a bancada do Chega a pedir em uníssono a demissão de Luís Neves, gritando no Parlamento enquanto ficavam de pé. Em resposta, às bancadas de PSD, do PSD e CDS, bateram palmas ao Ministro da Administração Interna, que abandonou o hemiciclo sozinho, já depois de ser cumprimentado por grande parte dos deputados que apoiam o governo. O Tribunal de Contas deu luz verde à compra de 13,7% da REN pelo Estado, através da par pública, permitindo concluir a operação anunciada em agosto. A decisão foi confirmada pelo Tribunal de Contas à Lusa e era o passo que faltava. A participação foi adquirida à Sociedade de Investimento de Amâncio Ortega, fundador da Zara, que deixou de ter qualquer posição na REN. A operação envolveu a transferência de 91,7 milhões de ações. O valor do negócio não foi oficialmente divulgado, mas deverá rondar os 380 milhões de euros. Com esta aquisição, o Estado regressa ao capital da REN pela primeira vez desde 2014 e passa a deter a segunda maior participação na empresa, atrás da chinesa State Grid, que controla 25%. O governo justificou a operação com razões de soberania e segurança energética. O Instituto Português do Mar e da Atmosfera concluiu que os danos provocados no sábado em vários concelhos do distrito de Aveiro resultaram de um fenómeno meteorológico conhecido como downburst. Segundo o IPMA, a combinação de ar seco nos níveis mais baixos da atmosfera, chuva intensa e granizo originou uma forte corrente de ar descendente que, ao atingir o solo, se dispersou em várias direções, gerando rajadas de vento muito intensas. O fenómeno provocou estragos, sobretudo em Albergaria Velha, mas também em zonas de Oliveira de Azemães.
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2: Praticamente 4 minutos passam das 8. Vamos fechar o dia com as notícias de trânsito. Paulo Monteiros, como é que está por aí o trânsito pelo Porto e por Lisboa?
5: Olha, na Grande Lisboa mantém-se o acidente da A5. É em Linda a Velha e a fila ainda começa no Alto do Monsanto e vai até a Linda Velha. Sentido contrário, há fila também na descida do Monsanto. A Marginal tem fila em Algés, em direção a Cascais. IC19, fila a partir de Alfragide até Queluz. E a Nacional 117, Cabos da Ávila, completamente cheia até à Amadora, devido a um acidente na Avenida Conde Castro Guimarães. E a segunda circular tem fila nos dois sentidos, à passagem pelo Campo Grande. No Porto, já começou o jogo. No Dragão, o trânsito está a começar a aliviar, mas na VCI, sentido Freixo a Rábida, ainda há fila do Amiel até à Rábida, e sentido inverso, a lentidão começa na A1, em Canidelo. Esta lentidão vai até Francos e depois há paragens da Via Norte até às Antas. Avenida AEP, ainda com paragens da A4 até ao Porto, e na A3 também ainda há fila da A4 até à VCI. A Marginal tem o trânsito parado nos dois sentidos na Ribeira.
2: Pronto.
5: Nós vamos descansar.
2: Está feito o dia.
5: Amanhã estamos de volta.
2: Amanhã voltamos às 4.
5: Combinado.
2: Boa noite.
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1: Vai ser um dos momentos altos do Festival Caixa Alfama. Na próxima sexta-feira, na bonita Igreja de São Miguel, iremos ouvir em silêncio a voz do fadista Luís Caeiro a cantar o fado Foi Deus, que nos diz: se canto, não sei o que canto. Misto de ventura, saudade, ternura e talvez amor.

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3: Muito boa noite e muito bem-vindos. Cá estamos para mais uma edição da Voz do Ouvinte, que normalmente é de terça à sexta-feira, entre as 9 e as 10 da noite, mas esta semana é de terça à quinta-feira, porque na sexta-feira não vai haver este programa, porque vai haver uma transmissão em direto de festa da Rádio Amália, e por isso não temos a Voz do Ouvinte na próxima sexta-feira, ok? Temos terça, quarta e quinta. Pronto, é assim, é menos um dia. Mas são coisas que também são interessantes, não é? Espetáculo e tudo, e a rádio tem que transmitir isso uma vez por ano. E normalmente é em setembro que isso acontece. Este ano vai ser ligeiramente mais cedo, em setembro. Costuma ser na parte final de setembro, mas agora vai ser já no dia 11, ok? Portanto, já sabem que só temos 3 dias de programa esta semana. E o primeiro ouvinte da noite tem direito a escolher a música de encerramento do programa. Vamos saber então quem é essa pessoa que já está na linha. Boa noite. Sim? Sim, senhor, Sr. Fernando, diga.
4: Em primeiro lugar, já sei o que é que passa aqui, estou aqui, está tudo no bom caminho. E já agora, quando tiver que o seu primo Paulo, mande um abraço.
3: Ok, hoje não estou a ouvi-lo tão bem como costuma aparecer.
4: Não, meu. Está-me a ouvir melhor, Sr. Carlos?
3: Ah, agora sim.
4: Pronto. Em primeiro lugar, já sei o que é que passa com o Sr. Tio, ainda bem. Já agora dou um abraço ao seu primo Paulo.
3: Ok, sim, senhora.
4: Pronto. E quero dar um agradecimento, que a minha afilhada ligou-me, acaba de mim, ela não consegue entrar.
3: Uhum.
4: Que ela quer agradecer à Clínica Dentária das Laranjeiras.
3: Sim.
4: Pela simpatia, pelo bom serviço que fizeram, que a senhora está maravilhada.
3: É um trabalho ótimo para... e estão a ajudar as pessoas ouvintes deste programa, é fantástico.
4: Sim, que diz que lhe fizeram um desconto muito bom.
3: Ok.
4: E que trataram com muita dignidade, com muito respeito, desde que a senhora custa andar por causa do joelho.
3: Uhum.
4: Foram impecáveis.
3: É verdade, é verdade.
4: Portanto, em primeiro lugar é para dar esse agradecimento.
3: Uhum.
4: E em segundo lugar é para dizer uma coisa que hoje testemunhei ao pé das seguranças onde eu trabalho, hoje não, a noite passada.
3: Sim.
4: Que um indivíduo sem abrigo foi à caixa de multibanco para ver se já lá tinha um posto de rendimento, e realmente já lá estava. E o homem via mal veio ter comigo. Olha, senhor, eu posso tentar ver, mas como cheiro-me nem visto há pouco tempo, eu vou chamar o segurança para confirmar. 750 euros. E eu disse, mas isto é o seu trabalho? Não, eu nunca trabalhei. Eu estive sempre preso, a minha vida foi roubada. E isto é um rendimento que eu estou a receber por mês, 750 euros. Agora procuro ver, Sr. Carlos. O reformado trabalha uma vida inteira, muitas vezes não tem nem para medicação, nem para aviar comida até ao fim do mês. E estes indivíduos que não fazem nada, a vida dele foi só roubar, segundo as palavras dele, tem 750 euros por mês.
3: Não é justo isso.
4: É pá, por amor de Deus, pá.
3: Não, isso
4: acabem
3: não é justo.
4: Com isso, deem força à polícia, o dinheiro que estão a dar rendimentos, ponham câmaras de filmar, melhorem os hospitais, façam alguma coisa para o povo português, pá.
3: Ok.
4: Diga-me uma coisa, já pediram a música, não?
3: Não, não.
4: Então, olha, vou hoje pedir Vasco Rafael, Rosário Botão de Gente.
3: Vasco Rafael?
4: Sim, que era de Angola.
3: Sim.
4: Rosário Botão de Gente.
3: Ok, talvez eu consiga encontrar isso.
4: Pronto, que é para dedicar à minha afilhada, à Rosa Ferreira. Eu já agora também lhe mando as melhores do joelho dela.
3: Uhum.
4: Eu gosto muito dela, que é uma pessoa muito bondosa. Aliás, só pode ser. Uma mulher que tem formação nas Irmãs da Boa Vontade tem que ser bondosa, não é?
3: Ok.
4: Dá, Sr. Carlos, um grande abraço para todos. E que tudo corra bem. E já agora para o Sr. Ferraz, que eu gosto muito também de ouvir. E para o Sr. João Lopes, que o Sr. João Lopes nunca sabe o meu nome. É Fernando, mas eu esqueço sempre. Dá um grande abraço, tudo corra bem.
3: Ok, amigo. Um grande abraço. Obrigado. Também para si. Tudo bom. 210-10-5740. Boa noite. Sim, boa noite.
5: É o Luciano Sacavém.
3: Sim, senhor, faz favor dizer.
5: Olhe, eu hoje tenho pouco para dizer e simplesmente tive pena de não poder nos programas porque esteve na terra e já voltei. E pronto, sinto-me bem ao ouvir o seu programa, que é um programa que nos dá um grande prazer em estar a ouvir o seu programa. É só isto. E olha, boa continuação, um abraço e um bom regresso a casa.
3: Oh, tudo bom para si também, amigo, é isso que eu desejo.
5: Prazer em ouvir-lhe, um abraço e até amanhã.
3: Tá, boa noite, amigo. Boa noite. 210-10-5740. Telefone da Voz do Ouvinte, já sabem, é só marcarem e eu atendo. Quem é? Não se ouve? Não. 210-10-5740 é o telefone da Voz do Ouvinte, portanto estou a dar a oportunidade a pessoas. Boa noite. Sim? Sim, boa noite.
6: Boa noite, está a ouvir?
3: Estou a ouvi-lo muito baixinho.
6: Está a ouvir muito baixo?
3: Sim.
6: E agora?
3: Está menos mal, mas diga.
6: Ah, só para dar uma boa noite a todos, pá. Ainda acho que me consegue ouvir.
3: Pá. Amigo, no que culpa é que eu tenho? Ainda há bocado falei com aquele amigo que não estava a ouvir bem e ele corrigiu o problema que estava lá no telemóvel dele e entrou perfeitamente.
6: Pois, já sabe que eu quando falo ouve-me perfeitamente.
3: Pois.
6: Só para dizer uma boa noite ao Sr. Luciano, que fica bem e tudo.
3: Ok, agora já estou a ouvi-lo melhor, sim.
6: Está bom? E sim. Para vocês também.
3: Ok, amigo, consigo também, está tudo bem, não é?
6: Pronto, obrigado, que eu já não consigo ouvir mais nada. Obrigado.
3: Ok, vá, boa noite, amigo, boa noite. Liguem para o vosso telefone. Boa noite. É o Hugo, sim senhor Hugo.
7: Está tudo bem?
3: Está tudo bem.
7: Ah, então o teu tio, está melhor o teu tio?
3: Está melhorzinho um bocadinho, sim.
7: Olha.
3: Está melhorzinho, sim.
7: Vai, foi no Lopo Portugal, vindo para a Europa,
3: uhum.
7: Domingo. Vai, boa noite para todos, obrigada.
3: Ok, amigo, boa noite e tudo bom para si também. Liguem para o vosso telefone, 210-10-5740, boa noite. Boa noite, quem fala? Digo, pergunto eu se é uma pessoa, uma senhora ou um senhor? Um senhor, sim senhor.
8: É, sim senhor.
3: Uhum.
8: Fala Jorge Salvador, de Moçambique, como está o meu carro?
3: Sim senhor, está tudo bem. Quer dizer, está tudo bem comigo, mas eu não estou muito bem porque há pessoas que não estão bem, não é?
8: Pois.
3: E eu fico triste com isso.
8: Sim, eu sei que o amigo Carlos tem bom coração, por isso é que ele já não vai de férias,
3: uhum,
8: há não sei quantos anos.
3: Há 8 anos.
8: Pois. Mas vamos ajudando quem, os que pudermos, não é?
3: Claro, lógico.
8: Uma vez que não podemos ajudar todos, vamos...
3: Pois, mas se ajudarmos meia dúzia é melhor que não ajudar ninguém, não é? Mas,
8: claro, gente,
3: e nós ajudamos muito mais de meia dúzia. Mas ajudar pessoas, era ótimo que a gente pudesse ajudar os 2 milhões de pobres, mas é impossível fazer isso. Mas ajudar algumas é melhor do que não ajudar nenhumas.
8: Exatamente. Eu não sei se o meu Carlos leu a notícia, eu ouvi durante a tarde que o governo vai dar um aumentozinho até às pensões, junto que até 1.600 euros e de forma gradual. Agora não sei como é que esse vai ser esse aumento, não sei se leu alguma coisa, mas será também a acontecer, será para perto do final do ano.
3: Pois, mas já agora estava curioso para ver e se é só uma vez neste ano ou se é para continuar e para o próximo ano também, não é? Não sei.
8: Pois isso vem bater naquela tecla que o amigo Carlos já bate há muito tempo.
3: Uhum. Pois é que estar a aumentar reformas até aos 6 mil euros, 6 mil e tal, não há necessidade nenhuma disso enquanto houver pobres em Portugal. Eu não tenho nada contra as pessoas que estão bem. Já disse que até a minha reforma não precisa de ser aumentada enquanto houver portugueses pobres. Por isso é que me preocupa os pobres portugueses. Portanto, aumentem. Se eles vão aumentar só aquelas mais baixas agora, não é? Aquilo que eu li uma coisa assim e também não percebi muito bem. Não percebi muito bem.
8: Pois, eu também não... Pronto. Eu ouvi qualquer até a milícia, mas pronto, quero ver se vou pesquisar para ler com...
3: Ok.
8: Ouvi, para, mas depois que vou pesquisar para ler com mais atenção. Olha, e é para dizer que afinal o meu dentinho continua cá.
3: Ah, é?
8: É, precisa de um tratamentozinho, mas por isso já sabe, amanhã...
3: Amanhã vai comer que nem um animal, como eu, como eu.
8: Eu sei que é, como é que é de explicar? As doses iriam à mesma para a mesa, eu sei. Mas que não iriam voltar para trás, não é? Eu sei que... Pronto, lamento muito ter-lhe a dar esta notícia.
3: Pois, eu até costumo dizer que eu costumo comer como quatro animais, não é?
8: Pois, lamento dizer porque...
3: Não, mas eu gosto de comer bastante. Por acaso gosto de comer bastante, mas tenho que ter algum cuidado também. Aliás, o amigo sabe que a gente quando vai para os restaurantes eu não como pouquinho, não é?
8: Sim, sim, sim.
3: Pois é.
8: Sim, mas diga.
3: Sim, não, mas eu como, mas não engordo, por causa dos halteres não me deixam engordar.
8: E olha, e tem uma coisa boa, não bebo bebidas alcoólicas.
3: Isso é verdade, também não toco em bebidas alcoólicas.
8: É uma coisa que se, por um lado, o amigo Carlos se distrai um pouco com a comida, mas por outro lado tem uma boa compensação.
3: Pois... Nas bebidas tem que... Ah, e atenção, quando como aquelas coisas com muita gordura, mas é, pois, como diz a mãezinha, só uma vez por semana que podes fazer isso, nesse dia bebes um copo de Coca-Cola. Pois. Só um copo, não é?
8: Um vinho americano.
3: Não, um copinho de Coca-Cola. Não, mas a sério, bebo a Coca-Cola ali, epa, e realmente não fico nada cheio, mas agora estar a comer duas doses de Moamba e duas doses de Caril, já não vou fazer mais isso. Não faço mais isso.
8: Se for só uma vez ou outra, também não faz mal, não é?
3: Não, se for só uma, tudo bem. Amigo, mas o amigo já viu um indivíduo a comer duas doses de Moamba, não é? Pois, mas... E na quinta-feira temos Moamba.
8: Quinta-feira, esta
3: é
8: a quinta-feira.
3: Sim.
8: Já abriu, afinal, já abriu o restaurante às quintas-feiras.
3: Sim, e já amamos, mas quem está a trabalhar não pode ir, você não pode ir na quinta-feira.
8: Pois, e também posso dizer que não havia necessidade de estar a referir isso. Mas pronto, vou ter que me aguentar.
3: Ok. Então, sim, senhor amigo.
8: Um abraço.
3: Um grande abraço.
8: Até amanhã, bom programa.
3: Obrigado.
8: E beijinhos e abraços para toda a gente e um abraço especial para o meu mano e para si também, para o meu bispo. E as melhoras do amigo Pisco e do Sr. Zé Augusto também.
3: Ok, amigo. Tudo bom para si também.
8: E um para a Dona Rosa também.
3: Ok, sim, senhor.
8: Um abraço. Até amanhã.
3: Tá, boa noite, amigo. Boa noite. E agora, quem é? Boa noite.
9: Paulo José Martins, diz eu.
3: Sim, senhor, amigo. Diga.
9: Estou aqui logo desde o início. Antes de ouvir-te falar, eu estava a gravar o telefone, mas calhei agora. O Hugo
3: pronto.
9: Ganhou-me hoje.
3: Pronto, conseguiu. Boa.
9: O Hugo ganhou-me hoje. Ah,
3: yeah.
9: Olha, para aqui está a chover, seu Carlos.
3: Ah, é? Yeah? Opa.
9: Tá. Queimam umas pinguinhas agora.
3: Uhum.
9: Agora parou, mas já há bocadinho queimam umas pinguinhas boas.
3: Sabe que eu não fui aí a Viseu no domingo. Epa, até fiquei tão triste com isso. Porque esse meu amigo, esse médico lá de Viseu,
9: sim.
3: disse-me, pá, vem cá, não sei quanto e tal, e pá, e podes dormir cá para um jantar especial com as tuas sobrinhas e tudo, vem cá. E pá, mas eu tinha que estar às 8 e tal da manhã aqui em Lisboa.
9: Pois.
3: E pá, não dava
9: era
3: para ir
9: complicado.
3: Lá. Era complicado sair de Viseu depois do jantar, lá depois da meia-noite e não sei quantos.
9: Pois, isso é. Era uma direta.
3: Era uma direta, exatamente, uma direta. É isso. Pá, por isso que eu disse, epá, não fui. Não fui.
9: Mas olha, aqui está-se muito bem. Eu estou aqui em Lisboa, não é? Mas
3: uhum.
9: Eu quando posso estar aqui, e é para aqui que eu me refugio.
3: Ok.
9: Infelizmente, mas a minha esposa temos uma forma para a gente poder viver, mais
3: okay.
9: ou menos.
3: Ok.
9: E acho que agora vão dar qualquer coisinha. Eu ainda vou levar, porque eu não ganho esse dinheiro. Portanto, ainda vou levar qualquer coisa. Não sei quanto é que é, mas olha.
3: Mas o amigo está aqui em Lisboa e está a chover aí também na sua região, é?
9: Não, estou em Viseu.
3: Está em Viseu, ok.
9: Estou em Viseu, estou a 12 quilómetros da cidade de Viseu.
3: Ah, pois já sei onde é que é, já sei onde é que é.
9: Estou entre Viseu e Vozela.
3: Ok, portanto, ok.
9: Eu pertenço ao concelho e distrito de Viseu.
3: Ok.
9: A minha aldeia era cidade, mas tirar-lhe um sim, chama-se cidade.
3: Pois, eu por acaso fiquei muito triste de não ter ido aí no domingo à noite ir jantar ali com as minhas sobrinhas e tudo.
9: Estava calor, no domingo
3: estava. Pois, mas é que estar com essas pessoas é muito importante para mim, amigo.
9: Sim.
3: Porque uma delas até vive na Suíça e a outra vive cá em Portugal. Mas está... E eu então estar a dizer para vir cá, não sei quanto e tal, e pá, eu tinha tanta vontade.
9: Ok, seu caso. Ok. Isto é, a vida leva só os bocadinhos, e é isso que eu tento... O Sr. Augusto, eu, as meninas dele também,
3: okay.
9: Já lhe liguei duas vezes para aquele senhor.
3: Sim.
9: E ele está aflito. Eu sei que ele está, da maneira que ele. A maneira que ele fala, a pessoa não está bem.
3: Pois. Infelizmente,
9: mas tento,
3: sim.
9: Mas aquilo que eu tento transmitir é simples que eu digo, Sr. Carlos. Força, a gente ganha, a gente dos médicos, grande equipe médica que eu tive, Dr. Renato. Ai. E a doutora Encarnação Teixeira, Hospital de Santa Maria.
3: Ok.
9: Serviço público, bem haja, aqueles senhores.
3: Ok, amigo.
9: Isso, olha, a luta é esta. Força, Sousa Augusto.
3: Este ok, grande. Amigo. Tudo bom para si também. Uma boa noite. Um grande abraço,
9: obrigado.
3: Amigo.
9: Com a sua atenção, muito obrigado.
3: Tá, boa noite. 210-5740. Quem é que fala? Não se ouve. Não se ouve nada. 210-5740, disse eu, o número de telefone. Sim, boa noite.
10: Bom, João Lopes.
3: Sim, senhor, diga.
10: Estava a ver que não entrava.
3: Não, mas entrou.
10: Em primeiro lugar, eu quero cumprimentar o Sr. Carlos e aquele senhor que agora fico sem o nome. Foi o primeiro, Fernando, não é?
3: Sim.
10: Pronto, ele disse, ele que nunca sabe o meu nome. Pronto. Desta vez não me esqueci. E cumprimentar todos os ouvintes da voz do ouvinte.
3: Okay.
10: E falar naquilo que o senhor falou agora há pouco tempo. Foi este último ou penúltimo. Falaram no aumento em duas coisas, mas também não percebi. Não percebi. Sei, diz que aquilo é gradual, mas é este ano só. Para já.
3: Pois, amigo, pronto, a gente depois vai ver isso, a gente depois lemos isso com calma.
10: Sim, eu amanhã sou capaz de pôr, amanhã vem no jornal, não é?
3: Pois, eu até gosto de ler jornais todos os dias, saber o que está a passar, mas há uma coisa que hoje, ainda por cima, estive muita coisa fora de casa, tive muitas coisas para fazer e, portanto, quase não estive em casa hoje, não é? E por isso não li quase nada de jornais, não fui ao computador.
10: Você não vê a televisão, não é? O caso não vê.
3: Não, a televisão não vejo.
10: Pois, estava a falar aquilo, o ministro, aquele que querem pôr na rua, esteve a discursar.
3: Sim.
10: Falou na televisão. E eu, por acaso, só ouvi assim de relance, não é? Mas sabia que ele ia ser entrevistado, essa coisa toda. Pronto.
3: Ok.
10: Aquilo, o que é que acontece? Ele devia sair. Todos dizem que devia sair. Mas nós, quem sou eu para dizer que ele devia sair, não é?
3: Bem, amigo, isso aí são coisas que...
10: É um bocado complexo. Quando ele teve noutra, com outro cargo, já viu o que é que aconteceu. Pronto, mas isso são outras questões. Para terminar, quero falar daquilo que o Sr. Carlos deve ter lido e visto. Mais um miúdo que mata a avó, já viu?
3: Sim, é verdade, sim.
10: Epá, faz favor. A mãe...
3: Como é que isso é possível?
10: Ele também é drogado. Estava metido na droga.
3: Pois...
10: É, dá um tirador. Entretanto, o que é que acontece? A mãe despachou-o para a avó. Pois. A avó parece que fez quem queria que alguém o ajudasse, comunicou para alguém para o ajudar, e ele, por causa disso, matou a avó. Já viu?
3: Pois, é bem. Eu fico também. Eu não consigo perceber como é que isso é possível.
10: Eu
3: assim.
10: Também não, quer dizer, porque a avó pediu ajuda a alguém, ele soube disso, olha, fez isso, pronto.
3: Mas ele já tem 20 tal anos, ele não é nenhum miúdo também.
10: Não, mas é para medida.
3: É um jovem de 24 anos, ou seja.
10: São problemas, ponto, problemas que ele tem, sabe como é que é?
3: Pois.
10: Quando eles estão naquela fase, aquilo é complicado.
3: Pois.
10: É muito complicado, eles passam-se todos.
3: Pois. Agora, estar a matar assim as pessoas. Ele foi detido, ele já foi detido e tudo, não é?
10: Já foi detido, mas quer dizer, foi detido. Bem, sou Carlos.
3: Ok, amigo.
10: Vou ver, a gente da casa, há muito calor aqui em Corroios, pá.
3: Ah, é?
10: Está um bocado de calor. Tá.
3: Não, em Lisboa está bom o tempo.
10: está.
3: Pelo menos para mim, para o meu gosto.
10: Mais um bocado, mas também não, já baixa a máxima e a mínima. Mas uhum. Que é 27, depois só o bloco para 30 e poucos também.
3: Pois, mas hoje aqui, pelo menos esta hora, quando eu cheguei aqui, a temperatura estava ótima.
10: Sim, aqui também estava um bocado de vento, isso está.
3: Uhum.
10: Estou a ver ali na janela e estou a ver para casa um bocado de vento.
3: Pois.
10: Mas a partir daí, olha, começa a 26, 27, é calor, não é?
3: Ok.
10: Bem, até amanhã.
3: Tá, amigo.
10: Até casa.
3: Muito obrigado, amigo. Tudo bom
10: obrigado
3: para si também.
10: Com aqueles que andam mal, hein?
3: Ok, sim, senhor.
10: Até amanhã.
3: Tá, boa noite, um grande abraço para si e tudo a correr bem consigo, é isso que eu desejo. E agora, vou saber se está uma pessoa na linha. Boa noite. Boa noite, estou a dizer quem é que fala. Estou a perguntar quem é. Ah, é uma senhora.
11: É Rosa Ferreira de Alta de Lisboa.
3: Sim, senhora.
11: Ah, uma senhora aí, bem senhora, para o mês que vem já faz 17 anos, portanto é uma senhora grande. Senhor Carlos, quero dizer ao meu padrinho. Ele, quando fala nas freiras da boa vontade, até me entristece, porque eu mais umas maninhos, quando éramos pequenininhos, éramos obrigados a ir para as freiras, porque não havia continentes em casa. E tínhamos, coitadinhos, éramos tão maltratadinhos. Ali na Gá Coutinho, que felizmente ainda está lá, ainda hoje está lá essa vivenda, que nós íamos para lá, porque a minha mãezinha vende papel. E andava ao papel, depois ia trabalhar disso, tínhamos que passa à frente. Portanto, meu querido amigo, não fales mais nas freirinhas, que isso até me dá coração.
3: Está bem.
11: E beijinhos para ele. Estou a brincar com ele. E quero dizer ao senhor Carlos, sexta-feira, isso é que é importante para mim, que eu ando exaurido. Eu tenho dinheiro para comer em todo o lado, graças a Deus. Eu vou para todos os lados, nunca estou em casa, com a graça de Deus. Mas estas sextas-feiras, para mim, são cruciais. Quer dizer que sexta-feira lá teremos todos no almoço, se Deus quiser.
3: Uhum.
11: Já temos bastantes pessoas, mas quantas mais melhores,
3: uhum,
11: mais enche o meu coração. É só isso que eu quero dizer.
3: Ok. Mas, pois, é. até podia ter ido viajar para fora, não sei o quê, já que estou de folga na sexta-feira, mas é aquilo que eu digo, não é dizer isto para fingir que estou a ser simpático. Eu, quando digo que tenho uma grande simpatia pelos ouvintes deste programa, não vou marcar nada para fora daqui na sexta-feira, posso ser no sábado, tudo bem, mas na sexta-feira vou estar cá a almoçar com os ouvintes da Voz do Ouvinte, isso não tenha dúvidas.
11: Então, senhor Carlos, é como se diz, a coisa mais linda que nós temos é o amor à nossa camisola.
3: Sem dúvida.
11: Nem que eles queiram nos tirar,
3: uhum,
11: a gente não deixa e mais não digo. Vá.
3: Ok.
11: Um beijinho muito grande para toda a gente, um beijinho grande para si, boa viagem. E mais uma vez eu digo, para mim, a maioria das pessoas estão dentro do meu coração, porque tenho recebido coisas boas de certas determinadas gente que dá gosto realmente. Gostarem de nós, para mim, é muito bom. Vá, um beijinho grande. E sexta-feira, eu não quero menos que 20 ou 30, que já estão quase 20.
3: Ok. Sim, senhora.
11: Um beijinho grande e boa viagem, senhor Carlos. E obrigado por nos ajudar a estar aí, porque senão também isto não ia acontecer, não é?
3: Ok, senhora.
11: Também nós não vivemos só dos almoços. Vivemos, sim, daquele bem que temos feito.
3: Ok.
11: E eu continuo a fazê-lo com muito e muito gosto.
3: Pá, tudo bom para si também, boa noite, senhora. Tudo a correr bem, boa noite. 210-10-5740. Telefone da Voz do Ouvinte, boa noite. Sim? Sim, está a conduzir?
12: Sim, sim,
3: estou. Está-se a ouvir mal, por isso é que estou a perceber que está a conduzir.
12: Só um
3: momentinho. Ok.
12: Estou, sim?
3: Ah, agora sim.
12: Sim, sim.
3: Ok.
12: Fala Nuno Silva de Maranhais.
3: Uhum.
12: Que eu ouço o seu programa e gosto de ouvir.
3: Okay.
12: Só para dar um abraço.
3: Eu tenho muita consideração por vocês que gostam do programa que ajuda aos pobres. São boas pessoas, sim, vocês. Mesmo que não estejam em condições de ajudar, só o facto de gostarem que se ajudem pobres, eu tenho muita consideração pelas pessoas que são assim.
12: Eu saio de casa às 8, vou ali uma pequena quinta tratada de uns animais que tenho ali e depois, e quando volto, até chegar a casa outra vez, vou ouvir o programa e fico às vezes na carrinha a ouvir.
3: Ok.
12: E gosto de ouvir.
3: Vocês que se gostam de um programa que ajuda pessoas pobres, há indivíduos, sim, que não gostam que se ajudem os pobres. Epá, mas isso, não vamos perder tempo com isso, não é? Não, sim, gostam que se ajudem também pobres. Ficam raivosos, olha, fomos levar comida àqueles pobres. Eles ficam zangados com isso. Não vale a pena perder tempo com isso.
12: Eu
3: não.
12: Vou dizer uma coisa assim, há pobres. Sim. Mas há pessoas que fazem por pobres, a gente também vê.
3: Não, mas lá está, mas a gente vai lá às casas das pessoas e vê se. Até quando eu digo, olha, mostra lá a sua pensão, está aqui. Sim. A gente vê 300, 400, 500, a gente vê mais ou menos como é que estão essas pensões, né? E as casas, sim, como é que estão, não é?
12: Porque... As pensões, os ordenados, está tudo
3: uma
12: miséria.
3: É, infelizmente, 2 milhões e tal de pobres, 2 milhões e tal de pobres. Pá, eu fico tão triste com isso, mas pronto. Mas vou pedindo, não estou a ofender os políticos, mas peço-lhes, por favor, para corrigirem isso. Pronto.
12: Isto, nós temos, é o que temos, não temos, pronto, nós temos.
3: Pois.
12: É uma sociedade um bocado, não era assim, ser assim, um país tão pequeno e se calhar se fôssemos mais unidos, éramos mais ricos que certos países ricos que são.
3: Amigo, em vez de estar, lá está, se eu fosse primeiro-ministro, os milhares de milhões de euros que eu já gastaram a aumentar reformas até aos 6 mil e tal, eu pegava nesse dinheiro e já ninguém estava a receber menos de 900 euros, de certeza, que eu tinha puxado as reformas miseráveis lá para cima. E depois já se pode aumentar a quem está nos 2 mil ou 3 mil, não faz mal. Agora, enquanto houver reformas de 300 euros, 400 euros, e para estar a dar aumentos a quem ganha 6 mil, e 3 mil, e 4 mil, é aquilo que eu digo. Não precisam de aumentar a minha pensão, aumentem os pobres.
12: Não é os que recebem 300, porque vão gerindo e vão se governando.
3: Exatamente.
12: Se calhar não vão gerindo, vai conseguindo. Então deixa andar. Mas não pode ser assim.
3: Não, é verdade.
12: Não devia ser assim, não devia, mas é.
3: Amigo, é uma coisa horrível estar assim, as pessoas estarem assim. Eu fico muito triste com isso. Amigo, isso preocupa-me, por isso é que estou aqui, sem ir de férias há 8 anos, porque posso ajudar algumas pessoas, é bom do que não ajudar ninguém. Pronto, é isso, é a minha obrigação. Ok, amigo, olha, um grande abraço para si e tudo a correr bem.
12: Um abraço também para si e para todas essas pessoas que, ou seja, assim, está um pouco.
3: Infelizmente
12: mal,
3: não está bem, coisa, nada bem.
12: Sim, e pronto, e as outras pessoas que estão um pouco mais em baixo e coisas que fazem parte desta rádio, que são.
3: É verdade.
12: Pois é, um abraço e um beijinho para todos e tudo a correr bom.
3: Muito obrigado, amigo, para si também.
12: Vamos vivendo com aquilo que temos.
3: Okay.
12: Eu também sou uma pessoa ainda. Ainda não cheguei ao meio século, mas ando aqui também numa luta, trabalho, tenho ali uma quinta com os animais, gosto disto, ando aqui a lutar e pronto.
3: Ok, amigo, é assim. Tudo a correr bem consigo. Assim. Vá, boa noite.
12: Então, um abraço, prazer em ouvi-lo, até outro dia, obrigado.
3: Tá, boa noite, amigo. Tudo a correr bem consigo. E agora, aparece uma pessoa na linha ou não? Sim?
13: É o 21-010-5740.
3: Sim, senhor. Faz favor de dizer.
13: É uma pessoa.
3: Ah, ok.
13: Eu Iscas.
3: Sim, senhor.
13: Olha, eu estava em casa. Posso dizer que não tenho problema, nem tenho vergonha. Estava a lavar a louça, agora venho cá para fora, estou no carro e ouvi um caso da Dona Rosa Ferreira.
3: Sim.
13: Um senhor a desejar as melhoras do joelho, mas ela está assim doente do joelho.
3: Mais ou menos.
13: Ah, mas anda ou anda com a arrastar a perna?
3: Não, ela ainda anda, mas. Mas tem dor.
13: Normal.
3: Mas tem dor, sim.
13: Sim, olha, eu desejo as melhores saúde dela.
3: Ok, ok.
13: O que eu desejo a ela caia em cima de mim.
3: Pois, é uma pessoa. As boas pessoas, eu desejo tudo de bom para essa gente, pá, porque. Ela ajuda os outros também e tudo,
13: eu
3: se não
13: sei,
3: puder. É que uma história, amiga, aquilo que eu costumo dizer, a história do Jacinto Pisco, que ajudou centenas de pessoas, e ele não poder mexer-se, não poder sair da cama, eu fico tão triste com isso, amigo.
13: Já tentam que não dou um beijinho.
3: Pois, eu fico muito
13: porque
3: triste.
13: Eu não sei onde é que ele mora, né? Ainda hoje estive.
3: Ele mora lá perto do Sopa de Pedra.
13: Pois, ainda hoje lá estive, disseram que abria hoje, só abre na quinta-feira.
3: O que é que abre na quinta-feira?
13: A Sopa da Pedra.
3: Não, já abriu hoje. Abriu
13: não
3: ontem.
13: Não abriu, não, senhora. Isto agora estou a dizer ao senhor, quero todo desmentir. Ainda está em obras.
3: Há obra lá na cozinha, não é?
13: Sim. Que eu fui lá para almoçar e também ia com essa ideia. E depois eu falei com eles, falei lá com eles à porta, até com a sapatinha linda.
3: Sim.
13: Fiquei empregada e fui comer ao outro restaurante acima. Que ele dizia, está bem, só abre na quinta-feira.
3: Ok.
13: Isso é que estou a dizer. Desculpe lá, eu estar a desmenti-lo.
3: Não, não está a desmentir coisa nenhuma. Disseram que ia abrir no dia 7. Foi isso que eu...
13: Evidentemente. Evidentemente.
3: Okay.
13: Eu fui lá hoje para almoçar e estava fechado e só abre na quinta-feira. Quinta-feira já está aberto para o público. E se eu fui lá hoje, eu tive que ir a outro restaurante acima que o senhor deve conhecer.
3: Pois, amigo, olha, está a ver, se o senhor está a dizer isso, eu estou a acabar de receber a mensagem, a dizer exatamente, sim, é verdade o que o senhor disse, a abertura da Sopa de Pedra. Porque houve um atraso nas obras,
13: sim.
3: Demorou um bocadinho a tratarem daquele problema na obra, pois.
13: Exatamente, estavam acabado de reparar a cozinha.
3: Exatamente, a cozinha. Foi mesmo a cozinha, não. Sim.
13: Pois.
3: Pronto.
13: Pois é que eu estava a lhe dizer.
3: Está bem.
13: Fui lá hoje. Mas vou lá quinta ou sexta-feira, vou lá comer à mesma.
3: Ok. Pois, mas ainda bem que falou nisso, que é para não vá alguém para tentar ir amanhã. Não há necessidade de me ir amanhã, está fechado ainda.
13: Sim.
3: Estão a tratar daquilo. Reabro na quinta-feira, ok.
13: Ao mesmo tempo até agradeço que avisem todos os nossos amigos.
3: Sim.
13: Não vá lá. Mas acho que ele pôs assim... O Ricardo pôs assim um programa lá do na internet, ou que é isso? Avisar todo o público.
3: Ok.
13: Pronto.
3: Sim, senhor.
13: Mas há muita gente que não sabia, ou que não sabe, como eu também não sabia.
3: Ok.
13: Sabia que abria dia 7. Mas como à segunda-feira não gosto de ir aos restaurantes, vou no outro dia a seguir. Está a compreender?
3: Ok.
13: Então só quinta-feira é que abre. Pelo menos está previsto, foi o que ele garantiu. Se é verdade, se não é, isto agora é que eu não sei.
3: Pois ele já mandou a mensagem também. Estimamos os clientes, pedimos desculpa pelo incómodo, mas nos
13: sim,
3: motivos,
13: exatamente.
3: Não sei quantos, tal. Ok.
13: Exatamente.
3: Tá.
13: Ainda ouvi um responso de uma empregada. Que eu podia via telefonar, não, tu é que vias-me telefonar para mim, que é Janina.
3: Está bem. Mas agora também estava a dizer, eu devia ter ligado também, em vez de mandar só a mensagem, está aqui. Mas a gente às vezes não vê todas as mensagens, que eu recebo dezenas de mensagens, não é?
13: Evidentemente.
3: Pois.
13: Mas quinta ou sexta-feira estarei lá.
3: Ok.
13: E dou as melhoras. À Dona Rosa Ferreira.
3: Ok, amigo, tudo bom para si também. Então até sexta-feira. Ok, um abraço, amigo. Boa noite.
13: Força.
3: Tá, boa noite. E obrigado também por aquilo que ajudou. Tá, boa noite. Boa noite. E já sabem que até às 10 da noite ainda temos aqui o nosso programa.
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3: 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Esteve de férias e a tratar, aqui não eram bem férias, as fériasinhas era para fazer uma remodelação lá na cozinha e aquilo demorou mais um bocadinho, em vez de abrirem na segunda-feira, só vai abrir na quinta. 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E não vou de férias na sexta-feira, vou só no sábado. E agora, está uma pessoa na linha, não está? Sim, quem fala?
16: É o Carlos Gomes.
3: Sim, senhor, sou Carlos Gomes, diga.
16: Olha, é assim, já há bocadinho que o senhor estava a falar, sem fazerem nada a receberem. Eu trabalhei e descontei os meus descontos, fui reformado para a idade, deram-me 400 e tal euros, mas qualquer coisa sobre a velhice. Agora meteram-me num lar, tiraram-me o dia todo. Está a ver o que é isso?
3: Opa, eu sinceramente eu fico triste com isso.
16: E tenho aqui, aparece aqui toda a gente que nunca descontou para o país, tem acesso a tudo.
3: Ah, sim, eu nunca mais me vou esquecer daquela senhora que disse que estava a receber muito pouco, nunca trabalhou cá, vivia cá há pouco tempo, nunca trabalhou pouco e só estava a receber 900 euros, era muito pouco. Pois, ah, é? E portugueses,

0: só o pescador é que os viu, mais ninguém os viu. Esses também é a mesma coisa. O que é que faz a nossa polícia costeira?
1: Pois, o que é que faz?
0: O que é que faz a Marinha? Então, mas tem zebras, tem tudo. Quer dizer, é para andar atrás dos pescadores, ó?
1: Pois.
0: É só para multarem os pescadores que andam ali. Se descuidam um bocadinho fora de zona, apanham uma multa logo enorme. É. Só para isso é que eles servem, não servem bom mais nada.
1: Pois.
0: Porque o resto deixam entrar tudo aqui dentro.
1: Ok, amigo, mas agora já vi que a maneira como está a falar está melhor, de saúde. Está melhor.
0: O meu problema são os joelhos.
1: Está bem, mas hoje está melhor, sim.
0: Eu tive-lo já há 20 anos, estou para uma pequena cirurgia.
1: Ok.
0: E há 7 meses estou à espera para tirar uma radiografia a um joelho.
1: Epa. E problemas dos joelhos, epa, às vezes uma quedazinha, vocês a mexerem-se mal, uma coisa qualquer. Eu tenho um amigo meu que também, amigo meu, que vai ser operado na quinta-feira, por causa do joelho não está nada bem e tudo, vai ser operado quinta-feira. E estava bem, da semana passada estive a almoçar com ele, e sem uma dorzita aqui, não sei o quê, foi lá ver que piorou e vai ser operado.
0: Eu gostei imenso. Quando você disse que o seu tio tinha sido operado logo no outro dia, com aquela idade, para mim foi uma alegria dele.
1: Ah, sim, o meu tio foi operado, mas eu apanhei um susto monumental. Aliás, até os médicos estavam a dizer que, epá, isto está muito mal. E o Paulo, o filho dele, também me disse, epá, não há hipótese nenhuma do pai. Isto, ele vai, em princípio, vai falecer hoje ou amanhã. Os médicos não estão a preparar-se para mexer nisto e tudo. Quando os médicos foram ver, fizeram mais exames e decidiram operá-lo, é porque acreditam que seja possível melhorar.
0: Exatamente. Isso eu fiquei contente, porque eu notei logo na sua voz, até mesmo na sua voz a falar nesse dia, não era nada partida, não é?
1: Pois, exatamente. Fiquei mesmo, doeu-me bastante.
0: Bem, não vou explicar mais.
1: O meu tio sempre foi meu amigo desde que eu era garoto, com 5 anos. Ok, amigo, vá, um grande abraço para si também.
0: Um abraço, cumprimentos às pessoas todas, as melhores da Ana Rosa, as melhores de todos.
1: Ok.
0: Todos estão doentes, estão acamados.
1: Ok.
0: Vá, saudinha para todos.
1: Obrigado, amigo, boa noite e tudo a correr bem consigo também. E agora, quem é? Estou a perguntar quem é. Se não falarem, eu desligo. Não se ouve? Não há problema. 210105740. Eu disse, chamei duas vezes, não disseram nada. Não há problema nenhum. Continua a não se ouvir? Estou a perguntar se não está ninguém na linha. Boa noite. Sim.
2: Helder Cordeiro, Somões Odivelas.
1: Sim, senhor amigo.
2: Estou bem?
1: Tudo bem.
2: E tudo bom. E as melhoras para quem está mal e para o seu familiar também.
1: Ok.
2: As melhoras. E era, a semana passada não consegui entrar, estavam a falar dos cartões de multibanco.
1: Sim.
2: Há uma maneira de, eu também não gosto muito dessa porcaria, de desativar o chip. Para a pessoa encosta à máquina, rouba ou perde o cartão e vai aos supermercados e paga até um certo valor. É a primeira compra que faça, vai ao banco e manda desativar.
1: Pois.
2: Portanto, tem que fazer sempre uma compra. Mas isso é uma estupidez, que a pessoa está a pagar o cartão, a pessoa é que tem o direito de dizer, olha, eu não quero isto. Mas aquilo já vem metido, que é o wireless, ou o que é, eles vão ao supermercado, encostam, e aquilo desconta logo, não é preciso marcar nada. Mas as pessoas que não queiram isso, a seguir à primeira compra, vão ao banco e mandam desativar.
1: Pois, eu, se quiserem, vou com o cartão, vão a 10 supermercados, levantar 50 euros em cada supermercado. Não precisam de...
2: Eu acho que há
1: pouco.
2: Um limite. Agora, não tem limite, é noutra coisa que é mais grave.
1: Pois.
2: Nas portagens, é até arrebentar com o dinheiro todo.
1: Pois. Não, mas a sério, eles não deviam ser assim. Tem o cartãozinho, código, ponha lá, faz favor. Não é um qualquer que pode roubar o cartão e chegar lá e levantar coisas sem...
2: A culpa é o Banco de Portugal é que dá as ordens, e os nossos bancos.
1: Pois.
2: Porque assim, a pessoa não quer. Tem que perguntar à pessoa, não é? O cartão vem, já vem com aquela opção.
1: Pois. Nós já falámos nisso aqui, realmente foi uma coisa que...
2: Foi a semana passada, é que não consegui entrar para dizer, a pessoa pode mandar desativar. Faz a primeira compra, vai ao banco e manda desativar isso. E depois já pode marcar o código normal.
1: Ok.
2: Pronto, era isso, era para dar um abraço.
1: Isso era muito importante, sim. Ok.
2: E tudo bom para vocês, e saúde.

0: sempre à frente.
1: Ok, amigo, muito obrigado. Tá, boa noite. E agora vai aparecer uma pessoa na linha e eu vou atender, se for pessoa. Ah, é pessoa, sim, senhor.
2: É Diogo Ferreira.
1: Sim, senhor, tudo bem.
2: Tudo bem, obrigado. É só para dizer que, pronto, está tudo bem e para desejar as melhoras aos meus estudantinhos.
1: Uhum.
2: Também agora são aos poucos, não é? O seu tanto padrinho, não é? O seu tio.
1: Meu tio, sim.
2: Está melhorzinho, está.
1: Olha, até já estamos a começar a pensar assim, será que vamos à festa de aniversário dele no dia 10 de outubro, vai fazer 100 anos? Era ótimo, isso era ótimo. Mas não sei se ele vai estar em condições daqui a um mês, não é?
2: Uhum. Ah, bem, então sexta-feira não temos programa, não é?
1: Sexta-feira não, é a transmissão em direto da festa que vai ser transmitida e portanto não há programa na sexta-feira.
2: Então, pronto, se eu não conseguir na semana passada, não consegui, não tive hipótese de falar consigo, mas
1: uhum.
2: É muita gente, não é?
1: Pois é, muita gente, amigo.
2: E agora, há bocadinho, estava a aprender, mas meteu-se outros, já não conseguia trabalhar, vou aproveitar agora.
1: Ainda bem que aproveitou, senhor.
2: É para a Rosa Ferreira também marcar mais 4 pessoas.
1: Ok.
2: E assim, olha, as melhores para os doentes,
1: Mas tem contacto da Dona Rosa, não tem?
2: Tenho.
1: Então pronto, é só ligar para ela, se quiser lá estar connosco.
2: Eu gosto muito da Rosa Ferreira.
1: Ok. Então é só contactar com ela guarda lugar na mesa para o senhor tiver lá, se quiser lá ir almoçar connosco, sim.
2: Eu costumo nem ligar, houve o programa, eu sei para ter que já tinha falado. Está bem, pronto, ok.
1: Ok.
2: Também para não estar a chatear muito, não é?
1: Ok, amigo, sim, senhor.
2: Então, olha, as melhores para os nossos doentinhos,
1: uhum.
2: para o Jacinto Pisco e para o netinho daquela senhora Cecília.
1: Ok, sim.
2: E também para o senhor José Augusto, e todos os outros depois também.
1: Ok.
2: E a Dr. Carlos. Um
1: ok, amigo.
2: E obrigado para a pessoa que a senhora...
1: Muito obrigado, amigo.
2: E as melhores do seu também, tio.
1: Ok. Obrigado. Muito obrigado, amigo. Muito obrigado.
2: Também um abraço a Carlos.
1: Um grande abraço para si também, boa noite. 210-5740. Estou a perguntar se fala alguém. Estou a perguntar se é uma pessoa que está na linha. Sim, parece que sim. Sim, senhor, é uma pessoa.
3: Em primeiro, cumprimentar todas as pessoas da Voz do Ouvinte.
1: Uhum.
3: O programa está cada vez mais forte.
1: Uhum.
3: E agora... Dar os parabéns já atrasados ao comando da polícia por ter admitido aquele agente da polícia que teve aquele acidente com Ideir Muniz, não é?
1: Uhum.
3: Porque os polícias arriscam a vida deles para nos proteger e devem ter sempre um atenuante. Eu acho que foi bem admiti-lo novamente ao serviço.
1: Amigo, aquelas pessoas educadas, civilizadas, honestas, não têm medo nenhum da polícia, não é?
3: Exatamente.
1: Só os marginais é que têm medo da polícia. E eu pergunto, porquê é que os marginais podem tentar atacar e agradir polícias e não lhes acontece nada? Não me esqueço, 2024 foi um dia terrível. 1.300 polícias agredidos, ok? Nesse ano.
3: Pois, exatamente.
1: Epá, é uma coisa incrível. Agora, imagine quantos polícias é que teriam sido agredidos em Luanda. Nenhuma. Porque os bandidos, quando fossem tentar agredir, já sabiam que morriam antes de chegar perto deles, não é?
3: Pois, exatamente.
1: Pois.
3: Agora, por causa da moção de censura, pá, antes tínhamos um partido que estava aí, era contra tudo, contra todos. Agora temos outro que, pronto, é a moção de censura por tudo e por nada.
1: Uhum.
3: E pronto, eu partidos de voto abaixo, assim por tudo e por nada, o voto nunca lhe vou dar. Eu não sou de nenhum partido, aliás.
1: Pois.
3: Mas quem anda a votar assim, a querer fazer andar o país para trás, não dá. A respeito do suplemento, aquilo que eu entendi é que vão dar esse suplemento que davam os outros anos em outubro, mas não tem a ver com o aumento das reformas, acho eu, para o próximo ano.
1: Ok.
3: Acho que é um suplemento que eles vão dar.
1: Ah, é um suplemento este ano, mas o próximo ano em janeiro...
3: No mês de outubro, mas agora acho que passa para dezembro.
1: Ok, mas eu acho que em janeiro vão aumentar, mesmo que seja uma miséria, não é?
3: Sim, sim. Mas isso é à parte.
1: Pois, é à parte, certamente.
3: Foi o que eu entendi.
1: Okay. Ok. Pronto, amigo, eu não estou a dizer que não é verdade o que o senhor está a dizer.
3: Pois, também não
1: sei. Olhei para aquilo, como eu disse, nem estava a ler muitas notícias, e agora vou começar a ler menos notícias das informações, porque Epá, já começo a ficar um bocado triste com certas coisas que ando a ler. E fico revoltado. Mas leio os jornais, tenho que ler os títulos dos jornais e ver a notícia. E quando alguma coisa me chama a atenção, leio a notícia toda, que lá está, não é? Pronto. Agora não posso estar umas 10 horas por dia a ler notícias. Não, isso,
3: não se perceberam bem, mas eu não. Acho que é isso mesmo.
1: Não.
3: Assim. Mas ok, pronto. Então uma boa noite.
1: Ok, amigo, boa noite para si também.
3: Beijo, boa noite.
1: Tá, boa noite e tudo a correr bem consigo. E agora? É alguém? Sim? Sim, quem fala? Estou a perguntar quem é que fala. Bom, pergunto só mais uma vez, quem fala?
0: É o Ricardo.
1: Ah, então não estava a ouvi-lo, amigo.
0: Ah, eu disse 3 ou 4 vezes.
1: Tá, amigo, se eu não estava a ouvi-lo, disse que não estava a ouvir.
0: Mas eu disse 3 ou 4 vezes.
1: Está bem, até podia ter dito 50. Mas não estava a ouvi-lo.
0: Desculpe.
1: Ok, está bem.
0: Não,
1: às vezes, nem, a culpa pode nem ser sua, pode ser do telemóvel, como problema qualquer no telemóvel, enfim. Amigo, não se esqueça, não viu há bocado aquele ouvinte que entrou em primeiro lugar, aquele amigo Fernando? Ele entrou em primeiro lugar, disse, pá, não se está a ouvir nada, e a seguir ele entrou e ouviu-se perfeitamente logo a seguir. Portanto, às vezes é uma coisinha, um problema qualquer aí nos vossos telefones. Pois, agora estou a ouvi-lo bem, assim.
0: Pois, lá está.
1: Ok.
0: Tem a mesma posição, estou igual.
1: Ok.
0: Não tenho nada especial para dizer.
1: Uhum.
0: E na sexta-feira ainda não sei se fosse não.
1: Uhum.
0: Já podia estar de férias. Pronto, não sei se consigo falar com elas. Mas
1: logo
0: se vê.
1: Ok, amigo, isto é. Quem puder ir, vai lá de certeza. Pronto.
0: Exato. Pronto, em princípio, penso que sim.
1: Uhum.
0: Pronto, olha, não tenho assim muita coisa para dizer, não vale a pena.
1: Ok, amigo.
0: Um cumprimento aí para a Dona Leonor, para o Miguel, para o Rogério, para o Jordi, um abraço para ele também, para o Nuno Santiago, também, para a família toda.
1: Ok, amigo, tudo bem. E tudo bem, e tudo bem também na sua casa, ok?
0: Obrigado, Sr. Carlos.
1: Vocês todos em casa estejam bem, é isso que eu desejo.
0: Obrigado.
1: Vá.
0: É como se pode.
1: Ok, o melhor possível, portanto, não estejam a sofrer, isso eu fico satisfeito se vocês não estiverem a sofrer.
0: É bom, mas pronto, é tanta coisa.
1: Pois, eu sei, as coisas não estão bem. Vá, um abraço, amigo, tudo a correr bem.
0: Obrigado, boa noite a todos.
1: Tá, amigo, boa noite. 210-5740. Boa noite.
4: Boa noite, aqui é o Cássio Ferraz.
1: Opa, sim senhor, amigo.
4: Aqui, um cumprimento muito grande para o Sr. Fernando, se é que é bem.
1: Sim.
4: E para a Dona Fátima também, já se tiver a ouvir, já começou. É uma amiga minha, tenho lá. Quando bem, para as pessoas se é que é bem, para que elas são em casa. Eu vi lá, para onde se é que é bem. Adeus ao Sr. Carlos, este país cada vez está pior. Isso é para só domingo, para ir tiros da Cova da Moura, um ou 4 tiros nas costas, o outro é para o seu caso. Há muita gente que não gosta de ouvir. E pá, posso ver como é o outro senhor está no ar, ok? Uma vez deu uma boca nem. Eu era para dar o troco, depois nem dei. Portanto, eu pelo telemóvel, eu não gosto de dar trocos aí à frente. Pois é, eu sou Carlos, isto é mesmo mal, isto aí. E o Primeiro-Ministro vai dar assim, é um apoio assim, é para comparar as pessoas ao Carlos.
1: Pois.
4: É, pá, é mesmo assim. Toda a gente quer o ter, eu também gostava, mas já tive. Agora já não tenho, eu tenho outro poder. É assim, Sr. Carlos, eu estou a ver este país como o Titanic, aos poucos, a vir para o fundo. O Sr. Carlos tem cá. Epá, tem cá grupos em Portugal, epá, grupos vêm, são mandados para cá, Sr. Carlos.
1: Ora bem, bandidos que têm sido mandados para cá, sim.
4: Estão do Brasil, também, eu sei, há muitos brasileiros que estão cá a trabalhar, Sr. Carlos, eu sei. Epá, agora, quem manda nestes grupos são mandados para cá, Sr. Carlos.
1: Amigo, aquilo que eu estou a dizer, já sei disso tudo, aliás, já falei nisso há 4 anos e tal, falei nisso, estavam cá, na altura, só 45 assassinos do PCC, quem me disse foi um indivíduo da Polícia Federal Brasileira que me deu essa notícia, e depois disso, Houve um governante português que permitiu a entrada livre de todos os cidadãos dos países de língua portuguesa. Isso foi um erro brutal, porque permitiu a entrada de assassinos do PCC aqui em Portugal. E até amigos meus de Angola me disseram: epá, até aqui há uns bichos que estão aqui a dizer que aqui não podem roubar, senão a polícia mata, e em Portugal a polícia não lhes pode bater e vão para aí. Epá, não pode ser assim. Não pode ser assim.
4: São grupos, não é só do Brasil. São,
1: claro.
4: São vários países que já vêm para Portugal. Porquê? Sei que o seu caso agora. Bente, sei. Bente, mas não pode bater. Não dá com o caso de teto. Fica marcado. Vai ao, sai, vai ao hospital. Tem um processo em cima.
1: Ora, amigo, é importante nós dizermos também que os brasileiros estão cá a trabalhar, fazem cá falta, são brasileiros, são corretos e estão contra o facto de ter entrado aqui assassinos do PCC.
4: Estão cá a trabalhar.
1: Exatamente.
4: Aí tantos são impecáveis, eu falo.
1: Sem dúvida.
4: Muitos são, é pá, estes carros de trás, é pá, isso aí são carros perigosos, né?
1: Sem dúvida.
4: Como esse, o bando. Os Rolex, agora roubaram um coisa, foi ontem um Rolex a um senhor, que não era Rolex, era outra marca, para cá foram, que é o aqui fora também enganados, que não era, era daqueles contrafeitos e aquela coisa. E aí o senhor caiu para o chão e pegaram o senhor tinha uma placa na perna, aquelas, pronto,
1: sim, sim.
4: Uma placa da perna, coisa, o senhor teve, foi, pronto, para o hospital, que isto era operar, mas quer não, o senhor começou a ligar,
1: claro.
4: É bom, agora para baixo, é pá, queres comparar a maconha, com a maconha, aquilo é tudo ouro, é tudo, é pá, e a peça, a gente vê, e depois, mas não vai ficar nada, porque, seu caro, eles vão para a esquadra, que não foi, eles vão outra vez para a rua.
1: Ok, amigo. Sim, senhor.
4: Eu não quero falar mais isto, é só coisa. No seu caso, é outra coisa. O seu primo já está melhorzinho, não está?
1: Está menos mal, sim. Já está melhor, está a recuperar. Até já estamos a pensar na hipótese de fazermos o almoço do aniversário dele.
4: Ainda vai estar a quizuma, não é, seu caro?
1: Era ótimo que ele melhorasse, eu ficava muito feliz com isso.
4: Bem, eu estou mais coisa, eu sou bispo, não é? Eu, como era, eu sou bispo, pá, poça, pá.
1: Pois, não está a conseguir mexer-se.
4: Coitado do seu piso, é pá, poça, estou
1: bem. Infelizmente, não está bem.
4: É pá, assim, pá.
1: Ok, amigo, vá.
4: A senhora, tudo bom para a banda rosa. Bem, eu te espero, sou caso, tudo bom para os bons ouvintes.
1: Ok, amigo, sim, senhor.
4: Os outros não são gente.
1: Não, não perca tempo com isso. Vá, um grande abraço para si.
4: E tudo bom para o seu Carlos, né? Boa noite, obrigado.
1: Tá, boa noite, tudo a correr bem consigo também, isso é que é importante. Estamos mesmo na reta final do programa de hoje. Sim, senhor. Sim, senhor.
5: Olha,
1: diga.
5: É só para dizer ao senhor Manuel Caçador, ele falou que talvez eu estivesse zangado com ele, muito pelo contrário, gosto dele, só não tenho falado com ninguém, porque tenho tido obras em casa e também a minha irmã adoentada, e é só por isso. Deixo-me mandar um grande abraço ao Fernando de Sacavém, fiquei preocupado porque no domingo não ouvi na precisão, mas já vejo que ele está bem e isso é bom. Para o senhor, um grande abraço e parabéns, porque vai ter mais um dia de férias na sexta-feira, mas não nos pediu ordem. E é que está.
1: Pois, exatamente. Não, mas por acaso vão transmitir aquilo em direto,
5: é,
1: não
5: é? E também, portanto, é necessário de vez em quando.
1: Não, por acaso também mais um dia.
5: Eu não digo isso, mas pronto.
1: Não, mas é só um diazinho, tenho três dias de férias.
5: Ah, olha, senhor Carlos, e deixe-me só dizer o seguinte, aquele ouvinte cá bocado entrou, tem razão. É, isto que vão dar é um suplemento, não é aumento, é pago habitualmente em outubro, este ano vai ser pago em dezembro. É um suplemento extraordinário,
1: okay.
5: que não representa nada, mas sempre é melhor do que não darem nada. Sempre 200
1: e esse
5: euros
1: suplemento,
5: que
1: vão dar quanto?
5: 200 euros a quem tem pensões de 1000 euros para 1000 e tal euros para baixo. O que, não sendo muito, para quem não tem nada já é bom, não acho? Sempre é melhor que nada.
1: Amigo, lá está.
5: É mau, mas sempre é melhor que nada.
1: Mas estar a dar 200 euros a quem tem 1000 e dar 200 euros a quem tem 300...
5: Ah, sim, sim. Isso é mau.
1: Mas
5: não,
1: pronto,
5: é
1: igual, ok.
5: Mas é o país que temos.
1: Pronto,
5: olha,
1: amigo.
5: Olha, Sr. Carlos, um grande abraço e muito obrigado por ser este gigante.
1: Ok, muito obrigado, amigo. Um grande abraço para si também. Okay. Boa noite e muito obrigado, amigo. E pronto, terminamos a edição de hoje da Voz do Ouvinte e amanhã, se Deus quiser, cá estaremos das 9 às 10 da noite, aqui na Rádio Amália. E vamos terminar com a música pedida pelo primeiro ouvinte da noite. Ele quis ouvir o Vasco Rafael e também a Roseira. Vamos ouvir a Roseira. Boa noite a todos e até amanhã.

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São 10 horas. 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
1: Boa noite, boa terça-feira, dia 8 de setembro, início da minha primeira de duas horas com, claro está, Amália Rodrigues e, no caso, o fado Confesso. Para ouvir agora Fernando Maurício, a Viela, depois Fábia Rebordão, Barquito Corcel e ainda nesta sequência Trigueirinha de Olhos Verdes, Artur Batalha.

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Luísa Soares trouxe-nos este lindíssimo Longe Demais. Para ouvir agora uma das vozes do grande Festival do Fado, Caixa Alfama, já na próxima sexta-feira e também no próximo sábado, e a voz que vamos escutar, voz que marca presença nesta edição, Raquel Tavares, que nos vai trazer Por Morrer Uma Andorinha. Depois recordamos Carlos do Carmo, Lisboa, Oxalá, e logo a seguir Gisela João, A Morte Saiu à Rua.

0: Gisela João a recriar esta canção de Zeca Afonso, A Morte Saiu à Rua. Agora está na hora da rubrica Sei de um Rio, Sei de um Museu, com assinatura de António Acioli Campos. Logo a seguir, Lucília do Carmo, Fado Loucura, depois Amália Rodrigues, La Tarantela e Carlos Ramos, Gostei de Ti.
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3: Nesta primeira semana, depois de férias, apetece-me colocar uma questão. Será que o gosto também se aprende? Sim, sem dúvida. Por exemplo, os museus não existem para competir com os recintos de espetáculos. Um festival não existe para competir com um concerto de música ligeira. Cada um responde a objetivos diferentes e é precisamente essa diversidade que faz a riqueza cultural de um povo. As obras de arte não existem para confirmar aquilo que já sabemos ou aquilo que já gostamos. Existem para ampliar o nosso mundo. Visite museus, pois há muitos e bons em Portugal e na maior parte deles a entrada é gratuita. Um povo culto é um povo livre.
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recordámos Carlos Ramos e este Gostei de Ti. Para ouvir agora outra grande recordação. Coração Não Batas Tanto, Anita Guerreiro. Depois, mais à frente, Telmo Pires, O Fado Fantasma. Logo a seguir, duas vozes que marcam também presença no Caixa Alfa, Carminho, Lá Vai Lisboa, e Mário Lundum, Sou do Fado.

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Segue o teu rumo, a voz de Lina, aqui nesta noite de terça-feira, dia 8 de setembro, para o final da minha primeira hora, mais uma voz do Caixa Alfama, vamos recebê-lo por lá também, Hélder Moutinho, que nos vai trazer a cor dos olhos.

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São 11 horas. 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

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A voz de Amália Rodrigues no início da hora, nesta minha segunda hora para esta noite de terça-feira, dia 8 de setembro. Agora Natalino Jesus com o Fado Ranqueado. Depois Ricardo Ribeiro, outra voz do grande Festival do Fado, o Caixa Alfama. Ricardo Ribeiro que nos vai trazer Tronco e Raiz. E logo a seguir, Ada de Castro, Gosto de Tudo o que é Teu.

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Rosas do Meu Caminho, André Batista, mais uma voz do Caixa Alfama. Não esqueça, dias 11 e 12 de setembro, ou seja, já na próxima sexta-feira e também no próximo sábado. Outra voz do Caixa Alfama, Beatriz Felício e este Inverno Sem Lareira. Logo a seguir, Ana Sofia Varela, Lua de Todos. E depois, Rosita, Meu Porto, Minha Ribeira.

Marco Rodrigues e Coração, Olha o que Queres. Agora Amália Rodrigues, Meia Noite e uma Guitarra, e depois outras duas fantásticas vozes do Caixa Alfama. Aldina Duarte, Dois Ponteiros, e Camané com Infinito Presente.

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Meu amor, meu amor, a voz de Adriana Marques, Bruno Igrejas, Fado da Brincadeira, Terezinha Landeiro, Não Partas Hoje e Madalena Iglesias, O Tempo Volta para Trás, para ouvir agora nesta sequência, na sua Rádio Amália.

Ana Moura e o Espelho de Alice. Estamos a caminhar para o final da minha segunda hora para esta terça-feira, dia 8 de setembro. Até ao final da hora, ainda tempo para a voz de Rodrigo Costa Félix e Paixões Secretas. Quanto a nós, marcamos já encontro para amanhã. Beijos e abraços. Continuação de uma excelente noite.

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